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1: Ambulâncias, unidades odontológicas, inauguração de institutos federais e mais de 1.600 moradias.
0: O governo do Brasil realizou várias entregas. 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
1: Ambulâncias, unidades odontológicas, inauguração de institutos federais e mais de 1.600 moradias.
0: O governo do Brasil realizou várias entregas nesta sexta-feira na saúde, educação e habitação

0: Piauí, Alagoas e Sergipe, com participação de ministros e autoridades locais por videoconferência. Na educação, foram inaugurados 10 novos campi de institutos federais, com investimento de R$ 206,6 milhões, sendo R$ 196 milhões do novo PAC. As unidades ampliam a oferta de ensino técnico e profissionalizante, parte do plano de expansão da rede federal, que prevê a construção de 111 novos institutos em todo o país, com potencial para criar 155 mil novas vagas. O ministro da Educação, Leonardo Barchini, destacou que o governo investe em educação de qualidade e oportunidades para os estudantes.
1: Você entra aqui no ensino médio, você pode fazer graduação, você pode fazer licenciatura, você pode fazer curso subsequente, você pode fazer mestrado, doutorado, enfim. Isso aqui abre as portas para todas as oportunidades que os nossos jovens precisam.
0: Na saúde, o governo do Brasil anunciou investimentos de R$ 464 milhões e R$ 800 mil para fortalecer o Sistema Único de Saúde. O pacote inclui a entrega de ambulâncias, unidades odontológicas móveis, micro-ônibus para transporte de pacientes, equipamentos para hospitais e unidades básicas de saúde, além da ampliação do programa Agora Tem Especialistas. Também foram inauguradas novas estruturas hospitalares e anunciadas ações para ampliar o atendimento especializado e incentivar a inovação tecnológica no SUS, explica o ministro da Saúde, Alexandre Padilha.
2: É o Brasil ter cada vez mais capacidade de produzir aqui no Brasil os medicamentos, as tecnologias, o conhecimento necessário para cuidar da saúde do nosso povo, para a gente ficar soberano.
0: Na habitação, 1.619 novas moradias do programa Minha Casa Minha Vida foram entregues simultaneamente em 6 estados, beneficiando cerca de 6.500 pessoas. O investimento é de aproximadamente R$ 263 milhões. O ministro das Cidades, Vladimir Lima, disse que somadas as entregas realizadas nessa semana, já são 1.753 novas moradias destinadas à família de baixa renda em diferentes regiões do país.
3: Hoje nós temos 2 milhões e 500 mil moradias contratadas no âmbito do programa Minha Casa Minha Vida. E vamos chegar até 3 milhões no final deste governo.
0: O presidente Lula defendeu investimentos em infraestrutura social e o acesso da população a serviços públicos essenciais.
4: Dinheiro bom é dinheiro investido em obra, em educação, em saúde, em ferrovia, em rodovia. É o dinheiro, que gera mais emprego, que gera mais renda, que gera mais desenvolvimento e que gera conquista para todo mundo. Esse é o dinheiro bom.
0: Somadas, as ações dessa sexta-feira representam mais de R$ 930 milhões em investimentos nas áreas de educação, saúde e habitação. Reportagem Pablo Mundim.
5: E o presidente Lula sancionou lei que cria a Universidade Federal do Esporte, vinculada ao Ministério da Educação.
6: A universidade vai, em um único local, desenvolver atividades de ensino, pesquisa, extensão e inovação, voltadas ao desenvolvimento da ciência do esporte.
5: Entre as finalidades estão capacitar profissionais para atuar em organizações esportivas e no treinamento de atletas e incentivar a produção de conhecimento científico e tecnológico na área.
6: Com sede em Brasília, a universidade poderá instalar campi em outros estados.
5: Mais fôlego para quem empreende no Brasil.
6: Esta semana, o governo federal anunciou medidas para quem trabalha como MEI.
5: Hoje foram anunciadas mais duas novidades: o Desenrola MEI, voltado para quem precisa regularizar dívidas fiscais,
6: e a expansão do Contrata Mais Brasil, plataforma que conecta os empreendedores que querem prestar serviços a órgãos públicos.
7: O Desenrola MEI vai permitir que microempreendedores individuais de todo o Brasil renegociem dívidas tributárias. A iniciativa vai atender mais de 3 milhões de MEIs que possuem pendências na dívida ativa da União. Serão atendidos empreendedores com débitos de até R$ 20 mil. Entre as facilidades inéditas está o parcelamento dos débitos em até 145 meses ou mais de 12 anos. Os descontos sobre juros, multas e encargos legais podem chegar a 70%. Annelise Lenze, procuradora da Fazenda Nacional, explica o objetivo.
8: É um programa de transação tributária customizado para sustentabilidade do pagamento e para a saúde financeira desses MEIs e que vem fechar o ciclo de estímulo a novos créditos, a novos negócios, ao desenvolvimento econômico e social e a proteção também, proteção social de cada um desses MEIs.
7: Outra nova medida é a expansão do Contrata Mais Brasil, que facilita a contratação de microempreendedores

0: Empreendedores individuais. O profissional se cadastra na plataforma e pode prestar serviços para os governos federais, estaduais e municipais, como pintura, manutenção, entre outros. O programa agora terá 141 atividades econômicas contempladas. Antes eram 107. Foram incluídos serviços como alimentação, fotografia, produção cultural, estética e organização de eventos. Além disso, mais instituições estão aderindo à plataforma. Quase 90 novos órgãos aderiram ao sistema, incluindo o Banco do Nordeste e a Fiocruz. O ministro do Empreendedorismo, Paulo Pereira, fala quantos empreendedores podem ser alcançados com as mudanças.
1: Bancos públicos, empresas estatais, serviços federais passam a incluir os seus serviços no Contrata Mais Brasil, ao mesmo tempo que mecanismos de busca ativa desses MEIs farão um esforço para incluir algo como um potencial de 5,5 milhões de MEIs, algo como que pode chegar a 6 milhões de MEIs na plataforma pública. Então, uma plataforma de compras públicas voltada para os MEIs.
0: Os anúncios fazem parte de uma série de medidas anunciadas para os microempreendedores. Na segunda-feira, o presidente Lula já havia enviado ao Congresso Nacional a proposta de reajuste do teto de faturamento do MEI, de 81 mil para 140 mil por ano. Atualmente, o Brasil possui mais de 16 milhões de microempreendedores individuais. Reportagem Gabriela Noronha.
2: Quem tem interesse em participar do Desenrola MEI poderá acessar o sistema a partir do dia 6 de julho no site www.regularize.pgfm.gov.br.
3: O programa Gás do Povo agora chega a 100% dos inscritos no Cadastro Único de Programas Sociais do Governo do Brasil.
2: São mais de 15 milhões de recargas do botijão de gás de 13 quilos que estarão disponíveis aos beneficiários a partir do próximo dia 10 de julho.
4: Para a dona de casa Maria José de Carvalho, o botijão de gás na cozinha é motivo de alívio. Moradora do Sol Nascente no Distrito Federal, ela recebe o botijão gratuitamente por meio do Programa Federal Gás do Povo. Segundo Maria, foi graças ao programa que ela deixou para trás o fogão a lenha.
5: Quando eu morava no barraco de madeira, eu cozinhava na lenha, porque aqui é uma quadra que ninguém presta nada para ninguém, né? Agora melhorou um pouco.
4: Lançado em setembro de 2025 para substituir o antigo Vale Gás, o programa Gás do Povo é administrado pelos Ministérios de Minas e Energia e do Desenvolvimento e Assistência Social, Família e Combate à Fome. Segundo o governo federal, já são quase 15 milhões de recargas gratuitas realizadas em todo o Brasil desde o início do programa, como explica o ministro de Minas e Energia, Alexandre Silveira.
6: É 100% de cobertura. Já são 15 milhões de recargas. Hoje o país todo está coberto. Onde não tem revenda, as distribuidoras estão chegando com a entrega em veículos móveis e todo o público-alvo, que é o público do Cade Único, já recebe o botijão de gás, essa grande medida de proteção social.
4: Em julho, os beneficiários do programa poderão retirar a recarga gratuita do botijão de gás de 13 quilos a partir do dia 10. O benefício ficará disponível até 9 de agosto. A retirada do botijão pode ser feita diretamente nas 26 mil revendas credenciadas, espalhadas por mais de 4.800 municípios brasileiros. Com locução de Nazi Brum, reportagem de Gabriela Noronha.
3: O Escritório Nacional Antifacção foi inaugurado nesta sexta-feira, no Rio de Janeiro.
2: A nova estrutura, lançada pelo Ministério da Justiça e Segurança Pública, integra o programa Brasil contra o Crime Organizado.
3: O objetivo é apoiar as ações integradas desenvolvidas pelas forças de segurança pública.
2: Além do Rio de Janeiro, o escritório já está presente em São Paulo e estará posteriormente em Foz do Iguaçu, no Paraná.
3: Segundo o ministro da Justiça e Segurança Pública, Wellington César Lima, a medida quer aproximar a União dos principais centros de atuação do crime organizado no país.
7: Visa exatamente que nós venhamos a nos aproximarmos mais das realidades específicas de determinados estados da federação, como no caso do Rio de Janeiro e São Paulo. Também teremos um ponto em Foz do Iguaçu. Fundamental que para a fluidez dessas informações locais, estabelecimento de estratégias customizadas específicas para cada realidade local, o Ministério da Justiça se faça presente.
2: Em 2016, foi sancionada uma nova lei contra o tráfico de pessoas, que virou um marco para o Brasil.
3: Ela aumentou a possibilidade de investigação, a criminalização e as penas, além de garantir maior assistência às vítimas.
2: Para celebrar os 10 anos da lei, novas parcerias foram firmadas para combater esse tipo de crime.
8: Disfarçado de oportunidade de trabalho no exterior, o tráfico de pessoas segue fazendo vítimas no Brasil. Uma nova rota identificada pelo Ministério da Justiça e Segurança Pública tem um destino líder: Camboja, na Ásia. 44 brasileiros foram aliciados no ano passado para atuarem em centros de crimes digitais naquele país, como explica o diretor do Departamento de Migrações da Secretaria Nacional de Justiça do Ministério da Justiça e Segurança Pública, Vitor Semple.
9: Brasileiros estão sendo vítimas de esquemas, os chamados scam centers, que são brasileiros sendo transportados, exportados por meio de aliciamento para o Camboja e para as outros países para dar golpes digitais em brasileiros aqui no Brasil.
8: No ano em que a Lei Brasileira de Enfrentamento ao Tráfico de Pessoas completa 10 anos, o Ministério da Justiça lançou duas parcerias para ampliar as ações de prevenção desse crime no país. A primeira é no campo dos esportes, com a criação de uma cartilha que orienta atletas, familiares, treinadores, dirigentes e demais profissionais sobre os riscos do aliciamento por falsas promessas de contratos e oportunidades esportivas. Para o coordenador-geral de inteligência esportiva do Ministério do Esporte, Diogo Silva, grandes eventos esportivos podem ajudar a dar visibilidade ao tema.
10: Colocando isso dentro do contexto atual que nós estamos vivendo, onde a Copa do Mundo Futebol Feminino vai ter a oportunidade de apresentar essa proposta para as pessoas e alertar as pessoas.
8: Outra iniciativa é a campanha da Agência Nacional de Aviação Civil para conscientização sobre tráfico de pessoas e trabalho escravo. De acordo com Diana Helena Ferreira, da Agência Nacional de Aviação Civil, profissionais que atuam em aeroportos são capacitados para reconhecer situações de risco e denunciar.
11: Por meio dos treinamentos, eles conseguem identificar sinais, né, que algumas, né, possíveis vítimas podem manifestar, como de nervosismo, às vezes não saber responder determinadas perguntas dos agentes, né? Eles sabem um canal, por exemplo, para acionar a Polícia Federal ou outro órgão policial que esteja no aeroporto.
8: Os homens já foram maioria nos casos de tráfico para trabalho em condição análoga à de escravo. Mas dados recentes do Ministério da Justiça e Segurança Pública mostram que as mulheres passaram a ser as principais vítimas, principalmente quando se refere à exploração sexual. Quanto à faixa etária, a maioria das pessoas identificadas está em idade economicamente ativa, entre 18 e 59 anos. Reportagem Graziele Bezerra.
3: E mais um aliado no combate ao feminicídio.
2: Está em construção uma linha do tempo que mostra o caminho percorrido pelas vítimas de violência desde o primeiro boletim de ocorrência.
3: Com esse histórico, será possível criar mecanismos de alerta para a atuação preventiva das autoridades antes que o crime aconteça.
12: Os casos de feminicídio no Brasil recuaram 11,45% nos primeiros meses após o lançamento do Pacto contra o Feminicídio em fevereiro deste ano. Isso representa 30 vítimas a menos em relação ao mesmo período do ano anterior. Ainda assim, entre abril e maio, 232 mulheres foram assassinadas em razão do gênero. E para fortalecer a luta contra o feminicídio, uma nova estratégia está sendo desenvolvida. Trata-se de uma linha do tempo que cruza dados dos boletins de ocorrência de violência doméstica registrados pelas vítimas. A ideia é agir preventivamente, como explica a idealizadora do sistema, Luana Teixeira, servidora da Secretaria Nacional de Segurança Pública.
13: O feminicídio, ele é o final de toda uma escalada da violência. A partir do momento que essa mulher entrar num ciclo de violência, no primeiro boletim de ocorrência, nós vamos emitir um alerta para todas as autoridades envolvidas, né? Para que ela não chegue no ápice do feminicídio, como a gente observou. 15% morrem até 12 meses e 18% morrem até 24 meses. Nossa expectativa principal é essa, é salvar vidas em vez de contar as mortes.
12: A ferramenta faz parte do Centro Integrado Mulher Segura, uma estrutura dentro do Ministério da Justiça e Segurança Pública que usa inteligência e integração de dados para proteger mulheres em todo o Brasil. Para a construção da linha do tempo, foram reunidos dados das Secretarias de Segurança estaduais e do Banco Nacional de Boletins de Ocorrência. Com as informações, também é possível construir um histórico de atuação dos agressores, de acordo com Luana Teixeira.
13: Às vezes ele comete uma violência aqui no estado, mas aí vai para outro estado e lá não consta que ele cometeu essa violência, porque os sistemas não se conversam. E com Mulher Segura, você vai conseguir olhar tudo isso. Eu consigo ver que esse cara já fez, já praticou violência em vários outros estados.
12: Embora a plataforma ainda esteja em fase de estruturação, já conta com perfis específicos para delegacias e órgãos do judiciário, possibilitando notificações automáticas e a visualização do histórico da vítima e do agressor em diferentes estados. O próximo passo é integrar esses dados ao Sistema Único de Saúde para detectar casos de violência subnotificados. Reportagem Luciana Colares de Holanda.
2: O governo do Brasil finalizou a cessão da área da favela do Moinho para o governo de São Paulo.
3: O terreno na capital paulista era da União e abrigou cerca de 850 famílias.
2: Hoje, no ato de assinatura, a ministra da Gestão e da Inovação, Esther Dweck, destacou o atendimento habitacional às famílias como parte da negociação.
14: Eu acho que esse momento agora ele vai encerrar um capítulo e começar um novo, né? Justamente naquela área que era a favela do Moinho, que agora vai se tornar o Parque do Moinho. Para que a gente pudesse transformar aquela área num parque, a gente precisava garantir a moradia digna para as pessoas que estavam ali naquela região. O governo federal, por meio do Minha Casa Minha Vida, entraria com 180 mil e o governo do estado com 70 mil para permitir que as pessoas pudessem comprar uma casa de até 250 mil. A grande maioria pôde ficar no centro da cidade, porque essa é uma área extremamente central e essa era uma dos pleitos das famílias, que elas não fossem deslocadas do centro da cidade.
3: Até agora, 84% das famílias já estão com novos imóveis contratados.
2: O governo paulista terá 48 meses para concluir as obras de construção do novo parque.
3: Apoio às comunidades da Amazônia que atuam com produtos da biodiversidade.
2: Serão financiadas ações para fortalecer os negócios com foco na conservação ambiental.
15: O Fundo Amazônia vai investir até 230 milhões de reais para fortalecer negócios comunitários da sociobioeconomia em todos os estados da Amazônia Legal. O investimento vai ocorrer por meio do edital Prospera Amazônia, lançado pelo Ministério do Meio Ambiente e Mudança do Clima e que é fruto de um acordo de cooperação com o BNDES, o Banco Nacional de Desenvolvimento Econômico e Social. O edital vai selecionar organizações para oferecer serviços a empreendimentos comunitários que trabalham com produtos e serviços da sociobiodiversidade e que sejam formados principalmente por povos indígenas, quilombolas, extrativistas, ribeirinhos, agricultores familiares e demais povos e comunidades tradicionais. O apoio inclui assistência técnica, formação, capacitação, assessoria para gestão e regularização documental. Também contempla serviços de adequação sanitária e ambiental, certificação, agregação de valor, acesso a crédito e a mercados. Ao todo, o edital poderá apoiar ações em até 106 municípios da Amazônia Legal. A chefe do Departamento de Gestão do Fundo Amazônia do BNDES, Fernanda Garavini, destaca a importância dessa parceria entre o banco e o Ministério do Meio Ambiente e Mudança do Clima.
16: Com essa parceria, o Ministério de Meio Ambiente e Mudança do Clima e o BNDES, usando os recursos do Fundo Amazônia, pretendem transformar a produção sustentável dos territórios amazônicos em negócios mais estruturados, capazes de gerar renda, ganhar escala e acessar novos mercados, sem abrir mão da conservação da floresta e dos modos de vida dessas populações, que protegem a floresta.
15: Gerido pelo BNDES, sob coordenação do Ministério do Meio Ambiente e Mudança do Clima, o Fundo Amazônia já apoia mais de 150 projetos. Estando presente em 73% dos municípios dos 9 estados da Amazônia Legal. Reportagem André de Barros Lima.
3: O Exame Nacional do Ensino Médio 2026 já contabiliza mais de 5 milhões de inscritos.
2: É o maior número já registrado pelo exame desde 2022.
3: Entre as principais novidades dessa edição está a inscrição automática dos estudantes concluintes do ensino médio da rede pública.
2: Outra mudança foi o aumento no número de municípios onde as provas serão realizadas.
3: Nesse ano, o exame será aplicado nos dias 8 e 15 de novembro em todos os estados e no Distrito Federal.
2: É a principal porta de entrada para a educação superior no Brasil.
3: É utilizado para ingressar em universidades públicas por meio do Sistema de Seleção Unificada, o SISU, ou em instituições privadas pelo ProUni, o Programa Universidade para Todos.
2: Também é utilizado por estudantes que buscam financiamento em instituições de ensino pelo FIES.
3: E fique de olho, as inscrições para quem quer participar do FIES abrem no dia 14 de julho.
17: O Ministério da Educação publicou o edital do processo seletivo do FIES, Fundo de Financiamento Estudantil, para o segundo semestre de 2026. As inscrições são gratuitas e estarão abertas de 14 a 17 de julho, exclusivamente pela internet no endereço acessounico.mec.gov.br/FIES. Neste ano, o MEC oferece mais de 112 mil vagas para o FIES, considerando os processos seletivos do primeiro e do segundo semestre. Para se inscrever, é necessário ter participado do Exame Nacional do Ensino Médio, o Enem, a partir da edição de 2010. No exame, o candidato deve ter obtido média aritmética de, no mínimo, 450 pontos nas 5 provas, sem ter zerado a redação. Além disso, não deve ter participado na condição de treineiro. Outra exigência é possuir renda bruta familiar mensal por pessoa de até 3 salários mínimos. O resultado da pré-seleção na chamada única vai ser divulgado no dia 30 de julho. Reportagem, Júlio César de Oliveira.
2: A Advocacia Geral da União notificou hoje a Google, controladora do YouTube, para que retire do ar perfis que promovem e facilitam a criação de plataformas de apostas não autorizadas a operar no país.
3: Os perfis em questão divulgavam conteúdos com tutoriais de como criar uma plataforma de cassino, por exemplo, ou de estímulo ao jogo do bicho, que é proibido pela legislação brasileira.
2: Apostas de cota fixa, como as chamadas bets, só podem ser exploradas mediante prévia autorização do Ministério da Fazenda.
3: E essas foram as notícias do Governo do Brasil.
2: Uma realização da Secretaria de Comunicação Social da Presidência da República.
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2: Fique agora com as notícias do Poder Judiciário e do Congresso Nacional. Boa noite, bom fim de semana.
3: A gente volta na segunda-feira. Boa noite.
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20: Presidente do STF defende a atuação conjunta das cortes latino-americanas para proteger a democracia.
21: STJ julga primeiro repetitivo em sessão totalmente virtual e define requisitos para justiça gratuita a pessoas jurídicas.
20: TST recebe relatório sobre estudo inédito sobre a exclusão de pessoas LGBTQIAPN+. No mercado de trabalho.
21: Boa noite, eu sou Marcela Luiza.
20: E eu sou Walter Lima.
21: O presidente do Supremo Tribunal Federal e do Conselho Nacional de Justiça, ministro Edson Fachin, defendeu uma atuação articulada entre as cortes constitucionais da América Latina para fortalecer a proteção da democracia, da independência judicial e dos direitos fundamentais.
20: A declaração foi feita durante o 31º Encontro de Tribunais, Cortes e Salas Constitucionais da América Latina e do Caribe, realizado em Montevidéu, no Uruguai. Fernanda Porto.
22: No evento, Fachin disse ainda que o reconhecimento da democracia como um direito humano autônomo, como está sendo debatido pela Corte Interamericana de Direitos Humanos, poderá fortalecer juridicamente a independência do Poder Judiciário, a autonomia dos tribunais constitucionais, a integridade dos processos eleitorais, os mecanismos de freios e contrapesos, além da proteção das liberdades fundamentais.
21: O Conselho Nacional de Justiça encerrou o primeiro semestre de 2026 com 326 processos julgados pelo plenário e mais de 6 mil processos analisados e arquivados.
20: No período, o órgão também aprovou normas e definiu políticas para o judiciário em todo o país. Marcelo Della Líder.
0: O balanço divulgado pelo CNJ mostra que nos seis primeiros meses do ano, o plenário realizou 24 sessões, entre presenciais e virtuais. O colegiado também aprovou 15 resoluções de cumprimento obrigatório pelos tribunais e 3 recomendações sobre boas práticas em áreas como gestão processual, inovação tecnológica, direitos humanos, acesso à justiça e melhoria da prestação jurisdicional. Na área disciplinar, o plenário do Conselho julgou 10 procedimentos administrativos disciplinares e aplicou sanções em 8 deles. Também determinou o afastamento cautelar de 9 magistrados durante a tramitação dos processos e analisou 9 revisões disciplinares com aplicação de pena de disponibilidade em 2 casos.
21: Pela primeira vez, o STJ julgou um recurso repetitivo em sessão totalmente virtual.
20: Na ocasião, foram estabelecidos critérios para a concessão da gratuidade de justiça a pessoas jurídicas. Fátima Uchoa.
1: A tese fixada pela Corte Especial do STJ sob o rito dos repetitivos deve ser seguida por todos os juízes e tribunais do país ao analisarem a mesma questão de direito. O colegiado definiu que a pessoa jurídica deve apresentar informações que permitam avaliar a real situação econômico-financeira, não sendo suficiente demonstrar inatividade ou redução do faturamento. Segundo o ministro relator Luiz Felipe Salomão, a concessão da gratuidade de justiça segue regras diferentes para pessoas físicas, que têm presunção relativa de veracidade na declaração de insuficiência de recursos, enquanto a pessoa jurídica deve comprovar não ter condições de arcar com as despesas processuais.
21: Um estudo inédito foi feito sobre a exclusão de pessoas LGBTQIAPN+, no mercado de trabalho.
20: O relatório foi entregue ao TST. Mila Amaral.
5: O levantamento foi realizado pelo Banco Mundial em parceria com o Ministério dos Direitos Humanos e da Cidadania e outras organizações. De acordo com o documento, a exclusão de pessoas LGBTQIAPN+, no mercado de trabalho, tira da economia brasileira mais de 94 bilhões por ano. Isso acontece porque essa população é mais atingida pelo desemprego e pela informalidade e recebe salários menores. Os dados mostram que o desemprego entre pessoas LGBTQIAPN+ é de 15,2% e mesmo empregados eles ganham em média 10% a menos.
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21: Uma boa noite.
20: Bom fim de semana e até segunda-feira.
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24: Eu sou Paula Groba.
25: E eu sou Ricardo Nakaoka.
24: E estes são os destaques de hoje do Jornal do Senado, que começa agora.
25: Perfis falsos na internet podem virar crime.
24: Comissões debatem impactos do vício em apostas. Casos de ludopatia crescem 140% no SUS.
25: Aprovado reajuste anual para acesso ao microcrédito.
24: Boa noite.
25: Boa noite.
24: Criar um perfil falso para enganar outras pessoas pode passar a ser crime específico no Brasil.
25: A Comissão de Segurança Pública aprovou o projeto que inclui no Código Penal o crime de falsa identidade digital para punir a prática conhecida como catfishing, usada em golpes, assédio e outros tipos de fraude. Repórter Bruno Lourenço.
26: O projeto de lei cria no Código Penal o crime de estelionato ou fraude por meio de falsa identidade digital. O senador Hamilton Mourão, do Republicanos do Rio Grande do Sul, destacou que a criação de perfis falsos deixou de ser uma mera travessura online para se transformar em uma ferramenta de crimes graves, como a extorsão financeira e a chantagem íntima, gerando prejuízos severos à saúde mental e ao bolso das vítimas.
4: Catfishing é a prática de criar uma identidade falsa online com o objetivo de enganar, explorar, assediar ou fraudar outras pessoas, geralmente em redes sociais ou aplicativos de namoro. Os motivos para o catfishing variam desde a busca por atenção ao bullying até crimes graves como golpes financeiros, românticos ou de investimento em criptomoedas, que resultam em perdas financeiras substanciais para as vítimas. Extorsão e chantagem por meio de imagens íntimas ou informações pessoais compartilhadas pelas vítimas, chamada sextorção, e roubo de identidade.
26: A proposta estabelece que a punição seja agravada se a fraude for cometida com o uso de ferramentas automatizadas, perfis robôs ou se visar a exploração financeira de pessoas vulneráveis como idosos.
6: E processos de violência doméstica poderão ter análise mais rápida na justiça.
25: Avançou o projeto que garante prioridade aos juizados especializados na tramitação das ações previstas na Lei Maria da Penha. Repórter Rodrigo Rezende.
7: Os juizados de violência doméstica e familiar contra a mulher terão prioridade em relação à chamada justiça comum na análise dos processos relacionados à Lei Maria da Penha. O projeto com esse objetivo foi aprovado pela Comissão de Direitos Humanos. A relatora, senadora Ana Paula Lobato, do PSB do Maranhão, ressalta que essa medida impede conflitos entre órgãos judiciais e dá mais segurança para a mulher vítima de agressão. O relatório de Ana Paula Lobato foi lido na CDH pelo senador Rogério Carvalho, do PT de Sergipe.
8: Ao instituir órgãos judiciais especializados com competência civil e criminal para o processo, julgamento e execução das causas decorrentes dessa violência, a Lei Maria da Penha buscou evitar a fragmentação do atendimento, decisões potencialmente contraditórias e a peregrinação da vítima por múltiplos juízos, assegurando tutela mais efetiva e concentrada.
7: O projeto foi apresentado pela deputada federal Laura Carneiro, do PSD do Rio de Janeiro, e agora será analisado pela Comissão de Constituição e Justiça.
6: E a Câmara dos Deputados pode votar nos próximos dias o chamado PL da Misoginia, um projeto aprovado pelo Senado que equipara o crime de ódio contra mulheres ao racismo.
25: A proposta torna a prática inafiançável e imprescritível e prevê penas mais duras para quem discriminar as mulheres. A reportagem é de Yasmin Rodrigues.
9: O projeto de lei aprovado pelo Senado em março inclui a misoginia entre os crimes de preconceito e discriminação já previstos na legislação brasileira. Assim como nos crimes de racismo, a conduta passa a ser considerada inafiançável e imprescritível. A autora do projeto, senadora Ana Paula Lobato, do PSB do Maranhão, afirmou que o objetivo é enfrentar um tipo de violência que muitas vezes antecede as agressões físicas e feminicídios.
10: Estatística crescente da violência doméstica que chega até o feminicídio. Então, antes de chegar no feminicídio, se sofre a violência psicológica, a violência financeira, a violência doméstica, para enfim chegar no feminicídio. Para diminuir os casos de feminicídio, a gente precisa primeiramente combater a violência.
9: A matéria recebeu parecer favorável da relatora, senadora Soraya Tronic, do PSB de Mato Grosso do Sul. Se os deputados aprovarem o texto sem alterações, a proposta segue diretamente para a sanção presidencial.
6: Uma audiência pública das Comissões de Direitos Humanos e de Assuntos Sociais discutiu os impactos das apostas esportivas online no Brasil.
25: O debate apontou que a crescente expansão das bets no país exige medidas de proteção aos consumidores. Repórter Patrícia Oliveira.
11: Para os debatedores, os efeitos das apostas esportivas online sobre o endividamento das famílias e a saúde mental dos brasileiros exigem medidas de proteção ao consumidor. Além do cadastramento do CPF nos sites de aposta, também seria necessária a declaração de renda para o controle do valor apostado e a redução da publicidade das bets. O psiquiatra Hermano Tavares destacou o aumento de casos de jogo compulsivo, o vício que afeta um em cada cinco apostadores.
27: É como se fosse uma droga, gente. O SUS teve mais de 100% de aumento de demanda de tratamento para jogo nesse período.
11: O senador Eduardo Girão, do Novo do Ceará, defende o fim das apostas online.
28: Copa do Mundo acontecendo durante esse mês, explodiu a propaganda. Na minha opinião, deveria acabar.
2: acabar, proibir. Seja o governo enviando um projeto ou o próprio parlamento deliberar pelo fim.
11: Além de outras propostas em tramitação, um pacote de projetos reunidos pela senadora Damares Alves do Republicanos do Distrito Federal restringe a publicidade das bets e proíbe a ação de influenciadores digitais.
24: Os atendimentos a pessoas com dependência em jogos de apostas no SUS cresceram 140% entre 2018 e 2025. O dado foi apresentado na audiência pública pela coordenadora do Departamento de Saúde Mental, Álcool e Outras Drogas do Ministério da Saúde, Gabriela de Andrade.
25: Para a senadora Damares Alves, do Republicanos do Distrito Federal, a expansão das apostas esportivas já afeta a saúde pública e a economia, o que reforça a necessidade de medidas para enfrentar a ludopatia.
3: Quanto tudo isso está custando para o Brasil? O que está arrecadando? Está compensando os danos e prejuízos que os cofres públicos vão ter e já estão tendo?
24: Os limites para o acesso ao microcrédito podem deixar de ficar defasados.
25: A Comissão de Assuntos Econômicos aprovou um projeto que atualiza esses valores anualmente, com base na inflação, para preservar o acesso de microempreendedores e trabalhadores informais ao crédito. O texto segue para a Câmara dos Deputados, se não houver recurso ao plenário. Repórter Marcela Cunha.
12: O projeto prevê a correção anual dos limites de endividamento para acesso ao Programa Nacional de Microcrédito Produtivo Orientado. O PNMPO oferece crédito para financiar atividades produtivas de microempreendedores, pequenos negócios e trabalhadores informais. Hoje, o Conselho Monetário Nacional estabelece dois limites, até R$ 21 mil em operações de microcrédito na mesma instituição financeira e até R$ 80 mil no total de operações de crédito no sistema financeiro, sem contar financiamento habitacional. Mas esses valores podem ficar defasados com o tempo. O relator, senador Laércio Oliveira, do Progressistas de Sergipe, afirmou que manter os limites sem correção pela inflação reduz ano a ano o acesso dos pequenos empreendedores ao microcrédito.
13: Mais do que facilitar o acesso ao financiamento com taxas justas, a política de microcrédito atua como um motor de incentivo e profissionalização para os microempreendedores. Em vez de apenas injetar dinheiro, o programa qualifica o tomador para que ele identifique o momento exato de buscar o empréstimo e saiba aplicá-lo com foco na produtividade.
12: Pelo texto aprovado, a atualização será anual pelo IGPM, índice usado para medir a variação de preços na economia.
25: Com edição de Paula Groba e trabalhos técnicos de João Lira, o Jornal do Senado fica por aqui. Acompanhe agora as notícias do Tribunal de Contas da União e da Câmara dos Deputados. Boa noite.
24: Uma boa noite e um bom fim de semana.
14: Minuto do TCU.
15: O Tribunal de Contas da União avaliou se órgãos federais oferecem condições adequadas no ambiente de trabalho para a inclusão de pessoas com deficiência. A auditoria analisou 36 órgãos e identificou barreiras físicas, sociais e organizacionais, além de dificuldades de acessibilidade nos espaços, nos sistemas de informática e nos meios de comunicação. O tribunal também constatou que metade dos órgãos avaliados não possui diretrizes formais de acessibilidade. O TCU recomendou medidas ao Ministério da Gestão, ao Ministério dos Direitos Humanos e a outros órgãos federais. O objetivo é eliminar barreiras e melhorar as condições de inclusão e de trabalho na administração pública federal. Saiba mais em tcu.gov.br.
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16: Deputados definem novas regras para fiscalizar despesas com educação.
17: O projeto cria medidas de saúde para pessoas afetadas por jogos de azar.
16: Avança a proposta que retoma incentivos para o programa Mais Médicos.
18: Boa noite. Comissão de Educação aprova incentivo ao programa Mais Médicos. O repórter José Carlos Oliveira tem as informações.
0: A Comissão de Educação da Câmara dos Deputados aprovou o projeto de lei que retoma incentivos ao programa Mais Médicos, que haviam sido revogados em 2025, diante da lei que criou o programa Agora Tem Especialistas. O texto aprovado permite que os candidatos aos programas de residência médica recebam 10% de pontuação adicional durante o processo seletivo, desde que tenham cumprido integralmente pelo menos um ano de ações em projetos e programas dos Ministérios da Saúde e da Educação, como é o caso do Mais Médicos. Para o relator da proposta, deputado Ismael, do PL de Santa Catarina, a medida tem baixo custo, é fácil de ser operacionalizada e, na prática, vai atrair mais jovens profissionais para o programa Mais Médicos.
1: A gente sabe da importância da presença do programa Mais Médico nesses pequenos municípios. E o projeto do deputado Ismael Alexandrino permite que especialistas em medicina também adentrem ao programa Mais Médico, permitindo um maior acesso da nossa população à saúde, tão fundamental, uma das prioridades, sem dúvida, desafiantes para o nosso país.
0: A proposta de retomada de incentivos ao programa Mais Médicos ainda vai passar pelas análises das comissões de saúde e de Constituição e Justiça. Da Rádio Câmara de Brasília, José Carlos Oliveira.
4: Orlando Silva, do PCdoB de São Paulo, comemora a aprovação na Comissão de Constituição e Justiça do projeto que veda o ensino à distância nos cursos da área da saúde. Segundo ele, a formação presencial é indispensável para garantir a qualificação dos futuros profissionais.
5: Orlando Silva acredita que a medida preserva a qualidade dos serviços prestados à população e evita a formação de profissionais com diferentes níveis de preparo. O deputado também defende a rápida tramitação da proposta no Senado.
19: Trabalho.
4: Professora Luciene Cavalcante, do PSOL de São Paulo, apoia a instituição do piso nacional para os profissionais não docentes da educação. Segundo ela, a proposta garante valorização aos trabalhadores da educação básica e prevê remuneração equivalente a 75% do piso do magistério.
5: Professora Luciene Cavalcante afirma que o projeto conta com fonte de financiamento por meio do Fundeb e pede prioridade para a votação no Senado. Ela argumenta que a medida corrige uma injustiça salarial e reconhece o trabalho dos profissionais que atuam diariamente nas escolas.
19: Educação.
4: Foram aprovadas novas regras para fiscalização de despesas públicas com educação. A repórter Paula Bittar acompanhou a votação.
20: A Comissão de Constituição e Justiça da Câmara aprovou uma proposta que define regras para acompanhar e avaliar gastos com educação nos estados e municípios. O texto aprovado confere um papel central ao Sistema de Informações sobre Orçamentos Públicos em Educação, SIOP, um sistema eletrônico gerido pelo Fundo Nacional de Desenvolvimento da Educação, o FNDE, que coleta, processa e disponibiliza dados sobre receitas e despesas com educação. O monitoramento da aplicação de recursos na educação será feito por esse sistema, que também será responsável por manter um portal voltado ao cidadão. Estados e municípios deverão publicar no SIOP até 30 dias após o fim de cada bimestre um demonstrativo com as receitas e despesas da educação. Se o relatório não for publicado, o governo federal poderá suspender as transferências voluntárias, com exceção das destinadas à educação, saúde e assistência social. Durante a discussão da proposta na comissão, o deputado Patrus Ananias, do PT de Minas Gerais, ressaltou a necessidade de garantir transparência nos gastos públicos.
21: Esse projeto me tocou muito o coração, porque eu penso que nós vivemos uma época em que nós aqui na Câmara dos Deputados, parlamentares, precisamos mandar um recado claro, passar uma imagem para o povo brasileiro da nossa correção, do nosso rigor, da nossa transparência na aplicação dos recursos públicos, que não podem ser destinados a projetos mirabolantes, a obras inacabadas, mas destinados prioritariamente às políticas públicas que promovem o desenvolvimento do nosso país.
20: O projeto, que define regras para acompanhar e avaliar gastos com educação nos estados e municípios, já pode seguir para análise do Senado, a menos que haja recurso para votação pelo plenário da Câmara. Da Rádio Câmara, de Brasília, Paula Bittar.
19: Saúde.
5: Hélio Lopes, do PL do Rio de Janeiro, é autor de projeto que estabelece diretrizes para a caderneta de saúde da gestante e do bebê no SUS. Entre as medidas previstas, o texto determina o uso de terminologia baseada no sexo biológico e veda a adoção de linguagem neutra.
4: Segundo Hélio Lopes, a proposta também define que as cadernetas de pré-natal sejam voltadas exclusivamente à proteção da saúde da mãe e do bebê, sem conteúdos que estimulem a interrupção da gestação. O projeto ainda prevê orientações sobre denúncia e proteção em casos de violência sexual.
5: Projeto de Felipe Beccari, do Podemos de São Paulo, cria uma política de incentivo à produção e ao acesso a medicamentos genéricos de uso veterinário. O deputado propôs estímulos para empresas que produzem esses medicamentos e adotem políticas de preços mais acessíveis.
4: De acordo com Felipe Beccari, a medida busca reduzir os custos dos tratamentos veterinários e ampliar o acesso da população aos cuidados com os animais. Ele acredita que o fortalecimento do mercado de genéricos pode estimular a concorrência, beneficiar tutores e contribuir para o bem-estar animal.
14: Direitos Humanos.
5: O projeto cria uma pensão especial para pessoas que adquirirem deficiência permanente em decorrência de violência doméstica. Um dos autores da matéria, Dimas Gadelha, do PT do Rio de Janeiro, explica que a ideia é indenizar as vítimas sem renda suficiente para garantir o próprio sustento.
4: O texto também dispensa o tempo de carência para a concessão de benefícios às vítimas. De acordo com Dimas Gadelha, a proposta ainda prevê mecanismos para que o Estado busque o ressarcimento dos gastos junto aos agressores.
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14: Ciência e tecnologia.
5: Está pronta para ser votada no plenário da Câmara a proposta que cria uma política para auxiliar na saúde de pessoas afetadas por jogos de azar. A repórter Mônica Tati tem mais informações.
7: A Comissão de Constituição e Justiça da Câmara dos Deputados aprovou o projeto de lei que institui política para atender pessoas e famílias que foram afetadas pelos jogos de apostas. O texto cria a Estratégia Nacional de Atenção Integral às pessoas com necessidades decorrentes das práticas de jogos e apostas. Entre outros pontos, aborda a prevenção, a redução de danos, a proteção e a reinserção social de pessoas que tenham problemas com vícios em jogos. A relatora na comissão, a deputada Laura Carneiro, do PSD do Rio de Janeiro, afirmou que a proposta tem relevância social e sanitária, devido aos efeitos das apostas sobre a saúde mental, a vida familiar e a proteção de grupos vulneráveis. Já o autor do projeto, o deputado Rui Carneiro, do Podemos, da Paraíba, informou que o número de pessoas atendidas pelo SUS, o Sistema Único de Saúde, com problemas associados ao jogo patológico, passou de 108 para 1.200 entre 2018 e 2023.
8: Os jogos de azar no Brasil se transformaram numa questão gravíssima de saúde pública. Esse é a moral principal do nosso projeto: dar uma resposta às pessoas que, junto com os seus familiares, estão vivendo essa nova realidade do Brasil, inclusive uma das maiores causas do endividamento do brasileiro. Então, o objetivo é preparar a estrutura, sobretudo de saúde, nas unidades básicas de saúde, nos CAPs, para atender esse novo tipo de paciente, vamos dizer assim, que precisa de socorro.
7: O projeto que cria uma política de atenção às pessoas com problemas com jogos de apostas já foi aprovado por todas as comissões e aguarda a votação do plenário da Câmara. Da Rádio Câmara de Brasília, Mônica Tati.
14: Justiça.
4: Adriana Ventura, do Novo de São Paulo, pede a instalação de uma CPMI para investigar o Banco Master e acusa o governo de priorizar gastos com publicidade em vez de áreas como saúde. Ela defende o combate à impunidade e a responsabilização dos envolvidos em crimes.
5: Adriana Ventura também faz críticas ao governo federal e cita investigações da Polícia Federal envolvendo o Banco Master e integrantes da base governista. Segundo ela, as denúncias reforçam a necessidade de aprofundar as apurações sobre possíveis casos de corrupção.
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9: Comissões.
10: A Comissão de Administração da Câmara debate experiência de ouvidorias externas em defensorias públicas. O repórter Luiz Cláudio Canuto tem os detalhes.
19: 20 unidades da Federação têm ouvidorias externas em suas defensorias públicas, que funcionam como órgãos auxiliares e autônomos para garantir o controle social, a transparência e a participação da sociedade civil. As ouvidorias externas não pertencem à carreira da defensoria e seus integrantes são eleitos a partir de listas tríplices com representantes da sociedade. Criadas pela Constituição de 88, as defensorias públicas são instituições estatais que garantem assistência jurídica integral e gratuita à população que não possui recursos financeiros para contratar um advogado. Elas atuam na defesa dos direitos individuais e coletivos e na promoção dos direitos humanos. A Comissão de Administração e Serviço Público da Câmara dos Deputados debateu a experiência das ouvidorias externas das defensorias públicas com representantes do setor. A audiência pública foi presidida pela deputada Fernanda Melchiona, do PSOL do Rio Grande do Sul, autora também do pedido para a realização do debate.
22: 20 estados já têm a defensoria, a ouvidoria da defensoria pública, que é um órgão do controle social, que não é da carreira da instituição e que é eleita pelos movimentos sociais populares. E por que eu estou fazendo esse preâmbulo? Porque é o único órgão do sistema judicial que tem esse controle externo, externo mesmo, que não é da carreira, que não tem aquele elemento corporativo. Isso é muito importante.
19: Os estados que não têm ouvidorias externas nas defensorias públicas são Espírito Santo, Sergipe, Alagoas, Tocantins, Mato Grosso do Sul, Amazonas, Roraima e Rio Grande do Norte. A Defensoria Pública da União conta com uma ouvidoria geral composta por representantes da sociedade civil. O projeto apresentado no Senado Federal muda a lei de responsabilidade fiscal e destina limite de até 2% da receita das unidades federativas para o orçamento das defensorias públicas, a fim de garantir autonomia financeira. A proposta também impede contingenciamentos severos no sistema de assistência jurídica gratuita. Da Rádio Câmara de Brasília, Luiz Cláudio Canuto.
9: Economia.
23: Florentino Neto, do PT do Piauí, defende o projeto que autoriza a União a criar uma empresa estatal para atuar na distribuição de combustíveis e gás de cozinha. A proposta também permite ampliar a participação pública em refinarias e outras estruturas estratégicas para o abastecimento nacional.
10: No entendimento de Florentino Neto, a medida fortalece a soberania energética e protege o país em situações de desabastecimento. Ele considera ainda que a iniciativa contribui para a estabilidade da oferta de combustíveis, além de proteger os consumidores contra aumentos abusivos.
23: Glauber Braga, do PSOL do Rio de Janeiro, apresentou o projeto que revoga a lei do Programa Nacional de Desestatização. O deputado afirma que a proposta busca fortalecer a presença do Estado em áreas estratégicas, como energia, mineração, telecomunicações e infraestrutura.
10: Glauber Braga avalia que as privatizações reduzem a capacidade do poder público de planejar o desenvolvimento do país. Ele defende que empresas estatais atuem em setores essenciais para atender ao interesse da população, especialmente onde a iniciativa privada não vê lucro imediato.
9: Relações Exteriores.
23: Edilson Barroso, do PL de São Paulo, integra a Frente Parlamentar Mista em apoio à integração União Europeia-Mercosul, criada para acompanhar o acordo comercial entre os dois blocos. Ele detalha a importância da fiscalização legislativa para dar mais segurança às empresas brasileiras.
10: Adilson Barroso afirma que o acordo vai reduzir aos poucos impostos cobrados sobre milhares de produtos e serviços. O deputado aponta que a mudança pode facilitar as vendas do Brasil para outros países e atrair novos investimentos.
3: Agricultura.
11: Representantes da cadeia de produção do tabaco defenderam na Câmara uma proteção para o setor. A repórter Maria Neves nos conta quais as propostas.
12: Representantes da cadeia produtiva do tabaco reclamaram em audiência pública na Câmara dos Deputados que o sistema integrado de produção do setor está ameaçado no Brasil. De acordo com o deputado Heitor Schur, do PSD Gaúcho, que pediu a realização do debate, o aumento do número de produtores independentes e a carga tributária representam as principais ameaças à produção integrada de fumo no Brasil. Heitor Schur afirma que o sistema integrado foi construído há mais de 100 anos e engloba desde os produtores de fumo até a fabricação dos produtos derivados, como cigarro. O deputado argumenta que essa organização é importante para garantir aspectos como equilíbrio entre produção e demanda, assistência técnica e controle da qualidade dos insumos. Com o crescimento dos produtores independentes, ele acredita que essa estrutura esteja ameaçada.
13: Nós temos diversas safras dentro de um ano. Uma vez era a safra do fumo, agora é a safra de verão, a safra de inverno, a safra de primavera. Está plantando e colhendo o ano inteiro. Talvez isso para a indústria seja muito bom, mas para o segmento que está lá no campo eu não vejo ganhar com isso. E ao mesmo tempo a gente percebe que cada vez tem mais produtores independentes plantando por conta, não sei se os insumos que eles usam são os corretos, e essas coisas acabam influenciando também o nosso setor.
12: Com o aumento da produção, Heitor Schur afirma que houve queda no preço do tabaco. O deputado sustentou que enquanto em janeiro a arroba do produto custava R$ 340, hoje está sendo vendida por R$ 260. Da Rádio Câmara de Brasília, Maria Neves.
10: Marcelo Moraes, do PL do Rio Grande do Sul, defende a securitização das dívidas dos produtores rurais do estado. Na visão do deputado, a medida é essencial para permitir a renegociação dos débitos acumulados após anos de estiagem e das enchentes de 2024.
11: Marcelo Moraes afirma que os agricultores não pedem perdão das dívidas, mas condições para quitá-las. Ele também cobra a apreciação da proposta pela Câmara, alegando que a demora na votação agrava a crise no campo e compromete a economia gaúcha.
3: Meio ambiente.
10: Cabo Gilberto Silva, do PL da Paraíba, critica a atuação de órgãos federais durante operações de fiscalização ambiental em Novo Progresso, no Pará. Segundo o deputado, as ações truculentas provocam conflitos com produtores rurais e moradores da região.
11: Cabo Gilberto Silva pede ao governo federal que reveja a atuação dos órgãos responsáveis pela fiscalização ambiental na região. No entendimento do parlamentar, é necessário garantir o cumprimento da legislação sem comprometer os direitos dos produtores.
10: Joaquim Passarinho, do PL do Pará, também denuncia a truculência de órgãos federais durante a operação de fiscalização ambiental em Novo Progresso. O deputado defende que a fiscalização seja conduzida com respeito à população e prioridade para medidas de orientação.
11: Joaquim Passarinho cobra do governo ações para acelerar a regularização fundiária e ambiental na região. Segundo o parlamentar, é preciso garantir segurança jurídica aos produtores e conciliar a proteção do meio ambiente com o desenvolvimento das atividades econômicas locais.
10: Termina agora o jornal Câmara dos Deputados, produzido pela Rádio Câmara, com trabalhos técnicos de Wellington Teles e apresentação de Ana Raquel Macedo e Márcio Aquiles Sardi. Boa noite.
11: A Voz do Brasil volta na segunda-feira. Boa noite e bom final de semana.
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3: Olá, Pastor Rigonato. Me chamo Otávio de Bonfinópolis. Pastor, como será a eternidade com Jesus? Nós iremos administrar os planetas, pastor? Teremos a capacidade de voar de um lugar para outro para poupar tempo, pastor? Ou a eternidade é simplesmente desfrutar da presença de Jesus e dos anjos?
4: Gostei da sua curiosidade, viu? Acho que ela é bem pertinente, né? Eu acho que a Bíblia diz assim que é para nós nos alegrarmos compartilhando essas coisas uns com os outros. Que coisas? A glória do reino futuro. E Paulo fala assim, ó Otávio, que as tribulações do tempo presente não podem comparar com a glória que há de ser revelada. É verdade, os planetas serão administrados. O universo, de tamanho incalculável, de distâncias inimagináveis que nós vemos hoje, que é alcançado por os poderosos telescópios da NASA, a gente fica olhando, vendo as reportagens, as fotos, imaginando. Para que que Deus criou um universo de tamanha grandeza? Qual é o propósito? Eu não acredito também, como você, que os planetas ficarão aí eternamente como um corpo celeste ocioso. Nós vamos administrar o universo. Olha só o que a Bíblia fala que nós podemos enquadrar na sua pergunta. Nós vamos administrar os planetas com Deus? Tipo Marte, Saturno e outros? E nós poderemos viajar em frações, em velocidade muito acima da luz? Ou nós vamos apenas ficar num lugar parado desfrutando da presença de Deus e dos anjos? Muito interessante isso. A Bíblia diz em Isaías capítulo 60, versículo 22, o menor virá a ser mil e o mínimo uma nação forte. Eu, o Senhor, a seu tempo farei isso prontamente. Eu acredito que é um propósito muito grande para o universo inteiro. Por que Deus cria algo tão grande se não tem um propósito magnífico na eternidade? É claro que nós vamos desfrutar da presença de Jesus, mas nós seremos úteis para governar o universo inteiro ao lado de Deus. Depois você pode ler Apocalipse 22, onde fala do trono de Deus e do Cordeiro. Lá diz claramente que a terra, a nova terra, será a base do governo de Deus sobre os novos céus. E nós seremos governantes ao lado de Jesus. E lá em Apocalipse 19, ele nos chama de Senhor dos Senhores e Rei dos Reis. Bom, ele é o Senhor de nós que somos senhores ao lado dele. E ele é o Rei de nós que somos reis para governar e realizar o seu sonho eterno. Deus nos fará uma nação de reis e de sacerdotes eternamente e, de fato, vamos governar sobre o universo inteiro. Como você disse, tipo Marte, Saturno e outros planetas. Isso é maravilhoso, né, Otávio? Um grande abraço. Muito obrigado pela sua excelente pergunta.
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6: Tito 2, verso 11. Porquanto a graça de Deus se manifestou, diga, a graça de Deus se manifestou, diga, na minha vida, na minha casa, na minha família, no meu trabalho, nas minhas finanças, diga, eu sou alvo do favor e da bênção de Deus. Isso é maravilhoso. Então Paulo diz, porquanto a graça de Deus se manifestou salvadora a todos os homens. Essa é a graça salvadora de Deus. E lá em Romanos capítulo 3, no verso 24, Romanos 3:24 diz: sendo justificados gratuitamente por sua graça, mediante a redenção que há em Cristo Jesus. Diga, eu fui justificado. Muito bem, o que é ser justificado? Ser justificado é ser declarado justo, mas isso às vezes na cabeça de alguns não é tão claro. Justificar alguém é o oposto de condenar. Depois de o Marcos Mota está diante do juiz, ele estava sendo acusado de um crime, mas depois de estar diante do juiz e apresentarem todas as provas, o juiz dá o veredito: ele não tem culpa, ele é inocente, ele nunca cometeu esse crime. Em outras palavras, o juiz declarou que ele era o quê? Justo. Então, qual que é o contrário de justificar? É declarar inocente. Você foi declarado inocente diante de Deus. Significa que não tem dívida pendente no céu na sua conta. Nenhuma dívida. Todas as dívidas que você tinha com Deus já foram quitadas, já foram pagas na cruz do Senhor Jesus. É por isso que não há mais condenação para você que está em Cristo Jesus. É por isso que você pode dizer que agora não há mais também acusação. E você pode pisar na cabeça do acusador cada vez que ele te falar alguma coisa. Você pode dizer para ele: não tem mais dívida diante de Deus, eu estou em paz com Deus. A qualquer momento eu posso entrar diante do trono da graça, porque eu não vou confiado na minha justiça, mas eu vou confiado que em Cristo eu fui declarado inocente. É por isso que você vai poder entrar no céu. No céu só entra gente justa, tá me ouvindo? No céu só vai entrar quem é justo, mas a Bíblia diz que não há nenhum homem justo, nenhum sequer. Então era impossível a qualquer homem entrar no céu. Mas aquilo que você não podia fazer, Deus, por causa do grande amor com que Ele te amou, Ele enviou Cristo. E Cristo cumpriu a lei no nosso lugar. E na cruz Ele pagou o preço das nossas dívidas diante de Deus. Todos, toda a dívida, pecados, maldições, enfermidades, tudo foi cravado na cruz. E agora, no dia em que você crê em Cristo, você é enxertado nele. O dia em que você é batizado, você é imerso nele e se torna agora participante do que ele é, de tal maneira que agora a sua vida está oculta em Cristo. Quando você chega diante de Deus, você está vestido de Cristo. Deus não vê você, Deus vê a Cristo. E agora ele recebe você não com base na sua própria justiça, mas com base na justiça de culto em Cristo. Quando você chega diante de Deus, você está vestido de Cristo. Deus não vê você, Deus vê a Cristo. E agora ele recebe você não com base na sua própria justiça, mas com base na justiça de Cristo. O que significa?

Ele conseguia orar a semana toda, uma hora, todos os dias. E olha, jejuei 21 dias. E olha, eu cumpri o jejum, não quebrei o jejum nem um dia. Eu acho que eu estou bem na foto. Não, o que faz você ficar bem na foto não é o tanto que você ora, nem o tanto que você jejua. Está me ouvindo? Você estava vendo um velhinho atravessando a rua, cego, e você, compadecido, foi lá e ajudou ele a atravessar a rua, você parou o trânsito, pegou na mão dele. Quando chegou do outro lado, você sentiu o quê? Acho que eu não sou tão mal assim. Não, fiz uma coisa boa. Olha aí, quantos pararam por causa desse velhinho? Mas eu parei. Aí você fica achando que está mais perto de Deus naquele momento. E que naquele momento Deus está rindo para você, porque você é tão bonzinho. Eu quero contar para você que essa justiça sua para Deus é trapo de imundícia. Não estou dizendo que você não deve ajudar os velhinhos a atravessar a rua, não. Não estou dizendo que você não deve orar e jejuar, não. Deve fazer tudo isso. Mas depois de acabar de fazer, você tem que dizer para Deus: Senhor, eu estou aqui confiado na justiça de Cristo. Porque se não fosse justiça de Cristo, o que eu faço é tão imperfeito, é tão contaminado, que o Senhor nunca poderia aceitar. Mas por causa de Cristo, eu posso agora entrar com ousadia no Santo dos Santos. Vocês estão entendendo o que eu estou falando? Isso tem que ser algo vivo no seu espírito. Enquanto eu estiver por aqui, eu vou lembrar você todos os domingos disso, em nome de Jesus. A graça de Deus, ela é o que torna o cristianismo completamente diferente das religiões. Presta atenção. Cristianismo não é religião. Está me ouvindo? Eu sei que as pessoas falam que é. Eu sei que até nós mesmos falamos para as pessoas que temos uma religião, que é o cristianismo. Mas ainda que até nós mesmos falemos assim, a gente só fala para facilitar a comunicação. Mas em termos de conceito, de essência, o cristianismo não é uma religião. Porque religião é o que, que o homem pode fazer para ser aceito por Deus. Isso é religião. Toda religião é baseada nesse conceito. O que, que eu posso fazer para Deus me aceitar? O que, que eu posso fazer para Ele me abençoar? O que, que eu preciso de fazer para Ele ficar de bem comigo e me dar o que eu quero? Isso é religião. Cristianismo não funciona assim. Não é pelas suas obras. Não é por nada que você faz, é por causa dele, é por causa da obra de Cristo, é por causa do que ele realizou, é o inverso. Entendeu o que eu estou dizendo? Mas C.S. Lewis é um grande escritor, foi um grande escritor inglês, que se você já assistiu os filmes, as Crônicas de Nárnia, foi ele quem escreveu. E C.S. Lewis, certa ocasião, ele foi convidado para participar de um simpósio de religiões comparadas. Religiões comparadas. E a pergunta era muito simples: qual que é a contribuição do cristianismo? O que que o cristianismo tem de único, especial, particular, né, que torna uma contribuição exclusiva do cristianismo? Ele então estava ouvindo outros cristãos debaterem e alguém mencionou: bom, pode ser que o que torna o cristianismo tão extraordinário é o fato da encarnação. O que, que é a encarnação? Encarnação é o dia em que Deus, em Cristo, se fez homem. Alguém falou, talvez isso seja o que diferencia. Mas depois eles pensaram, existem religiões que dizem também que o seu Deus apareceu na forma humana. Portanto, não seria algo único. Alguém falou, então não, se não é a encarnação, deve ser a ressurreição de Cristo. Mas depois também de pesquisarem, eles viram que tem religiões que dizem também que aconteceu algum tipo de ressurreição. Eles continuaram então o debate até que por fim C.S. Lewis foi convidado a dar a opinião dele. E ele respondeu: o que diferencia o cristianismo de todas as outras religiões é o conceito da graça. A graça, ela vai contra o conceito básico da religião. Por quê? Pela graça, Deus abençoa o homem, não por causa do merecimento do homem, mas simplesmente porque ele ama o homem. É só porque Deus amou o mundo de tal maneira que ele deu o seu filho. Ele não deu o seu filho porque você merecia receber o Filho de Deus. Homem nenhum merecia coisa alguma. Pelo contrário, merecia a condenação do inferno. Mas ao invés de nos condenar, ele nos amou e nos deu

teu filho, deu o máximo que ele podia dar. Isso é o inverso de todas as outras religiões. Isso vai contra o instinto humano. Isso vai contra a maneira como os homens se relacionam. Isso vai totalmente contra aquilo que está dentro de nós, que é a ideia de comporta bem, ganha bênção. Comporta mal, é castigado. No cristianismo, a Bíblia chega a dizer que onde abundou o pecado, superabundou a graça de Deus. Isso é o que torna o cristianismo único. O islamismo é lei sobre lei. E eu vou sempre a Israel e sempre gosto de perguntar para os guias, quando a gente vai no Egito ou na Jordânia, para os guias muçulmanos, como é que faz para ser salvo no islamismo? E eles dizem, é o seguinte, você tem que dar esmola, orar 3 vezes por dia, se possível ir a Meca 1 vez na vida, você tem que cumprir certas normas dietéticas. E aí, eles dizem, quando você chegar diante de Deus, vai ter uma balança. E de um lado da balança, vai ter uma pena. Sabe que balança que eu estou falando? É aquela que tem uma haste no meio e dois pratos, um de cada lado. Em um dos pratos, diz eles, vai ter uma pena. E no outro prato vai colocar os seus pecados. Se pesar mais, vai para o inferno. Quem quer ser dessa religião aqui? Se na sua casa você tem espelho, você deve saber que o seu pecado pesa mais do que uma pena, meu amigo. Por mais que você seja uma boa pessoa, gente boa, gente fina, se colocar a sua conduta na balança, vai pesar mais. Então está frito. Não tem como. No judaísmo, como é que você pode ser salvo no judaísmo? E o judaísmo é a única religião realmente dada por Deus. A única religião que pode dizer que foi dada por Deus é o judaísmo. Foi dada lá no Monte Sinai, para Moisés. A princípio, Deus mesmo escreveu com o dedo dele na pedra. Depois Moisés desceu, apelou com o povo, quebrou a pedra. Na hora que ele subiu de novo, o Senhor falou, agora você vai escrever. E aí Moisés escreveu as segundas tábuas da lei. Mas preste atenção, Paulo diz que pela lei ninguém vai ser justificado diante de Deus. Sabe por quê? Porque só pode ser salvo se cumprir toda a lei. Mas homem nenhum jamais foi capaz de cumprir a lei. E aconteceu algo tão interessante nessa viagem. Eu estava com um guia, é um guia novo, nunca tinha andado com ele. E a gente estava almoçando e aí ele perguntou para mim, por que que tem tantos evangélicos no Brasil que querem virar judeu? Eu falei, porque são loucos, completamente louco. Ele falou, só pode ser louco. Que ele falou assim, porque no judaísmo, o judaísmo ensina o seguinte, que quem não é judeu é como um bárbaro, ele não sabe nada de nada. Então, Deus nem leva em conta a vida dele. Ele falando, agora se você virar judeu, meu amigo, você vai ter que cumprir 633 mandamentos. Isso só o que está na lei de Moisés, fora o Talmud. Ele falou, se você não cumprir isso, você está, como diz o outro, ferrado com o tridente de Satanás. Aí, ele falando, por que que alguém vai querer abrir mão da vida que tem para viver uma vida infernal dessa? Isso um judeu falando. Eu pensei, você devia pregar isso no Brasil. Você deveria virar um preletor no Brasil. Porque essa é a verdade. Eu não consigo entender por que que os crentes querem virar judeu. Pois é muito melhor viver na graça, meu Deus do céu. Na graça de Deus, eu estou debaixo do favor de Deus. Mas o cara quer virar judeu de novo, quer vestir igual judeu, usar kipá, usar talite, ele quer tocar o shofar, ele quer orar virado para Jerusalém, ele quer virar judeu, ele quer ir orar beijando o muro, ele quer virar judeu. Mas se ele soubesse que aqueles que permanecem na lei estão debaixo de maldição,
ele mudaria o conceito dele. Você está em Cristo Jesus. Você agora foi chamado para liberdade. Você agora foi altamente favorecido. O favor do Deus Altíssimo encontrou você. Deus do céu olhou para você, abriu os seus olhos. Você agora está contemplando essa graça maravilhosa. E você pode desfrutar cotidianamente desse amor. Amor que transforma a sua vida, amor que te enriquece, amor que te supre, amor que te abençoa, amor que te dá saúde mental, saúde emocional, saúde física. Meu Deus, coisas boas acontecem com quem sabe que é amado por Deus. Você sabe que é amado por Deus? Primeira manifestação da graça de Deus é a salvação, como já estou dizendo. A salvação é essa primeira manifestação. Lá em Efésios capítulo 2, Efésios 2, verso 1, diz assim: Efésios 2, verso 1: Ele vos deu vida, estando vós mortos nos vossos delitos e pecados. Em outras palavras, ele deu vida para vocês quando vocês ainda eram mortos. Olha que coisa maravilhosa isso. Vê se isso não é graça de Deus. O morto, morto pode invocar a Deus? Sim ou não? Morto pode decidir ser salvo ou não? Sim ou não? Morto não tem mais escolha. Morto não pode fazer nada. Mas quando você estava morto, Deus amou você e ele te deu vida. Ninguém pode dizer que tem mérito para ser salvo. Ninguém pode dizer: eu fui salvo porque eu me esforcei. Olha, eu fui salvo porque eu tentei ser bonzinho. Olha, eu fui salvo porque, olha, eu não fumava, não usava droga, não traí minha mulher, nunca bebi bebida alcoólica. Eu sou um bom cidadão, pago imposto em dia. Eu sou uma pessoa muito boa, mereço ser salvo. Ninguém vai chegar dizendo isso para Deus, porque todos nós estamos mortos, éramos cegos no nosso pecado, mas foi iniciativa dele, a salvação foi iniciativa dele, ela começou em Deus, foi Deus que nos amou, foi Deus que nos enviou o seu filho, foi ele que pagou o preço, e depois ele é que nos abre os olhos, depois ele coloca fé no nosso coração, de maneira que a salvação é obra completa de Deus na sua vida. Você não tem mérito diante de Deus, não há glória nenhuma, só precisa saber que você foi alvo deste amor. O amor de Deus te achou, o amor de Deus te alcançou, mas nunca pense que era por acaso, pelo caso de você merecer. Nos quais andastes outrora, verso 2, segundo o curso deste mundo, segundo o príncipe da potestade do ar, do espírito que agora atua nos filhos da desobediência, entre os quais também todos nós andamos outrora, segundo as inclinações da nossa carne, fazendo a vontade da carne, dos pensamentos, e éramos por natureza, veja, não é por opção não, por natureza, filhos da ira, como também todos os demais. Mas Deus, sendo rico em misericórdia, por causa do grande amor com que nos amou, você foi amado com amor grande. E quando fala de algo grande para Deus, é porque é grande mesmo. Por causa do grande amor que ele amou você, e estando nós mortos nos nossos pecados, nos deu vida juntamente com Cristo. Por isso Paulo diz: é pela graça que sois salvos. E juntamente com ele nos ressuscitou e nos fez assentar nos lugares celestiais em Cristo Jesus, para mostrar nos séculos vindouros a suprema riqueza do quê? O que que Deus quer mostrar nos séculos vindouros? A suprema riqueza da sua graça. É por isso que lá em Apocalipse, a Bíblia diz que os remidos vão chegar com palmas e com coroas na cabeça diante do Cordeiro de Deus. E sabe o que que eles vão fazer? Eles vão pegar a coroa e vão entregar aos pés do Senhor Jesus. Por que que você vai fazer isso naquele dia? É pelo que você já está aprendendo desde agora. Meu Deus do céu, quem sou eu? Quem sou eu? Quem era minha família? Nós éramos pecadores demais, mas Deus nos amou, nos trouxe a esse lugar, nos fez seus filhos, ainda me colocou uma coroa na cabeça, e agora eu vou reinar junto com ele. Mas ali sentado no trono está o verdadeiro que é digno. Só ele pode receber toda a glória, só ele pode receber todo o louvor. Ele é o autor, ele é o consumador da minha salvação, da minha fé. Ele é tudo em todos, ele é quem opera tudo em todos, é tudo pela glória dele, pelo poder dele, é por meio dele, para ele. E aí você vai depositar a coroa nos pés dele. Sabe por quê? Porque Deus agora mostrou a sua riqueza de graça e bondade para com você.
Infeliz é o homem que não enxerga essa bondade. Infeliz é o crente que acha que é salvo porque merece. E tem crente que é assim. Incrível. Ele está aqui, ele é batizado, mas ele ainda acalenta na mente dele que ele tem algum mérito. Por quê? Verso 8. Pela graça sois salvos mediante a fé. E isto não vem de vós, é dom de Deus. Diga, dom de Deus. Põe, clica em cima na NTLH. Bíblia da linguagem de hoje. Isso. Vamos ler como é que fala na linguagem de hoje. Pois pela graça de Deus, vocês são salvos por meio da fé. Isso não vem de vocês. Mas é o que, meus irmãos? Um presente? Foi conquistado? Você conquistou a salvação? Você pagou o preço a ser salvo? Não, é um presente. Você recebeu o presente. No verso 9, a salvação não é o resultado dos esforços de vocês. Portanto, ninguém pode se orgulhar de tê-la. Não é por obras, não é por mérito, porque se for por mérito, não precisava de Cristo ter vindo. Isso é algo extraordinário. Isso vai contra, como eu disse, todo o nosso pensamento. Na nossa cabeça, pecado está ligado com punição. É verdade ou não é? Na nossa cabeça, onde tem pecado, tem que ter juízo. E aí você chega e fala como Paulo, lá em Romanos 5:20. Paulo diz, Romanos 5:20, sobreveio a lei para que avultasse a ofensa. Mas, onde, vamos ler isso junto? Mas, onde abundou o pecado? Presta atenção. O que define o tamanho do seu pecado é contra quem você pecou. Por isso que pecados contra a mãe é grave. Pecados contra uma criancinha indefesa, muito grave. Mas e pecado contra Deus? É esse que é o negócio. Todos nós pecamos contra Deus. Nenhum de nós merecia coisa alguma. Isso torna o nosso pecado gravíssimo, porque Deus é totalmente santo. Deus nunca pecou, Deus nunca fez mal para ninguém. Deus é totalmente puro. Quando você é impuro diante dele, você agride demais. Deus é totalmente santo. Quando você é miserável, desobediente diante dele, você ofende demais. Esse é o tamanho da ofensa. Mas Deus colocou a gente tudo no mesmo barco para manifestar a graça sobre todos nós. Você sabe qual é a raiz de todos os pecados? Justiça própria. Quanto mais você acha que você é bonzinho, pior para você. Quanto mais você entende que não merece, não é digno, mais você vai ser alvo desse favor extraordinário do amor de Deus. A Bíblia fala, lá em Lucas capítulo 18, verso 9, propôs também esta parábola a alguns que confiavam em si mesmos. Olha para quem foi a parábola. Por se considerarem justos e desprezavam os outros. Irmão, você não despreza o pecador, gente boa, mas pecador safado você despreza. Pecador miserável que apronta, esses caras que apronta todas, há um desprezo no seu coração às vezes. E nós estamos vivendo como um fariseu agindo assim. Aí Jesus disse: dois homens subiram ao templo com o propósito de orar, um fariseu e o outro publicano. O fariseu, posto em pé, orava de si para si mesmo desta forma: ó Deus, graças te dou, porque não sou como os demais homens, roubadores. Eu não roubo, sou correto. Injustos, não sou injusto. Comigo é assim, peso correto, medida correta. Adúlteros, nunca traí minha mulher. E nem ainda como este publicano, não vivo como esse cara. Isso aqui é corrupto, até falar chega. Jejuo duas vezes por semana. Duas vezes por semana, esse cara era muito bom. Dou o dízimo de tudo quanto ganho. Enquanto isso, ao lado dele, o publicano, estando de pé, longe, não ousava nem ainda levantar os olhos ao céu, mas batia no peito dizendo: ó Deus, se propício a mim, pecador. Digo-vos que este, o publicano, desceu justificado para sua casa. E não aquele, porque todo o que se exalta será humilhado, mas o que se humilha será exaltado. Você hoje lê essa parábola e você não liga muito, você acha até, você compreende, porque você não se acha um fariseu. Mas você tem que entender que isso foi extremamente, isso é revoltante para um fariseu.
tem uma coisa que você tem que vigiar o seu coração o tempo inteiro: nunca, nunca chega diante de Deus com justiça própria, achando que merece algo, sentindo que merece algo. Nunca, nunca faça isso. Sempre chega ao contrário, humilha, porque todo que se humilha vai ser exaltado diante de Deus.

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2: Olá, pastor Rigonato, me chamo Tadeu dos Anjos. Pastor, qual o correto a se usar na ceia? Suco de uva ou vinho? Na Bíblia, Jesus transformou a água em vinho. Então, me parece que o mais correto é usar vinho. O que a Bíblia diz?
3: Então, Tadeu dos Anjos, a graça e a paz do Senhor Jesus, como é oportuna a sua pergunta, que pergunta boa. Olha, eu vou começar respondendo a sua primeira pergunta, porque na verdade você fez uma distribuída em duas. São duas perguntas, né? A primeira é se é correto usar vinho ou suco. O que a Bíblia fala sobre isso? Você sabe que o apóstolo Paulo, em 1 Coríntios, capítulo 11, versículo 23, ele fala assim, olha, eu recebi do Senhor e vou vos ensinar. O que eu recebi, eu vos entrego. Que o Senhor Jesus, na noite em que foi traído, tomou o pão, deu graças, partiu e disse, isso é meu corpo que é dado por vós, fazei isso em memória de mim. E olha só, por semelhante modo, depois de haver ceado, tomou também o cálice e disse, este cálice é a nova aliança no meu sangue, fazei isso todas as vezes que beberdes em memória de mim. O que é interessante aqui, Tadeu, é que não existe nenhuma especificação que seja suco ou que seja vinho. O que nós sabemos pela tradição, por aquilo que a Bíblia também diz, que é originado da uva. Mas não tem especificação que deve ser vinho ou que deve ser suco. Bem assim, o pão, que nós sabemos que deve vir do trigo, que há uma representação do trigo sendo moído, representando Jesus sendo moído na cruz. Mas não há uma especificação do teor alcoólico ou como algo originado da uva, como sendo suco apenas. O que eu tenho a dizer para você é que nós prestamos atenção naquilo que Jesus e o apóstolo Paulo nos orientou. Que nós comemos do pão em memória do Senhor. E bebemos do cálice, dizendo e declarando, e entendendo que a aliança é a nova aliança no sangue de Jesus. E fazemos isso toda vez que nós bebermos em memória do Senhor. Agora, do que o seu amigo falou, é verdade. Jesus, em Caná da Galileia, e isso está registrado no Evangelho de João, capítulo 2. Ele transformou a água em vinho. E a Bíblia diz que um vinho muito bom, porque o mestre de cerimônia ele ficou admirado da qualidade daquele vinho. Isso é verdade e é bíblico, está registrado. Agora, se o seu amigo está te criticando, né? Eles gostam de ter a oportunidade de escarnecer. O que você deve responder? Olha, pergunte ao Espírito Santo o que você deve responder. O que o Senhor nos ensina é que nós não revidamos com revide. Você responde aquele que quer saber da razão da esperança que há em nós. Mas quando é uma pergunta que, por mera especulação, como pegadinhas, Jesus nunca respondeu aos fariseus que queriam pegá-lo em algum erro na maneira como eles queriam. Jesus nunca dizia sim, nunca dizia não, mas ele respondia pelo Espírito de Deus. Busque o Espírito de Deus, mantenha a calma no seu coração e o Espírito Santo vai tornar esse momento oportuno para você testemunhar de Jesus. E isso é o que importa.
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2: Deus não aceita você pelo que você é, mas é pelo que Ele é. Não é porque você é bom, mas é porque Ele é bom. Não há nada que você possa fazer para fazer Deus amar você. Ele já te amava quando você estava no mundo e era inimigo dEle. E agora que você está aqui na casa de Deus, o amor dEle continua sobre você. Mas tem irmãos que acham que agora, quando ele comete um erro, quando ele falha, tropeça, Deus agora diminui o amor. Peraí, ele te amou ao ponto de enviar Cristo. Ele te amou ao ponto de enviar Cristo. Agora que você é filho, vai mudar o amor? Não vai. Ele sofreu no seu lugar. Tem um filme, não sei quantos já assistiram, chama O Último Imperador, daquele diretor Bernardo Bertolucci. É um filme interessantíssimo. Eu gosto de filme de história. Conta a história do último imperador da China, que morava na cidade proibida, no centro de Pequim. E tem uma cena no filme muito interessante. Porque para os chineses, o imperador, ele era o filho de Deus. Portanto, ele era igual a Deus. Era tratado como uma divindade. Só que você sabe, o imperador, quando tinha 7 ou 8 anos de idade, ele cometia muitas traquinagens. Como corrigir o imperador? Não tinha jeito, ninguém podia bater no imperador, porque ele era o filho do sol. Então, qual a solução que eles acharam? Eles pegavam outras crianças da idade dele, e quando ele fazia algo errado, as crianças apanhavam no lugar dele. Não é revoltante isso? É angustiante ver isso no filme. Os menininhos estavam lá esperando a hora que o imperador ia errar para entrar na sova. O imperador não podia apanhar, alguém apanhava no lugar dele. Eu sei que você acha estranho, mas foi exatamente isso que Jesus fez. Está me ouvindo? Ele é esse menino inocente que apanhou no seu lugar, apanhou no nosso lugar, para que nós não tivéssemos mais dívida nenhuma diante de Deus. Quantos podem glorificar a Deus pela sua graça hoje? Segunda grande manifestação da graça é o serviço. Serviço é a segunda grande manifestação da graça. Atos capítulo 17, verso 24. O Deus que fez o mundo e tudo que nele existe, sendo Ele o Senhor do céu e da terra, não habita em santuários feitos por mãos humanas. Agora olha o que diz o verso 25. Nem é servido por mãos humanas. Deus não é servido por mãos humanas. Como se Ele de alguma coisa precisasse. Pois Ele nos dá vida, respiração e tudo mais. Então, esse Deus, que é sublime, extraordinariamente grande, poderoso, que segundo a Bíblia sustenta todas as coisas pela palavra do seu poder. Isaac Newton diz que todas as coisas estão equilibradas pela lei da gravidade, pelas suas leis que ele descobriu. Mas a Bíblia diz que todas as coisas estão firmadas por causa da palavra de Deus. Deus determinou que a lua não vai chocar com a terra. Entendeu? É a palavra, ele sustenta. Esse Deus é tão grande, tão poderoso, que abriu uma concessão. Qual que é a concessão de Deus? A concessão de você poder servi-lo. O que que você pode fazer para Deus que Ele não tenha? Deus poderia dispensar cada um de nós, demitir cada um que trabalha na sua obra. Poderia fazer isso. Ele poderia falar: olha, não preciso de você para dirigir minha igreja, não preciso de você para dirigir célula para mim, eu não preciso de você para ser discipulador na igreja, eu não preciso de você para cantar louvor para mim, eu não preciso de você para fazer coisa alguma para mim. Ele poderia dizer isso. Ele poderia estabelecer que no próximo domingo Ele não ia aceitar nenhum serviço imperfeito de homens imperfeitos como nós, só ia aceitar a coisa dos anjos, ou coisas feitas diretamente por ele, pelo seu espírito. Deus poderia chegar e dizer, está todo mundo demitido. Ele estaria fazendo o que é correto, o que é justo. Porque nós não temos a mínima condição de fazer a obra de Deus no padrão de Deus. Não temos. No entanto, esse Deus poderoso resolveu fazer uma concessão e nos chamou para servi-lo. E nos chama no Novo Testamento de cooperadores. O que é cooperadores? Co, prefixo, significa junto. Operador é o que faz. Co-operador é aquele que trabalha junto. Deus te convidou para trabalhar junto com ele, meu amigo. Isso não é pouca coisa, não. Isso não é pouca coisa, não. Deus está te chamando para trabalhar junto com ele. Agora, a maioria da nossa obra é obra, para não dizer maioria, estou sendo generoso, mas é obra de criança. É criança que está fazendo. Eu me lembro, quando as minhas filhas eram pequenas, nós morávamos numa casa no Jardim América, que tinha um quintal pequeno, não era muito grande, 5 metros por alguma coisa. Tinha lá uma árvore, deixava cair folha. E as minhas filhas eram pequenas na altura, talvez 6, 7 anos, não me lembro. E elas queriam ajudar a limpar a casa. Mas crianças nessa idade não sabem realmente limpar a casa. Mas bons pais sabem que os filhos precisam aprender a limpar a casa. Então nós compramos para elas umas vassouras para elas ajudarem, da altura delas. E era muito interessante que elas iam varrendo o quintal e o vento ia trazendo de volta as folhas. Só que elas não voltavam a buscar, não. Varria só uma vez, é a única chance que elas davam para a folha ser varrida. E elas iam varrendo e a folha voltava. E no final eu dizia, pai, terminei. Eu falava, mas e essas folhas aqui? Ela dizia, eu varri, mas o vento trouxe. Mas eu não dizia para ela, então varre de novo. Mas eu dizia para ela, muito bom, minha filha, muito bom. Você varreu muito bem, mas depois eu tinha que fazer de novo. Tinha que ir lá e varrer e fazer da maneira certa. Mas era importante que ela sentisse parte desse trabalho. Eu fico pensando se Deus não faz a mesma coisa conosco. Ele vê a lambança que você fez naquela célula, vê a lambança que você fez e ainda fala, não, muito bem, meu filho, você vai aprender, você está no caminho, você está muito bem, você está muito bem. Ele ainda te dá uma recompensa ainda e te abençoa depois daquela lambança toda que você fez. Mas veja, é a maneira de Deus dizer, você é parte do time, você é parte da minha equipe, você é operador junto comigo. Por enquanto você é criança, você vai crescer e você vai ser glorificado um dia. E quando você for glorificado, você vai ver, isso tudo vai ser útil para você, faz parte do seu treinamento. Deus não está interessado no seu trabalho, vê lá se Deus criou um para trabalhar para ele. Entendeu? Eu não criei minhas filhas, eu não gerei filhas para varrer quintal para mim. Entende o que eu estou dizendo? Deus também não está interessado no seu serviço, está interessado em você. Você, quem sabe não é uma maneira também dele te prender mais junto dele. Ele te dá para você fazer algo que você não dá conta, não é maravilhoso isso? Por que Deus manda você fazer algo que você não dá conta de fazer? Eu sou goiano, eu falo dá conta, né? Se eu fosse um português correto, eu ia dizer você não consegue, né? Por que Deus te manda fazer algo que você não consegue? É justamente isso, para você toda hora chegar para ele e falar, pai, como é que é? Eu não consigo. Vem cá, meu filho, vou fazer junto com você. Aí depois de novo, pai, de novo, além da minha força, não se preocupe, eu estou aqui do seu lado, nós estamos cooperadores, juntos, vou fazer por você. No final, ele faz a obra, mas você fica preso a ele. A terceira manifestação da graça que eu quero falar e encerrar com ela é a contribuição. Pegue a sua Bíblia, lá em 2 Coríntios capítulo 8. E aqui isso me introduz a resposta do irmãozinho que escreveu aqui para mim, dizendo, pastor, um irmão da célula disse que Deus dispensou o dízimo no Novo Testamento. Ele disse que só vai devolver o dízimo se eu mostrar para ele onde está escrito no Novo Testamento. Então, esse irmãozinho, filho, ele está achando que a graça é liberdade para ele ser avarento. Mas a graça é liberdade para ser generoso. Para ser generoso. É o contrário. E olha o que diz. 2 Coríntios capítulo 8, verso 1. Preste atenção na expressão de Paulo. Também, irmãos, vos fazemos conhecer o quê, meus irmãos? Olha aqui, está dizendo, vou fazer vocês conhecerem a graça de Deus concedida às igrejas da Macedônia. Por quê? No meio de muita prova de tribulação, manifestaram abundância de alegria. E a profunda pobreza deles superabundou em grande riqueza da sua generosidade. Porque eles, testemunho eu, na medida das suas posses e mesmo acima delas, se mostraram voluntários, pedindo-nos com muitos rogos: por favor, nos dê a graça de participar, de ofertar. Olha a diferença de um crente verdadeiro de um crente avarento. Porque os avarentos não vão herdar o reino do céu. Não sei se você sabe disso. Lá em 1 Coríntios capítulo 5, Paulo diz: o irmãozinho que é avarento, você não deve nem comer com ele, nem sair com ele, nem participar de reunião com ele. Esses irmãos aqui da Macedônia, Paulo diz: eu quero mostrar para vocês a graça. Isso aqui é graça que eles receberam. É gente pobre, eu conheço a pobreza deles. Paulo diz: é uma profunda pobreza. Profunda pobreza. Mas eles ficaram de joelho e falaram: Paulo, não nos deixe de fora, por favor, nós queremos ofertar, nós queremos dar. Por favor, quero participar dessa campanha para ajudar as igrejas lá de Jerusalém, da Judeia. Paulo, por favor, não é porque a gente é pobre para ficar de fora, não. Paulo, você está vendo aqui, eu sei que você está pensando que a gente tem nem para nós, mas o que nós temos, nós queremos dividir com eles. Esse é o espírito do Novo Testamento. Um irmão que chega mandando provar para ele, onde é que tem, diz no Novo Testamento, não é esse, não tem esse espírito. Ele não está de joelho pedindo: eu quero contribuir, por favor, não me deixe de fora, eu quero participar dessa campanha, por favor, não deixe, eu quero participar. Mas, irmão, você não tem condição, mas não tem problema, eu quero participar. Irmão, você está desempregado, eu vou dar da cesta que eu estou ganhando, mas eu não posso ficar de fora. Não é esse irmão. Esse irmão é o contrário. Me prova isso aí, onde é que eu tenho que dar? Outro espírito. Mas aí você vai dizer: pastor, mas ele está dizendo uma coisa bíblica, realmente. O dízimo não é do Velho Testamento e, portanto, não é da lei. É, o dízimo está prescrito na lei do Velho Testamento. E eu vou até te dizer uma coisa aqui. Lá em Malaquias, nós adoramos o texto de Malaquias. Lá em Malaquias realmente fala que quem não entrega o dízimo está roubando de Deus. Isso não mudou. Quem mata é homicida, sim ou não? Até hoje, tempo da graça, ainda é homicida? É. Então, quem também não dá o dízimo é também chamado de ladrão. Mas tem uma coisa: nós não podemos dizer que um crente está debaixo de maldição mais. Se no passado eu falei, eu peço perdão aos irmãos. Se no passado dei a entender, quero corrigir o que eu falei. A Bíblia fala lá em Gálatas que nós fomos libertos da maldição da lei. Amém? Eu não posso dizer agora que você está debaixo da maldição mais. Eu só posso dizer que você está debaixo de maldição se você resolver viver de acordo com a lei. Porque Paulo diz que os que vivem de acordo com a lei, esses sim estão debaixo de maldição. Mas nós que vivemos agora no Novo Testamento, na Nova Aliança, debaixo do favor e merecido da graça de Deus, não estamos mais debaixo de maldição. Você crê nisso? Pastor, eu não entreguei o dízimo. Por favor, entregue. Mas eu não posso chegar aqui e falar: se você não entregar, a maldição vai te pegar. Não posso falar isso mais. Por que eu não posso falar? Porque você está debaixo agora da nova aliança. Mas isso significa que o crente não deve ser dizimista? Isso significa agora que o crente não deve mais entregar sua oferta, ser generoso? Claro que não. Paulo diz no verso 1: olha, eu quero que vocês conheçam a graça de Deus concedida às igrejas da Macedônia. Qual foi a graça concedida? A graça de contribuir. Por que que contribuir é uma expressão de graça? Porque Deus não precisa de nada e nem de ninguém. Do mesmo jeito que Ele não precisa do seu trabalho, também não precisa do seu dinheiro, evidente. Mas a Bíblia fala que ele abriu uma concessão, sendo ele tão poderoso, abriu a concessão de aceitar o seu trabalho. Mesmo tendo milhares e milhares e milhões de anjos para servi-lo, ele resolveu fazer o trabalho através de nós. Ele proibiu os anjos de fazerem. Anjos não podem pregar o evangelho, só você pode pregar o evangelho. Isso é graça. A mesma concessão é feita com relação a contribuir. Você também agora está recebendo a graça de poder dar algo para Deus. Mas o que você vai dar para Deus? Dinheiro? Veja, isso é muita graça, porque dinheiro é uma coisa maligna. Se você é daqueles que acredita que realmente o pecado pode grudar nas coisas, e eu acredito, eu quero dizer que eu estou entre esses, eu acredito que pecado gruda nas coisas, assim como unção também gruda. A Bíblia fala que a sombra de Pedro curava, e significa, a sombra ela é imaterial, não é? Sombra não tem nada. O que curava era a proximidade do corpo de Pedro, nem precisava de encostar, chegou perto, já transmitia unção. O lenço de Paulo curava, o cara está cansado na viagem, limpava a testa ali com o lenço. Pessoal, guarda o lenço, que você vai ser poderoso na hora que chegar lá. Transmitia unção. Olha para cá, eu creio que o mesmo vale para o pecado. A Bíblia diz, Tiago diz, para detestar até a roupa contaminada pelo pecado. Judas, né? Judas 1:23. Detestar a roupa contaminada pelo pecado. Ou seja, tem roupa que está contaminada. O que você acha da cédula que está no seu bolso? Esse negócio é santo? Essa cédula está circulando. Você sabia que ela está circulando? De mão em mão? Pode ser que por causa desse dinheiro que está no seu bolso, um ladrão dê um tiro numa pessoa para pegar. Pegou, saiu correndo. Pode ser que depois ele entrou num prostíbulo e usou essa seta para pagar uma prostituta. Pode ser que esse dinheiro foi motivo de intriga em casa. E mães e filhos brigaram. Marido e esposa separaram por causa dessa cédula. Pode ser que por causa dessa cédula você bateu em alguém. Mas pior ainda, pode ser que você foi numa reunião esotérica e você ofereceu para o diabo essa cédula. Você não, alguém. Alguém ofereceu para o diabo essa cédula. E o pai de santo que recebeu, depois foi, pagou com essa cédula alguma coisa e agora vem parar na sua mão. Está na sua mão. Preste atenção. Esse negócio foi usado no ritual de magia negra. E está na sua mão. E está aqui dentro dessa reunião, meu Deus do céu. E você inventou de trazer isso aqui na frente. E você quer trazer aqui e dizer, Deus recebe, é para a tua glória. Como que é possível alguma coisa que foi usada para o diabo, agora vai ser usada para Deus? Isso é um negócio assustador, meu amigo. Deus mesmo não pode pegar no dinheiro. Deus mesmo não pode receber essa cédula. Mas por causa da sua graça, ele estabelece que a igreja pode receber e ele vai entender que é para ele. Olha para cá. E a Bíblia fala que o altar santifica o resto da oferta. Quando você entrega o seu dízimo, você está santificando os outros 90%. Veja, eu não estou aqui dizendo que talvez tenha irmão me ouvindo falando, por isso que eu vou usar só cartão de crédito agora. Agora é só cartão de débito, não encosto em dinheiro de jeito nenhum. Preste atenção, pode ser que o seu cartão de débito também seja roubado. Ele pode virar uma moeda como qualquer outra. Não é a coisa em si, é o espírito que está envolvido na coisa. Então olha para cá, não é muita graça que Deus queira receber isso? É muita graça. Agora, eu tenho que admitir que a lei falava de dízimo. Mas eu quero contar uma coisa que talvez você não sabe. Antes da lei, Abraão deu o dízimo. A Bíblia fala que Abraão foi o primeiro a crer. Por que Abraão foi o primeiro a crer? Nós agora somos também filhos de Abraão pela fé. Abraão é o nosso pai, porque ele creu. Mas Abraão não apenas creu, ele também ofertou. Chegou ao ponto de ofertar o próprio filho para Deus. Mas Abraão não apenas ofertou, ele também entregou o dízimo. Isso antes. Agora, para quem que Abraão entregou o dízimo? Isso merece uma consideração. Pega aí a sua Bíblia, abre lá em Hebreus capítulo 7. Hebreus capítulo 7, verso 1. Por quê? Porque este Melquisedeque, rei de Salém, sacerdote do Deus Altíssimo, que saiu ao encontro de Abraão quando voltava da matança dos reis e o abençoou, para o qual também Abraão separou o dízimo de tudo. Abraão deu dízimo de tudo. Melquisedeque. Quem é Melquisedeque? Paulo, se é que foi Paulo que escreveu Hebreus, diz: primeiramente, Melquisedeque se interpreta como rei de justiça. A palavra Melquisedeque significa rei de justiça. Depois também ele é rei de Salém. A palavra Salém é uma transliteração aportuguesada de Shalem, ok? Que é paz. Por isso ele também é rei de paz. Quem que é o único que pode ser dito que é rei de justiça e rei de paz, meus irmãos? Quem que é o único? O Senhor Jesus. Sem pai, sem mãe, sem genealogia, não ter princípio de dias, nem fim de existência. Entretanto, feito semelhante ao Filho de Deus, ele permanece sacerdote para sempre. Preste atenção nisso. Esse Melquisedeque, eu vou ler com você a história agora mesmo lá em Gênesis. Ele era rei de uma cidade chamada Salém, que era na verdade Jerusalém, muito antes. Significa rei da paz. E também o nome dele significa rei de justiça. A Bíblia fala que Jesus, ele agora é sacerdote. Muito bem, Jesus é sacerdote. Mas segundo a lei, somente os da tribo de Levi é que podia ser sacerdote. É verdade ou não é? Quantos concordam com o que eu estou dizendo? Jesus era de qual tribo? Quem se lembra? Judá. Então Jesus pode ser sacerdote realmente? Não sacerdote da linhagem de Levi. Jesus não pode ser sacerdote da linhagem de Levi. Por quê? Um sacerdote da linhagem de Levi não pode ser rei. No Velho Testamento, sacerdote não podia ser rei. E rei não podia ser sacerdote. É divisão de poderes, para não haver concentração de poder. No entanto, o Novo Testamento diz que Jesus é rei e sacerdote. E mais ainda, ele diz que nós fomos feitos reis e sacerdotes. Mas se não podemos ser sacerdote segundo o Velho Testamento, que tipo de sacerdote foi Cristo então? Ele foi sacerdote segundo a ordem superior, segundo a ordem de Melquisedeque. Qual que é o nosso problema às vezes? É que nós recebemos o pão e o vinho e não temos noção da grandeza da bênção que estamos recebendo. Não temos noção do quanto custou para receber. Hoje eu quero dizer para você que Melquisedeque, que é Cristo, está aqui presente no nosso meio também. Ele tomou o pão e o vinho e fez a nova aliança conosco. Abraão creu. E porque creu, entregou o dízimo. Qual que vai ser a sua resposta hoje, diante do pão e do vinho que você recebe? Só pode ser o dízimo também. Você sabe, dizimistas contribuem porque amam a obra de Deus. Eu amo a obra de Deus. Eu amo ver igrejas sendo plantadas. Eu amo ver iniciativas. Eu amo ver irmãos largando tudo que poderiam ter e ganhar para virem ser pastor, abrindo mão de ambições. Eu amo ver isso acontecendo. E no que está em mim, eu mesmo quero contribuir para que a obra de Deus cresça. Eu creio que temos feito aqui é obra de Deus. Quantos creem que é obra de Deus? Então a pergunta é: o que você vai fazer com a graça que você tem recebido? Você tem recebido o pão e o vinho, é a expressão da graça. O que você vai fazer com essa graça? Você vai desprezá-la e dizer: olha, já que onde tinha pecado abundou mais a graça de Deus, então eu quero pecar mais para ter mais graça. Já que não faz diferença dar como não dar, ser fiel como não ser, então é o melhor ser infiel. Isso apenas mostra o seu coração que não foi conquistado. Mas se o seu coração foi conquistado, qual vai ser a resposta para você diante do Melquisedeque com pão e vinho diante de você? Que darei ao Senhor por todos os seus extraordinários benefícios para comigo. A atitude de quem se sente amado é de corresponder a esse amor. Mas é do que nós falamos hoje. Quantos realmente se sentem amados por Deus aqui? Então ergue as suas duas mãos para o Pai. Corresponda ao seu amor, dizendo para Ele: tu me amaste primeiro. Porque tu me amaste, eu posso dizer que te amo hoje. Eu abro o meu coração para expressar este meu amor. Fala para o Senhor, sem reconhecer que você não merece. Você não é amado porque é bonzinho. Você não é amado porque é melhor do que os outros. Mas a riqueza, o favor, a bondade de Deus alcançou você. O amor de Deus alcançou você. Pai, nós te bendizemos hoje, porque o Senhor nos tem abençoado. Ó Deus, porque o Senhor estendeu dos céus os teus olhos, ó Deus, e colocou o teu favor sobre nós. Nós temos experimentado este favor no nosso dia a dia. Ó Deus, por isso te bendizemos hoje. Ó Deus, porque coisas maiores o Senhor fará ainda entre nós. Coisas maiores o teu povo vai experimentar ainda. Mas dá-nos a graça hoje, ó Deus, de sermos saturados por este amor, enriquecidos por esta graça, fortalecidos, ó Deus, por essa imensa bondade do Senhor, para nós que não merecemos.

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9: Olá, pastor Rigonato. Me chamo Tadeu dos Anjos. Pastor, qual o correto a se usar na ceia? Suco de uva ou vinho? Na Bíblia, Jesus transformou a água em vinho. Então, me parece que o mais correto é usar vinho. O que a Bíblia diz?
10: Então, Tadeu dos Anjos, a graça e a paz do Senhor Jesus. Como é oportuna a sua pergunta. Que pergunta boa. Olha, eu vou começar respondendo a sua primeira pergunta, porque na verdade você fez uma distribuída em duas. São duas perguntas, né? A primeira é se é correto usar vinho ou suco. O que a Bíblia fala sobre isso? Você sabe que o apóstolo Paulo, em 1 Coríntios, capítulo 11, versículo 23, ele fala assim, olha, eu recebi do Senhor e vou vos ensinar. O que eu recebi, eu vos entrego. Que o Senhor Jesus, na noite em que foi traído, tomou o pão, deu graças, partiu e disse, isso é meu corpo que é dado por vós, fazei isso em memória de mim. E olha só, por semelhante modo, depois de haver ceado, tomou também o cálice e disse, este cálice é a nova aliança no meu sangue, fazei isso todas as vezes que beberdes em memória de mim. O que é interessante aqui, Tadeu, é que não existe nenhuma especificação que seja suco ou que seja vinho. O que nós sabemos pela tradição, por aquilo que a Bíblia também diz, que é originado da uva. Mas não tem especificação que deve ser vinho ou que deve ser suco. Bem assim, o pão, que nós sabemos que deve vir do trigo, que há uma representação do trigo sendo moído, representando Jesus sendo moído na cruz. Mas não há uma especificação do teor alcoólico ou como algo originado da uva, como sendo suco apenas. O que eu tenho a dizer para você é que nós prestamos atenção naquilo que Jesus e o apóstolo Paulo nos orientou. Que nós comemos do pão em memória do Senhor. E bebemos do cálice, dizendo e declarando, entendendo que a aliança é a nova aliança no sangue de Jesus. fazemos isso toda vez que nós bebermos em memória do Senhor. Agora, do que o seu amigo falou, é verdade. Jesus, em Caná da Galileia, e isso está registrado no Evangelho de João, capítulo 2. Ele transformou água em vinho. E a Bíblia diz que um vinho muito bom, porque o mestre de cerimônia, ele ficou admirado da qualidade daquele vinho. Isso é verdade e é bíblico, está registrado. Agora, se o seu amigo está te criticando, né? Eles gostam de ter a oportunidade de escarnecer. O que você deve responder? Olha, pergunte ao Espírito Santo o que você deve responder. O que o Senhor nos ensina é que nós não revidamos com revide. Você responde aquele que quer saber da razão da esperança que há em nós. Mas quando é uma pergunta que, por mera especulação, como pegadinhas, Jesus nunca respondeu aos fariseus que queriam pegá-lo em algum erro na maneira como eles queriam. Jesus nunca dizia sim, nunca dizia não, mas ele respondia pelo Espírito de Deus. Busque o Espírito de Deus, mantenha a calma no seu coração e o Espírito Santo vai tornar esse momento oportuno para você testemunhar de Jesus. E isso é o que importa.
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3: Olá, Pastor Rigonato. Me chamo Tadeu dos Anjos. Pastor, qual o correto a se usar na ceia? Suco de uva ou vinho? Na Bíblia, Jesus transformou a água em vinho. Então, me parece que o mais correto é usar vinho. O que a Bíblia diz?
4: Então, Tadeu dos Anjos, a graça e a paz do Senhor Jesus, como é oportuna a sua pergunta. Que pergunta boa. Olha, eu vou começar respondendo a sua primeira pergunta, porque na verdade você fez uma distribuída em duas. São duas perguntas, né? A primeira é se é correto usar vinho ou suco. O que a Bíblia fala sobre isso? Você sabe que o apóstolo Paulo, em 1 Coríntios, capítulo 11, versículo 23, ele fala assim, olha, eu recebi do Senhor e vou vos ensinar. O que eu recebi, eu vos entrego. Que o Senhor Jesus, na noite em que foi traído, tomou o pão, deu graças, partiu e disse, isso é meu corpo que é dado por vós, fazei isso em memória de mim. E olha só, por semelhante modo, depois de haver ceado, tomou também o cálice e disse, este cálice é a nova aliança no meu sangue, fazei isso todas as vezes que beberdes em memória de mim. O que é interessante aqui, Tadeu, é que não existe nenhuma especificação que seja suco ou que seja vinho. O que nós sabemos pela tradição, por aquilo que a Bíblia também diz, que é originado da uva. Mas não tem especificação que deve ser vinho ou que deve ser suco. Bem assim, o pão, que nós sabemos que deve vir do trigo, que há uma representação do trigo sendo moído, representando Jesus sendo moído na cruz. Mas não há uma especificação do teor alcoólico ou como algo originado da uva, como sendo suco apenas. O que eu tenho a dizer para você é que nós prestamos atenção naquilo que Jesus e o apóstolo Paulo nos orientou. Que nós comemos do pão em memória do Senhor. Bebemos do cálice, dizendo e declarando, entendendo que a aliança é a nova aliança no sangue de Jesus. E fazemos isso toda vez que nós bebermos em memória do Senhor. Agora, do que o seu amigo falou, é verdade. Jesus, em Caná da Galileia, e isso está registrado no Evangelho de João, capítulo 2. Ele transformou a água em vinho. E a Bíblia diz que um vinho muito bom, porque o mestre de cerimônia ele ficou admirado da qualidade daquele vinho. Isso é verdade e é bíblico, está registrado. Agora, se o seu amigo está te criticando, né? Eles gostam de ter a oportunidade de escarnecer. O que você deve responder? Olha, pergunte ao Espírito Santo o que você deve responder. O que o Senhor nos ensina é que nós não revidamos com revide. Você responde aquilo que quer saber da razão da esperança que há em nós. Mas quando é uma pergunta que, por mera especulação, como pegadinhas, Jesus nunca respondeu aos fariseus que queriam pegá-lo em algum erro na maneira como eles queriam. Jesus nunca dizia sim, nunca dizia não, mas ele respondia pelo Espírito de Deus. Busque o Espírito de Deus, mantenha a calma no seu coração e o Espírito Santo vai tornar esse momento oportuno para você testemunhar de Jesus. E isso é o que importa.
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2: Deus não aceita você pelo que você é, mas é pelo que Ele é. Não é porque você é bom, mas é porque Ele é bom. Não há nada que você possa fazer para fazer Deus amar você. Ele já te amava quando você estava no mundo e era inimigo dEle. E agora que você está aqui na casa de Deus, o amor dEle continua sobre você. Mas tem irmãos que acham que agora, quando ele comete um erro, quando ele falha, tropeça, Deus agora diminui o amor. Espera aí, Ele te amou ao ponto de enviar Cristo. Ele te amou ao ponto de enviar Cristo. Agora que você é filho, vai mudar o amor? Não vai. Ele sofreu no seu lugar. Tem um filme, não sei quantos já assistiram, chama O Último Imperador, daquele diretor Bernardo Bertolucci. É um filme interessantíssimo. Eu gosto de filme de história. Conta a história do último imperador da China, que morava na cidade proibida, no centro de Pequim. E tem uma cena no filme muito interessante. Porque para os chineses, o imperador, ele era o filho de Deus. Portanto, ele era igual a Deus. Era tratado como uma divindade. Só que você sabe, o imperador, quando tinha 7, 8 anos de idade, ele cometia muitas traquinagens. Como corrigir o imperador? Não tinha jeito, ninguém podia bater no imperador, porque ele era o filho do sol. Então, qual a solução que eles acharam? Eles pegavam outras crianças da idade dele, e quando ele fazia algo errado, as crianças apanhavam no lugar dele. Não é revoltante isso? É angustiante ver isso no filme. Os menininhos estavam lá esperando a hora que o imperador ia errar para entrar na sova. O imperador não podia apanhar, alguém apanhava no lugar dele. Eu sei que você acha estranho, mas foi exatamente isso que Jesus fez. Está me ouvindo? Ele é esse menino inocente que apanhou no seu lugar, apanhou no nosso lugar, para que nós não tivéssemos mais dívida nenhuma diante de Deus. Quantos podem glorificar a Deus pela sua graça hoje? Segunda grande manifestação da graça é o serviço. Serviço é a segunda grande manifestação da graça. Atos capítulo 17, verso 24. O Deus que fez o mundo e tudo que nele existe, sendo Ele o Senhor do céu e da terra, não habita em santuários feitos por mãos humanas. Agora olha o que diz o verso 25. Nem é servido por mãos humanas. Deus não é servido por mãos humanas. Como se Ele de alguma coisa precisasse. Pois Ele nos dá vida, respiração e tudo mais. Então, esse Deus, que é sublime, extraordinariamente grande, poderoso, que segundo a Bíblia sustenta todas as coisas pela palavra do seu poder. Isaac Newton diz que todas as coisas estão equilibradas pela lei da gravidade, pelas suas leis que ele descobriu. Mas a Bíblia diz que todas as coisas estão firmadas por causa da palavra de Deus. Deus determinou que a lua não vai chocar com a terra. Entendeu? É a palavra, Ele sustenta. Esse Deus é tão grande, tão poderoso, que abriu uma concessão. Qual que é a concessão de Deus? A concessão de você poder servi-lo. O que que você pode fazer para Deus que Ele não tenha? Deus poderia dispensar cada um de nós, demitir cada um que trabalha na sua obra. Poderia fazer isso. Ele poderia falar: olha, não preciso de você para dirigir minha igreja, não preciso de você para dirigir célula para mim, eu não preciso de você para ser discipulador na igreja, eu não preciso de você para cantar louvor para mim, eu não preciso de você para fazer coisa alguma para mim. Ele poderia dizer isso. Ele poderia estabelecer que no próximo domingo Ele não ia aceitar nenhum serviço imperfeito de homens imperfeitos como nós, só ia aceitar a coisa dos anjos, ou coisas feitas diretamente por ele, pelo seu espírito. Deus poderia chegar e dizer: está todo mundo demitido. Ele estaria fazendo o que é correto, o que é justo, porque nós não temos a mínima condição de fazer a obra de Deus no padrão de Deus. Não temos. No entanto, esse Deus poderoso resolveu fazer uma concessão e nos chamou para servi-lo, e nos chama no Novo Testamento de cooperadores. O que é cooperadores? Co, prefixo, significa junto. Operador é o que faz. Co-operador é aquele que trabalha junto. Deus te convidou para trabalhar junto com ele, meu amigo. Isso não é pouca coisa, não. Isso não é pouca coisa, não. Deus está te chamando para trabalhar junto com ele. Agora, a maioria da nossa obra é obra, para não dizer maioria, estou sendo generoso, mas é obra de criança. É criança que está fazendo. Eu me lembro, quando as minhas filhas eram pequenas, nós morávamos numa casa no Jardim América, que tinha um quintal pequeno, não era muito grande, 5 metros por alguma coisa. Tinha lá uma árvore, deixava cair folha. E as minhas filhas eram pequenas na altura, talvez 6, 7 anos, não me lembro. E elas queriam ajudar a limpar a casa. Mas crianças nessa idade não sabem realmente limpar a casa. Mas bons pais sabem que os filhos precisam aprender a limpar a casa. Então nós compramos para elas umas vassouras para elas ajudarem, da altura delas. E era muito interessante que elas iam varrendo o quintal e o vento ia trazendo de volta as folhas. Só que elas não voltavam a buscar, não. Varria só uma vez. É a única chance que elas davam para a folha ser varrida. E elas iam varrendo e a folha voltava. E no final eu dizia: pai, terminei. Eu falava: mas e essas folhas aqui? Ela dizia: eu varri, mas o vento trouxe. Mas eu não dizia para ela: então varre de novo. Mas eu dizia para ela: muito bom, minha filha, muito bom. Você varreu muito bem. Mas depois eu tinha que fazer de novo. Tinha que ir lá e varrer e fazer da maneira certa. Mas era importante que ela sentisse parte desse trabalho. Eu fico pensando se Deus não faz a mesma coisa conosco. Ele vê a lambança que você fez naquela célula, vê a lambança que você fez e ainda fala: não, muito bem, meu filho, você vai aprender, você está no caminho, você está muito bem. Ele ainda te dá uma recompensa ainda e te abençoa depois daquela lambança toda que você fez. Mas veja, é a maneira de Deus dizer: você é parte do time, você é parte da minha equipe, você é operador junto comigo. Por enquanto você é criança, você vai crescer e você vai ser glorificado um dia. E quando você for glorificado, você vai ver, isso tudo vai ser útil para você, faz parte do seu treinamento. Deus não está interessado no seu trabalho. Vê lá se Deus criou homem para trabalhar para ele. Entendeu? Eu não criei minhas filhas, eu não gerei filhas para varrer quintal para mim. Entende o que eu estou dizendo? Deus também não está interessado no seu serviço, está interessado em você. Você, quem sabe não é uma maneira também dele te prender mais junto dele. Ele te dá para você fazer algo que você não dá conta, não é maravilhoso isso? Por que Deus manda você fazer algo que você não dá conta de fazer? Eu sou goiano, eu falo dá conta, né? Se fosse um português correto, eu ia dizer: você não consegue, né? Por que Deus te manda fazer algo que você não consegue? É justamente isso, para você toda hora chegar para ele e falar: pai, como é que é? Eu não consigo. Vem cá, meu filho, vou fazer junto com você. Aí depois de novo: pai, de novo, está além da minha força. Não se preocupe, eu estou aqui do seu lado, nós estamos cooperadores juntos, vou fazer por você. No final ele faz a obra, mas você fica preso a ele. A terceira manifestação da graça que eu quero falar e encerrar com ela é a contribuição. Pegue a sua Bíblia, lá em 2 Coríntios capítulo 8, e aqui isso me introduz a resposta do irmãozinho que escreveu aqui para mim, dizendo: pastor, um irmão da célula disse que Deus dispensou o dízimo no Novo Testamento. Ele disse que só vai devolver o dízimo se eu mostrar para ele onde está escrito no Novo Testamento. Então, esse irmãozinho, filho, ele está achando que a graça é liberdade para ele ser avarento, mas a graça é liberdade para ser generoso. Para ser generoso é o contrário. E olha o que diz 2 Coríntios capítulo 8, verso 1. Preste atenção na expressão de Paulo. Também, irmãos, vos fazemos conhecer o que, meus irmãos? Olha aqui, está dizendo, vou fazer vocês conhecerem a graça de Deus concedida às igrejas da Macedônia. Por quê? No meio de muita prova de tribulação, manifestaram abundância de alegria, e a profunda pobreza deles superabundou em grande riqueza da sua generosidade. Porque eles, testemunho eu, na medida das suas posses e mesmo acima delas, se mostraram voluntários, pedindo-nos com muitos rogos: por favor, nos dê a graça de participar, de ofertar. Olha a diferença de um crente verdadeiro de um crente avarento. Porque os avarentos não vão herdar o reino do céu. Não sei se você sabe disso. Lá em 1 Coríntios capítulo 5, Paulo diz: o irmãozinho que é avarento, você não deve nem comer com ele, nem sair com ele, nem participar de reunião com ele. Esses irmãos aqui da Macedônia, Paulo diz: eu quero mostrar para vocês a graça. Isso aqui é graça que eles receberam. É gente pobre, eu conheço a pobreza deles. Paulo diz: é uma profunda pobreza. Profunda pobreza. Mas eles ficaram de joelho e falaram: Paulo, não nos deixe de fora, por favor, nós queremos ofertar, nós queremos dar, por favor, quero participar dessa campanha para ajudar as igrejas lá de Jerusalém, da Judeia. Paulo, por favor, não é porque a gente é pobre para ficar de fora, não. Paulo, você está vendo aqui, eu sei que você está pensando que a gente tem nem para nós, mas o que nós temos, nós queremos dividir com eles. Esse é o espírito do Novo Testamento. Um irmão que chega mandando provar para ele onde é que tem, diz no Novo Testamento, não é esse, não tem esse espírito. Ele não está de joelho pedindo: eu quero contribuir, por favor, não me deixe de fora, eu quero participar dessa campanha, por favor, não deixe, eu quero participar. Mas, irmão, você não tem condição, mas não tem problema, eu quero participar. Irmão, você está desempregado, eu vou dar da cesta que eu estou ganhando, mas eu não posso ficar de fora. Não é esse irmão. Esse irmão é o contrário. Me prova isso aí, onde é que eu tenho que dar? Outro espírito. Mas aí você vai dizer: pastor, mas ele está dizendo uma coisa bíblica, realmente. O dízimo não é do Velho Testamento e, portanto, não é da lei. É, o dízimo está prescrito na lei do Velho Testamento. Eu vou até te dizer uma coisa aqui. Lá em Malaquias, nós adoramos o texto de Malaquias. Lá em Malaquias realmente fala que quem não entrega o dízimo está roubando de Deus. Isso não mudou. Quem mata é homicida, sim ou não? Até hoje, tempo da graça, ainda é homicida? É. Então, quem também não dá o dízimo é também chamado de ladrão. Mas tem uma coisa: nós não podemos dizer que um crente está debaixo de maldição mais. Se no passado eu falei, eu peço perdão aos irmãos. Se no passado dei a entender, quero corrigir o que eu falei. A Bíblia fala lá em Gálatas que nós fomos libertos da maldição da lei. Amém? Eu não posso dizer agora que você está debaixo da maldição mais. Eu só posso dizer que você está debaixo de maldição se você resolver viver de acordo com a lei. Porque Paulo diz que os que vivem de acordo com a lei, esses sim estão debaixo de maldição. Mas nós que vivemos agora no Novo Testamento, na Nova Aliança, debaixo do favor e merecido da graça de Deus, não estamos mais debaixo de maldição. Você crê nisso? Pastor, eu não entreguei o dízimo. Por favor, entregue. Mas eu não posso chegar aqui e falar: se você não entregar, a maldição vai te pegar. Não posso falar isso mais. Por que eu não posso falar? Porque você está debaixo agora da nova aliança. Mas isso significa que o crente não deve ser dizimista? Isso significa agora que o crente não deve mais entregar sua oferta, ser generoso? Claro que não. Paulo diz no verso 1: olha, eu quero que vocês conheçam a graça de Deus concedida às igrejas da Macedônia. Qual foi a graça concedida? A graça de contribuir. Por que que contribuir é uma expressão de graça? Porque Deus não precisa de nada e nem de ninguém. Do mesmo jeito que Ele não precisa do seu trabalho, também não precisa do seu dinheiro, evidente. Mas a Bíblia fala que Ele abriu uma concessão. sendo ele tão poderoso, abriu a concessão de aceitar o seu trabalho. Mesmo tendo milhares e milhares e milhões de anjos para servi-lo, ele resolveu fazer o trabalho através de nós. Ele proibiu os anjos de fazerem. Anjos não podem pregar o evangelho, só você pode pregar o evangelho. Isso é graça. A mesma concessão é feita com relação a contribuir. Você também agora está recebendo a graça de poder dar algo para Deus. Mas o que você vai dar para Deus? Dinheiro? Veja, isso é muita graça, porque dinheiro é uma coisa maligna. Se você é daqueles que acredita que realmente o pecado pode grudar nas coisas, e eu acredito, eu quero dizer que eu estou entre esses, eu acredito que pecado gruda nas coisas, assim como unção também gruda. A Bíblia fala que a sombra de Pedro curava, isso significa, a sombra ela é imaterial, não é? Sombra não tem nada. Que curava era a proximidade do corpo de Pedro, nem precisava de encostar, chegou perto, já transmitia unção. O lenço de Paulo curava, o cara está cansado na viagem, limpava a testa ali com o lenço. Pessoal, guarda o lenço, que você vai ser poderoso na hora que chegar lá. Transmitia unção. Olha para cá, eu creio que o mesmo vale para o pecado. A Bíblia diz, Tiago diz, para detestar até a roupa contaminada pelo pecado. Judas, né? Judas 1:23, detestar a roupa contaminada pelo pecado. Ou seja, tem roupa que está contaminada. O que você acha da cédula que está no seu bolso? Esse negócio é santo? Essa cédula está circulando. Você sabia que ela está circulando? De mão em mão. Pode ser que por causa desse dinheiro que está no seu bolso, um ladrão deu um tiro numa pessoa para pegar. Pegou, saiu correndo. Pode ser que depois ele entrou num prostíbulo e usou essa cédula para pagar uma prostituta. Pode ser que esse dinheiro foi motivo de intriga em casa, e mães e filhos brigaram, marido e esposa separaram por causa dessa cédula. Pode ser que por causa dessa cédula você bateu em alguém, mas pior ainda, pode ser que você foi numa reunião esotérica e você ofereceu para o diabo essa cédula. Você não, alguém. Alguém ofereceu para o diabo essa cédula, e o pai de santo que recebeu depois foi, pagou com essa cédula alguma coisa e agora vem parar na sua mão. Está na sua mão, preste atenção. Esse negócio foi usado no ritual de magia negra. E está na sua mão. E está aqui dentro dessa reunião, meu Deus do céu. E você inventou de trazer isso aqui na frente. E você quer trazer aqui e dizer, Deus recebe, é para a tua glória. Como que é possível alguma coisa que foi usada para o diabo, agora vai ser usada para Deus? Isso é um negócio assustador, meu amigo. Deus mesmo não pode pegar no dinheiro. Deus mesmo não pode receber essa cédula. Mas por causa da sua graça, ele estabelece que a igreja pode receber, e ele vai entender que é para ele. Olha para cá. E a Bíblia fala que o altar santifica o resto da oferta. Quando você entrega o seu dízimo, você está santificando os outros 90%. Veja, eu não estou aqui dizendo que talvez tenha irmão me ouvindo falando, por isso que eu vou usar só cartão de crédito agora. Agora é só cartão de débito, não encosto em dinheiro de jeito nenhum. Preste atenção, pode ser que o seu cartão de débito também seja roubado. Ele pode virar uma moeda como qualquer outra. Não é a coisa em si, é o espírito que está envolvido na coisa. Então olha para cá, não é muita graça que Deus queira receber isso? É muita graça. Agora, eu tenho que admitir que a lei falava de dízimo, mas eu quero contar uma coisa que talvez você não sabe. Antes da lei, Abraão deu o dízimo. A Bíblia fala que Abraão foi o primeiro a crer. Porque Abraão foi o primeiro a crer, nós agora somos também filhos de Abraão pela fé. Abraão é o nosso pai, porque ele creu. Mas Abraão não apenas creu, ele também ofertou. Chegou ao ponto de ofertar o próprio filho para Deus. Mas Abraão não apenas ofertou, ele também entregou o dízimo. Isso antes. Agora, para quem que Abraão entregou o dízimo? Isso merece uma consideração. Pega aí a sua Bíblia, abre lá em Hebreus capítulo 7. Hebreus capítulo 7, verso 1. Por quê? Porque este Melquisedeque, rei de Salém, sacerdote do Deus Altíssimo, que saiu ao encontro de Abraão quando voltava da matança dos reis e o abençoou, para o qual também Abraão separou o dízimo de tudo. Abraão deu dízito de Melquisedeque. Quem é Melquisedeque? Paulo, se é que foi Paulo que escreveu Hebreus, diz: primeiramente, Melquisedeque se interpreta como rei de justiça. A palavra Melquisedeque significa rei de justiça. Depois, também ele é rei de Salém. A palavra Salém é uma transliteração aportuguesada de Shalem, ok? Que é paz. Por isso ele também é rei de paz. Quem que é o único que pode ser dito que é rei de justiça e rei de paz, meus irmãos? Quem que é o único? O Senhor Jesus. Sem pai, sem mãe, sem genealogia, não ter princípio de dias, nem fim de existência. Entretanto, feito semelhante ao Filho de Deus, ele permanece sacerdote para sempre. Preste atenção nisso. Esse Melquisedeque, eu vou ler com você a história agora mesmo lá em Gênesis. Ele era rei de uma cidade chamada Salém, que era na verdade Jerusalém, muito antes. Significa rei da paz. E também o nome dele significa rei de justiça. A Bíblia fala que Jesus, ele agora é sacerdote. Muito bem. Jesus é sacerdote. Mas segundo a lei, somente os da tribo de Levi é que podia ser sacerdote. É verdade ou não é? Quantos concordam com o que eu estou dizendo? Jesus era de qual tribo? Quem se lembra? Judá. Então Jesus pode ser sacerdote realmente? Não sacerdote da linhagem de Levi. Jesus não pode ser sacerdote da linhagem de Levi. Por quê? Um sacerdote da linhagem de Levi não pode ser rei. No Velho Testamento, sacerdote não podia ser rei, e rei não podia ser sacerdote. É divisão de poderes, para não haver concentração de poder. No entanto, o Novo Testamento diz que Jesus é rei e sacerdote. E mais ainda, ele diz que nós fomos feitos reis e sacerdotes. Mas se não podemos ser sacerdote segundo o Velho Testamento, que tipo de sacerdote foi Cristo então? Ele foi sacerdote segundo a ordem superior, segundo a ordem de Melquisedeque. Qual que é o nosso problema às vezes? É que nós recebemos o pão e o vinho e não temos noção da grandeza da bênção que estamos recebendo. Não temos noção do quanto custou para receber. Hoje eu quero dizer para você que Melquisedeque, que é Cristo, está aqui presente no nosso meio também. Ele tomou o pão e o vinho e fez a nova aliança conosco. Abraão creu. E porque creu, entregou o dízimo. Qual que vai ser a sua resposta hoje, diante do pão e do vinho que você recebe? Só pode ser o dízimo também. Você sabe, dizimistas contribuem porque amam a obra de Deus. Eu amo a obra de Deus. Eu amo ver igrejas sendo plantadas. Eu amo ver iniciativas. Eu amo ver irmãos largando tudo que poderiam ter e ganhar para virem ser pastor, abrindo mão de ambições. Eu amo ver isso acontecendo. E no que está em mim, eu mesmo quero contribuir para que a obra de Deus cresça. Eu creio que temos feito aqui é obra de Deus. Quantos creem que é obra de Deus? Então a pergunta é: o que você vai fazer com a graça que você tem recebido? Você tem recebido o pão e o vinho, é a expressão da graça. O que você vai fazer com essa graça? Você vai desprezá-la e dizer: olha, já que onde tinha pecado abundou mais a graça de Deus, então eu quero pecar mais para ter mais graça. Já que não faz diferença dar como não dar, ser fiel como não ser, então é o melhor ser infiel. Isso apenas mostra o seu coração que não foi conquistado. Mas se o seu coração foi conquistado, qual vai ser a resposta para você diante do Melquisedeque com pão e vinho diante de você? Que darei ao Senhor por todos os seus extraordinários benefícios para comigo. A atitude de quem se sente amado é de corresponder a esse amor. Mas é algo que nós falamos hoje. Quantos realmente se sentem amados por Deus aqui? Então ergue as suas duas mãos para o Pai. Corresponda ao seu amor, dizendo para Ele: tu me amaste primeiro. Porque tu me amaste, eu posso dizer que te amo hoje. Eu abro o meu coração para expressar este meu amor. Fala para o Senhor, sem reconhecer que você não merece. Você não é amado porque é bonzinho. Você não é amado porque é melhor do que os outros. Mas a riqueza, o favor, a bondade de Deus alcançou você. O amor de Deus alcançou você. Pai, nós te bendizemos hoje, porque o Senhor nos tem abençoado. Ó Deus, porque o Senhor estendeu dos céus os teus olhos, ó Deus, e colocou o teu favor sobre nós. Nós temos experimentado este favor no nosso dia a dia. Ó Deus, por isso te bendizemos hoje. Ó Deus, porque coisas maiores o Senhor fará ainda entre nós. Coisas maiores o teu povo vai experimentar ainda. Mas dá-nos a graça hoje, ó Deus, de sermos saturados por este amor, enriquecidos por esta graça, fortalecidos, ó Deus, por essa imensa bondade do Senhor, para nós que não merecemos.

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4: Olá, pessoal. Muito bom estar aqui mais uma vez com vocês nesta nova edição do Batom e Bate-Papo. E o nosso tema nesta temporada é Uma Mulher Feliz. Você é uma mulher feliz? Bem, eu trouxe aqui para você duas mulheres felizes, e incluindo eu, três
5: mulheres felizes.
4: E nós vamos compartilhar sobre esse tema, mas do ponto de vista da palavra de Deus, aquilo que Deus planejou para nós. E nós temos aqui um cenário alegre, também feliz, e nós queremos falar algo para alegrar o seu coração. Amém? A gente vai conversar muito e fazer muitas perguntas, não é, pastora Valéria?
5: Sim, pastora Márcia. Eu aqui estou com algumas perguntas para a senhora, inclusive.
4: Ok. Eu gosto muito desse tema e a gente vai ter muitas perguntas. E pastora Valéria também vai conduzir essas perguntas, até porque nós estamos abrindo para os ouvintes enviarem perguntas, ok? Para que você possa tirar dúvidas, mas também para que a gente possa aqui ter um momento de interação. Tá certo? Talvez não seja possível a gente comentar todas, mas a gente vai compartilhar também a respeito do livro que eu escrevi, Uma Mulher Feliz, e que você pode ter acesso, ler e ser abençoado e abençoada. Amém? Então vamos lá, né, pastora Valéria?
5: Sim, pastor. Eu só queria lembrar o nosso participante, além de te falar que é bom demais estar aqui com você, hoje nós estamos como salmista. Ah, como é bom estarmos juntos, né?
4: É verdade.
5: Que esse programa, ele acontece aos sábados, às 10 horas da manhã, nas redes sociais da pastora Márcia, tanto o Instagram, quanto o canal do YouTube, mas também na Rádio Vinha. E na Rádio Vinha, nós temos um reprise, no domingo, 8 horas da manhã, e nas quartas-feiras, às 20 horas. E depois nós vamos colocar para você aqui, onde você pode adquirir esse livro. Porque, olha, eu considero imperdível a leitura desse livro, que é o tema da nossa temporada. Pastor, eu queria fazer uma pergunta inicial para a senhora, porque eu tive a graça de ler o livro. Por que que a senhora teve o desejo de escrever um livro com esse tema?
4: Olha, primeiro, porque eu creio que é da vontade de Deus que nós sejamos felizes.
5: Amém.
4: Não apenas a mulher, mas que nós sejamos felizes, né? Homens e mulheres. Porque Deus é um Deus feliz. E Deus nos criou a sua imagem e semelhança. Então, ele nos criou para sermos também felizes. É claro que nós conhecemos a história,
5: sim,
4: né, do ponto de vista da palavra de Deus, da queda do homem,
5: uhum,
4: e aquilo ali mudou tudo. Mas não mudou os planos de Deus para nós.
5: Uhum. Ai, que bom.
4: Então, Deus continua. E eu creio que Deus colocou no nosso coração esse desejo de sermos felizes. Então, você já percebeu que, normalmente, as pessoas querem ser felizes. Então, tudo é em função de ser feliz. Se casar, ter filhos, uhum, prosperar, ter uma profissão, isso, viajar. Tudo gira em torno de algo para si mesmo. Mas eu creio que Deus nos deu esse anseio. E Deus quer que a mulher seja feliz. Só que eu penso que cada época ali naquele contexto é diferente, né? Muitas coisas contribuem para roubar essa felicidade. E sabe uma coisa também que me ocorreu ao escrever este livro? Muitas vezes, nós, crentes, né?
5: Uhum.
4: A gente tem aquela ideia de que não, você não tem que orar para ser feliz. Porque Deus quer que você passe por luta. Porque é na luta que você é aprovado. É verdade, tem esse aspecto mesmo. Mas
5: uhum,
4: a gente tem aquela ideia de que não, você não tem que orar para ser feliz. Porque Deus quer que você passe por luta. Porque é na luta que você é aprovado. É verdade, tem esse aspecto mesmo. Mas é um equívoco.

0: pelo fato de ter crescido numa igreja pentecostal e muito legalista, eu acho que essa mensagem foi passada de uma maneira subliminar, entendeu? E você acaba internalizando isso.
1: É verdade.
0: E você traz para a sua vida.
1: Isso.
0: E aí você vive num princípio muito errado, que eu quero já falar aqui para os nossos ouvintes. É achar que a felicidade está sempre à sua frente. É sempre futura, nunca é hoje.
1: Tipo assim, vou sempre esperar alguma coisa acontecer para eu ser feliz, né?
0: Exatamente. Não, um dia eu vou ser feliz. Não, quando eu casar, eu vou ser feliz. Não, quando eu tiver filhos, eu vou ser feliz. Quando eu ganhar dinheiro, eu vou ser feliz. Quando eu passar no concurso. Não, quando eu sair da casa do meu pai, de eu mudar dessa cidade. Percebe? Então, cada idade você tem isso.
1: Nossa,
0: A senhora
1: verdade, escreveu a
0: descreveu.
1: minha vida, desculpa.
0: É, você fica sempre pensando: ah, quando eu fizer isso, ou alguma coisa que está sempre à sua frente, mas é nunca hoje. Esse princípio de vida gera frustração.
1: Eu sempre tive o
0: Porque.
1: sonho de passar em concurso.
0: Não, não é errado
1: O concurso
0: isso,
1: nunca veio, mas
0: mas
1: eu tô
0: você não
1: feliz.
0: pode basear a sua
1: Isso.
0: felicidade em coisas
1: É
0: exteriores.
1: isso.
0: Senão você nunca vai ser feliz.
1: E nem
0: É
1: apenas
0: sempre aquele
1: aquilo que
0: princípio.
1: tá à frente, né, pastora? Nunca o que tá agora, né?
0: Exatamente. É aquele princípio de fazer o burro andar, de colocar uma cenoura na frente dele.
1: A
0: Então,
1: cenoura.
0: ele é estimulado
1: Gente.
0: sempre pela cenoura.
1: Que ele nunca alcança.
0: Nunca alcança. Então, as motivações ali acabam gerando frustrações. Me perdoa aqui por usar esse exemplo, né?
1: Certo.
0: Mas ele é real. Agora, às vezes nós vivemos assim e não percebemos. E é por causa disso, de uma crença errada, que muitas vezes nós não somos felizes como Deus nos criou para ser.
1: Pastora, eu penso que tem muitas mulheres que nos ouvem que elas pensam: não, mas eu quero muitas coisas, né? Eu sonho com muitas coisas. Isso está errado? Na verdade, o problema não é o sonho, né, pastora Márcia? O problema é
0: Não.
1: como ela lida com ele.
0: É, Deus nos criou para sonhar.
1: Sim.
0: Se Deus me deu a capacidade de sonhar, eu vou sonhar.
1: Exatamente.
0: Então, Deus nos deu capacidades físicas, mentais, emocionais. Essa capacidade de criação do homem é algo fascinante.
1: É
0: É
1: fantástico.
0: algo divino. Porque Deus é o Criador.
1: É,
0: Ele criou todas
1: exatamente.
0: as coisas. E ele nos deu exatamente essa essência de criar coisas boas, coisas bonitas.
1: Então a senhora acha que Deus colocou esse anseio? Eu estou falando aqui no contexto das mulheres. Que
0: Sim.
1: Deus colocou esse anseio no coração das mulheres porque ele queria satisfazer?
0: A mulher, ela foi criada já representando a noiva de Cristo. A criação ali já representava todo o propósito de Deus para nós. Então, quando Deus criou a mulher e criou o homem, eles estavam ali já simbolizando a noiva. Então, a noiva de Cristo são pessoas, não é uma mulher. É um homem e mulher, é o ser humano que foi criado para expressar a Deus. É claro que a mulher tem características próprias e o homem também, mas ambos juntos é que iriam cumprir o propósito de Deus. Então, para ser noiva, tem que ter homem e mulher. Não é só homem, não é só mulher. E ali o Senhor já estava colocando qual que é o desejo de Deus. Em ter uma noiva triste?
1: Não.
0: Ter uma noiva frustrada? Uma
1: Não.
0: noiva doente? Não, ter uma noiva alegre,
1: É
0: feliz,
1: verdade.
0: que desfruta de tudo que ele tem.
1: É verdade.
0: Imagina uma mulher feliz com um marido rico, Valéria.
1: Oh, mas é bom.
0: Marido rico e apaixonado. São combinações perfeitas.
1: São.
0: Então, ia falar: você pode gastar, meu amor, o que você quiser. E eu
1: Oh,
0: não vou
1: fala isso
0: reclamar,
1: não.
0: né? Meu amor não vai mudar por você. Então, percebe? Assim, é mais ou menos essa imagem de Deus, de uma mulher feliz que desfruta de tudo que ele tem. Aí você fala: ai, mas peraí, tá muito fora da minha
1: Eu ainda
0: realidade.
1: não tenho tudo
0: Não tô
1: isso.
0: vendo essas coisas. Mas acontece que nós sabemos que a queda no Éden, ela mudou os planos de Deus. Mas Jesus veio e

0: restaurou tudo.
1: Graças a
0: Não
1: Deus.
0: é poderoso isso?
1: Sim, Deus.
0: Então, hoje nós não precisamos viver uma expectativa futura de felicidade. Nós podemos desfrutar plenamente, porque Jesus falou em João 10, 10, de uma vida abundante.
1: Verdade.
0: Eu vim para te dar vida e vida em abundância. Então, ele veio e restaurou tudo na nossa vida. Agora, é claro que nós não estamos falando aqui de ser uma mulher feliz e não ter problemas. Não é verdade? Porque as
1: Importante isso.
0: pessoas vão olhar para nós aqui e falar: essas
1: Não
0: mulheres
1: tem
0: aí
1: nenhum
0: a sair
1: problema.
0: de casa todas assim, cabelo
1: Ninguém tem
0: escovado,
1: problema.
0: maquiada, maravilhosa. Não.
1: Não
0: É
1: é bem
0: claro que
1: assim,
0: nós temos
1: não.
0: situações adversas,
1: Isso.
0: mas nós aprendemos. Sabe, Valéria, essa pergunta mesmo que você fala, por que escrever um livro, né, falando uma mulher feliz? Eu quero dizer isso para você aqui, e o alvo de fazer esse programa também, não é falar da felicidade do ponto de vista do mundo, de ter as coisas, de depender de outras pessoas para ser feliz. Mas a mulher que é feliz é uma mulher que crê nas promessas de Deus.
1: Aleluia, você é poderoso, pastor.
0: Muitas promessas já se cumpriram na nossa vida,
1: Sim,
0: não é verdade?
1: sim.
0: Mas algumas não, nem todas se cumpriram. Mas independente delas se cumprirem ou não, elas já são minhas. E elas virão. É como uma criança. Usando aqui a expressão, nós falamos de um noivo rico, né? Um marido
1: Isso.
0: rico, um pai rico. O pai é rico. Tudo que o pai tem é daquele filho. Mas ele não pode ainda se apropriar da herança e usufruir de tudo, porque é uma criança.
1: Exatamente.
0: Mais ou menos assim na nossa
1: É
0: vida,
1: uma
0: tudo
1: boa
0: é
1: analogia
0: nosso.
1: mesmo.
0: Mas o Senhor vai acrescentando essas promessas na nossa vida, à medida que nós vamos também tendo maturidade para usufruir.
1: Pastora, muitas mulheres hoje vivem assim uma vida, vamos dizer, frustrada, porque elas esperam que as coisas aconteçam no tempo dela. Eu espero que isso aconteça esse ano. Se não acontece, para ela acabou a alegria,
0: É.
1: acabou, e ela não consegue viver bem quando aquilo não acontece no tempo que ela espera.
0: É verdade. Agora, eu acho que essa frustração também, isso faz parte da vida, né, Dal?
1: Sim, até da criança frustra,
0: É, um
1: né?
0: bebê fica frustrado porque ele não vai mamar na hora que ele quer. Já começa ali, a nossa história. Mas você sabe, muitas das nossas frustrações são, resultado de idealização. Ou então nós podíamos chamar, em vez de idealização, uma crença errada. Expectativas erradas.
1: Erradas.
0: Porque no casamento, por exemplo, a mulher, ela tem, às vezes, uma idealização.
1: Exatamente.
0: Agora, me diz uma coisa. Qual mulher, nós estamos falando aqui no contexto feminino, que não tem ali uma certa frustração no casamento?
1: Mas acho que não tem nenhuma, né, pastora? Uma
0: Existe,
1: área ou outra
0: numa medida ou
1: existe,
0: outra vai
1: é.
0: acontecer, não é verdade?
1: Sim.
0: Então você vai ter que trabalhar ali com elas para que você possa realmente romper e entrar nas promessas de Deus para você. Agora, uma crença errada é aquela: eu vou mudar meu marido.
1: Vixe.
0: Não, depois do casamento ele muda.
1: Mas aí é uma crença muito errada.
0: E aí. Mas deixa eu te falar, ela é real, sabe por quê? Porque a primeira mulher, ela começou assim.
1: É verdade. Foi
0: É,
1: mesmo.
0: olha, vamos pensar na primeira mulher,
1: Sim,
0: Valéria.
1: verdade. Sim.
0: A primeira mulher, ela tinha tudo para ser uma mulher completamente
1: É
0: feliz.
1: verdade,
0: Ela tinha literalmente o mundo a seus pés.
1: é. É, literalmente.
0: E mais, ela não tinha pecado.
1: É. Você não
0: Nós
1: se
0: não
1: sentia
0: sabemos o que
1: culpada,
0: é
1: acusada?
0: isso.
1: Não
0: Nós não
1: sabia.
0: sabemos, porque nós já nascemos, nesse
1: Isso.
0: mundo,
1: É
0: não
1: verdade.
0: é? A
1: Isso.
0: natureza pecaminosa já está contaminada na raça humana, desde o Éden.
1: Sim.
0: Mas aquela mulher ali, ela não tinha pecado. Ela tinha um mundo a seus pés.
1: Mas ela tinha expectativa, né?
0: E ela não foi feliz.
1: Pois é.
0: Não é incrível? Como que uma mulher dessa não foi feliz?
1: É.
0: Sabe por quê? porque ela acreditou numa mentira do diabo. E que as mulheres estão acreditando até hoje que ela precisa ter o controle da sua vida para ser feliz.
1: Sim.
0: Não foi isso que o diabo falou para ela?
1: Foi,
0: falou,
1: mesmo.
0: Esse negócio que Deus falou aí para você, não é bem assim, não. Não é assim que
1: Exatamente.
0: Deus falou?
1: Sim.
0: Que se você não comer, você tem que comer só das outras, dos outros frutos. Bem, mas eu vou te falar uma coisa. Tem um ponto aqui que ele não mencionou. E aí o diabo acrescentou algo que era uma mentira.
1: Isso.
0: E ela acreditou.
1: É.
0: Então, ela entendeu ali o seguinte. Bem, Deus não vai cuidar de mim. Eu não vou ser feliz
1: completamente.
0: Seguir a direção de Deus. Então, eu preciso fazer alguma coisa. Eu preciso fazer uma escolha. Eu tenho que agir para que eu possa ter a minha felicidade. E foi nesse momento que ela caiu.
1: A confiança em Deus, né?
0: Agora
1: crucial.
0: Vamos pela história, né? Isso é claro que a história inteira, a mulher está tentando ser feliz, lutar pelos seus direitos, conseguiu. Mas e hoje? Hoje a mulher é a mulher empoderada. O que é a mulher empoderada? É a mulher que tem o controle da sua vida. Isso é ser empoderada. Ela tem o controle da sua vida. Mas a minha pergunta é, essa mulher é feliz?
1: Não.
0: Porque nós olhamos para aquelas mulheres hoje que são referenciais de beleza, de status, de posição, de conquista. Celebridades.
1: Lindíssimas, ricas.
0: Aí você vê ali histórias tristes.
1: Muitas.
0: São mulheres saindo de um casamento, entrando em outros.
1: Isso.
0: São mulheres que às vezes se envolvem em dependência química.
1: Isso. Isso.
0: São mulheres isoladas, tristes. E muitas vezes, infelizmente, algumas até tiram a própria vida.
1: Exatamente.
0: E aí você fala, mas e, então, onde é que nós ficamos? É muito importante entender que para ser feliz, precisa ter esse elemento que é eterno. Eterno.
1: Isso.
0: É aquilo que vem de Deus.
1: O componente eterno, né?
0: Só Deus pode realmente nos completar como mulheres e nos fazer plenamente mulheres felizes.
1: E essa luta pela felicidade, pastora, ela vem há muito tempo, e a mulher com as bandeiras, né? Bandeira do feminismo, né? A bandeira do empoderamento.
0: Você percebe que são mentiras,
1: são
0: que
1: mentiras,
0: o diabo sempre trabalha através da mentira.
1: E a mulher, ela acaba ficando sobrecarregada, entristecida,
0: mas
1: cansada.
0: É o princípio da cenoura, Dalma.
1: É
0: o princípio da cenoura à frente do burro.
1: Nunca alcança.
0: É sempre algo que você tem que lutar para alcançar. Mas você, hoje você não é feliz. Quando você conquistar, você vai ser feliz. Mas é a mentira, a mesma mentira que o diabo contou para a mulher lá no Éden. Não, você pode ser feliz hoje. Ah, mas do jeito que eu estou, sim, do jeito que você está.
1: Isso mesmo.
0: Porque Deus, ele é o suficiente para te fazer feliz.
1: Nossa, e mesmo depois da queda, quando a senhora estava falando, eu estava lembrando de uma frase que é uma verdade tão poderosa. Jesus é um salvador feliz em nos salvar.
0: É verdade. Essa frase é bonita,
1: não,
0: né?
1: Não, essa frase...
0: O salvador feliz.
1: Então...
0: Agora, não diz... Não significa, né, Valéria, que ele foi para a cruz sorrindo. Jesus não era masoquista, assim.
1: Exatamente.
0: Não é nesse sentido de gostar de sofrer. Não, é que ele sabia que o propósito era bom.
1: Exatamente.
0: Então, a Bíblia fala que em troca da alegria.
1: Foi, em troca da alegria.
0: Ele estava olhando, era o propósito.
1: Isso.
0: E hoje a nossa vida também é assim. Às vezes nós passamos por muitas dificuldades. Mas nós sabemos que aquilo vai produzir um fruto bom, um resultado bom. Um
1: eterno peso de glória.
0: Mas, sabe, é algo interior.
1: É isso.
0: A mulher feliz é aquela mulher que realmente teve uma experiência genuína de novo nascimento.
1: Exato.
0: Que o novo nascimento é que muda a nossa história. É que nos tira de Eva e nos coloca em Cristo, nosso Salvador feliz.
1: Sim.
0: E aí nós entendemos, eu nasci para ser feliz.
1: Pastor, é onde
0: eu fui criada para ser feliz.
1: Onde eu coloco o meu foco, né? Ou eu coloco o meu foco nas circunstâncias que normalmente não vão me trazer felicidade, porque estão, às vezes, faltando coisas que eu quero, ou eu coloco meu foco em crer que Cristo vai me dar o que eu preciso na hora que eu preciso e vai cuidar de mim.
0: Tem, essa questão de foco é Cristo, né? Pôr o foco em Cristo. Eu gosto de usar uma palavra também que tem a ver com isso que você mencionou, que é controle, né?
1: Isso.
0: Quando você põe o controle nas mãos de Deus, tudo muda.
1: É verdade.
0: Tudo muda.
1: Então, nós vamos continuar conversando sobre isso. Inclusive,
0: Ótimo.
1: no próximo bloco, nós vamos falar mais como abrir mão do controle. Gente, é possível? Porque
0: Como
1: é
0: abrir mão do
1: como
0: controle?
1: abrir
0: Os
1: mão do
0: homens não
1: controle. Abrem
0: vão
1: mão
0: ter
1: do
0: que fazer.
1: controle remoto.
0: Vamos fazer um outro programa. Como abrir mão do controle?
1: É, mas se
0: Os
1: é.
0: homens vão ouvir esse
1: Eles não
0: programa.
1: abrem mão do controle
0: É, como abrir mão
1: remoto.
0: do controle?
1: Então, fica conosco. Nós vamos voltar daqui um pouquinho, depois do intervalo. E nós vamos falar mais sobre como abrir mão do controle.
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1: Michelle, esses dias... Michelle e as irmãs, né, que estão aqui nos ouvindo. Esses dias eu estava pensando em como a pressa vai entrando na vida da gente de um jeito tão silencioso, né?
2: É verdade, Márcia. E às vezes a pessoa nem percebe. Só sente que está sempre correndo, sempre tentando alcançar alguma coisa, sempre com a sensação de que nunca é suficiente.
1: E é como se o corpo, né, estivesse num lugar, mas por dentro a pessoa já está em outro compromisso, em outro problema, em outra preocupação. Ela nunca consegue realmente viver o momento presente. E nem sempre essa pressa vem da falta de fé. Muitas vezes vem só do peso da vida mesmo, das cobranças, do medo de não dar conta, sabe? Aquela insegurança, aquela ansiedade que toma conta da pessoa.
2: Mas eu amo, Márcia, lembrar que Deus não nos conduz no atropelo.
1: É verdade.
2: Ele conduz com direção.
1: Poderoso isso, hein?
2: É verdade.
1: E nem tudo, né, Michelle, que está demorando é porque está fora do lugar. Tem coisa, irmãs, que só está seguindo o tempo certo, aquele tempo que está determinado para acontecer.
2: E eu acho, Márcia, que essa é uma reflexão importante para nós. Será que eu estou respeitando o meu processo? Até porque hoje todo mundo quer começar de cima, né?
1: Ninguém quer começar do começo.
2: Exatamente. E só tentando correr para chegar logo em algum lugar e não para chegar no lugar certo.
1: E tá tentando chegar num lugar que muitas vezes não sabe nem que lugar é esse, né? Mas tá na correria. Tá na correria.
2: Irmãs, vamos orar.
1: Vamos orar pra isso, irmãs. É sério.
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5: Estamos falando sobre uma mulher feliz. Nossa, é tão bom olhar até a capa desse livro com esse título. Eu vejo mulheres aqui de todas as etnias. Mas algo é importante, né? Como que nós vamos lidar? Tantas mulheres diferentes, em contextos diferentes. E nós, mulheres cristãs, como que nós vamos lidar exatamente com as situações que nos cercam, mas ainda assim, sermos felizes?
6: Olha, nós falamos de muitas coisas aqui. Mencionamos, eu acho que a gente pode ser mais específica em algumas delas, né? Eu acho que é muito importante a gente reconhecer que a mulher, ela vive realmente muito debaixo de ataque maligno. A mulher sofre muito. Ela tem pressões, né, sobre a vida dela, às vezes, que o homem não tem.
1: Uhum.
6: E quando nós falamos dessa questão de ser feliz, não significa que nós estamos ignorando isso, né?
5: É, claro.
6: Colocando aqui algo idealizado. Não. A bênção de Deus para nós, ela é real.
2: Amém.
6: E a bênção de Deus para nós, ela é eterna. E a bênção é Cristo. Todas as bênçãos de Deus vêm através de Cristo.
2: Uhum.
6: Nós não recebemos nada fora de Cristo. Então, uma vez que você é colocado em Cristo, você é feliz.
2: Uhum.
6: Porque Cristo é feliz.
2: Uhum.
6: Eu acho que Jesus vivia nessa terra de uma maneira feliz. Embora ele passou por muitas dificuldades e morreu, foi morto e ressuscitou. Mas, vamos pensar na história da mulher aqui. A mulher foi a primeira a ser atacada pelo diabo.
2: Pois
6: não
2: é.
6: Não foi?
2: Foi.
6: Então o diabo podia ter atacado homens, ele foi na mulher. E ali em Gênesis 3, onde está a promessa também da redenção, Deus também disse que haveria inimizade entre o diabo e a mulher.
2: Exatamente.
6: Então existe uma guerra espiritual que só a mulher enfrenta, que o diabo ataca a mulher. Ele ataca todos, claro, mas
2: sim,
6: a mulher, ela sofre de uma maneira, porque ela é mais sensível.
2: Uhum.
6: Então ela é mais sensível emocionalmente.
2: Até a composição química da mulher é diferente.
6: Então, ela sofre mais quando ela vê os filhos sofrendo.
2: Uhum.
6: Então o pai sofre também, mas ela sofre de uma maneira assim, parece que é ela. Parece que não, é algo assim que ela não consegue se livrar. Está acontecendo com ela.
5: É difícil lidar.
6: Porque essa coisa de você gerar um filho é uma experiência que só a mulher tem.
5: E é
6: um vínculo que vai para o resto da vida.
7: É verdade.
6: A mulher é discriminada socialmente. Durante toda a história ela foi.
5: Exatamente.
6: Não é verdade?
5: Sim.
6: Então a mulher sofre com isso. A mulher, ela sofre a opressão do homem.
5: Isso.
6: Se você olhar nos países muçulmanos, a mulher é discriminada, a mulher não tem valor, né? Então, assim, é muito difícil para a mulher em muitas situações.
5: E na nossa cultura,
6: você falou a questão fisiológica, né,
5: sim,
6: Valéria? A mulher começa a sofrer com 12 anos de idade quando vem a primeira menstruação.
5: Exatamente.
6: Com alteração de hormônio e depois vai até os 60, né?
5: Não,
6: quando vem quando tá ali a menopausa.
5: Você
6: percebe?
5: Mesmo.
6: A vida, se você olhar para todas essas coisas, física, né? Emocional.
5: Sim.
6: Social.
5: Exatamente.
6: Espiritual.
5: Isso.
6: E você fala, peraí, mas como que eu vou ser feliz?
5: Eu lembro que quando eu era criança, tinha uma mentalidade errada no meio da minha família. Eles falavam assim, gente do céu, difícil demais ser mulher. Difícil demais ser mulher, não, assim, podia ter nascido homem. Era muito mais fácil. Mas a questão aqui não é ser mais fácil ou mais difícil. A questão é qual que é o propósito de Deus para nós, né? A senhora falou aqui no livro algo que eu gosto demais, né? A mulher feliz é aquela que creu nas promessas. A provisão na palavra de Deus, de toda sorte de bens espirituais e regiões celestiais em Cristo para nós mulheres. E tem um versículo da Bíblia, pastora, que diz aqui que uma mulher foi bem-aventurada. E bem-aventurada é feliz. A senhora quer falar um pouquinho para nós sobre quem é essa mulher que foi bem-aventurada?
6: Maria, né?
5: Exato.
6: Eu acho que são duas experiências ali, de Eva e de Maria. Ou você está em Eva ou você está em Maria. Não tem jeito de estar nas duas. Porque Eva representa a queda. O homem sem Deus. Ainda que eu creio que depois ela creu e foi restaurada, perdoada. E Maria, eu gosto muito da expressão que diz, bem-aventurada aquela que creu. Essa é Maria. Então, quem é a mulher feliz? É aquela que creu. E é aquela que crê na obra consumada de Cristo. Então, você, a sua felicidade está ali. Jesus comprou a sua felicidade de volta. Aquilo que o diabo roubou.
5: Isso.
6: Agora, tem muitas mulheres que são crentes, convertidas, infelizes? Tem, mas é porque não crê. Você falou sobre... já é interessante essa colocação. Ah, se eu fosse homem, ia ser mais fácil.
5: Exatamente.
6: Mas essa é a crença errada. Achar que a experiência do outro é mais fácil. A sua é mais difícil.
5: Isso.
6: Se eu fosse homem, seria mais fácil.
5: Exatamente.
6: Mas isso é um equívoco. Porque o homem também enfrenta dificuldades... frustrações, pressões, não é verdade? E todos nós, independente de sermos homens, homem ou mulher, precisa crer na mesma obra, que é Cristo. Então, ser feliz é uma questão de você estar em Cristo e crer nas promessas de Cristo para você. A partir dali, você vai desfrutar de todas as bênçãos.
7: E eu creio, pastora Márcia, mesmo quando eu não estou vendo. Porque algumas pessoas creem apenas quando ela vê alguma luz no fim do túnel. Não, eu estou vendo, vai acontecer alguma coisa. Eu acho que esse crer é a fé mesmo, é pôr a fé em prática, né? Crer quando você ainda não viu a concretização daquilo que você espera.
6: Eu acho que a mulher ali, eu gosto muito de olhar para essa experiência lá no Éden, porque ela retrata demais a mulher moderna.
5: Nossa!
6: Porque é aquela mulher que está no controle das
5: exatamente.
6: Coisas.
5: Exatamente.
6: O que a primeira mulher lá no Éden fez? Ela
5: assumiu
6: tomou o controle.
5: Gente, a Bíblia é atual, né?
6: Porque ela pensou, meu marido não vai fazer nada. E ela olhou e falou assim, Deus vai fazer o quê? Acabei de ter uma informação aqui.
5: Isso.
6: Que eu não sabia. Então, ela simplesmente tomou o controle e tomou a decisão. Bom, me diz uma coisa, é exatamente o que as mulheres fazem hoje. Elas querem tomar o controle do casamento, das circunstâncias, e querem ditar as regras. É. Nós trabalhamos, nós também lideramos e nós sabemos. Uhum. Às vezes a mulher na liderança, ela tem uma tendência de ser mais firme do que o homem.
8: Exatamente.
6: Eu li uma vez uma reportagem, eu até me assustei, na revista Veja, falando sobre isso, que 70% das mulheres não gostavam de ter outra mulher como chefe.
7: Gostavam de ter homens, né?
6: Eu acho que é porque também no dia que ela está ali, no dia da cólica menstrual, ela chora e o chefe releva. Mas outra mulher não sente dó dela, não.
8: Não se compadece.
6: Toma um remédio e vem trabalhar. Então, às vezes, uma mulher, para ela se compadecer do choro de outra mulher...
8: Nossa!
6: Olha, tem que ser muito bom, tem que ser um choro muito bom.
8: É, né?
6: Agora, homem não, é mais fácil, eu acho, é um aspecto.
8: É.
6: Mas, assim, ter o controle...
8: Isso.
6: Sabe? Não faz de você uma mulher feliz.
7: Não.
6: Mas entregar o controle da sua vida nas mãos de Deus, isso sim.
8: É como se... O que depende de nós é confiar, né, pastora Márcia?
6: É confiar no Senhor, né?
8: É.
6: Então, Salmo 37 fala que confia no Senhor.
8: Isso.
6: E descansa no Senhor.
8: Uhum.
6: Então, uma vez que você confia, você vai ser feliz.
8: É desafiador.
6: Porque Deus não vai te desapontar.
8: É.
6: Pode ter certeza. As pessoas, sim. Mas Deus, não.
8: E a senhora comentou a questão, né? A Eva duvidou porque o inimigo falou com ela. E hoje eu percebo que o que mais pega é a dúvida. Nós temos que parar de ter essa dúvida.
6: Mas você sabe de onde vem a dúvida também, Valéria? É de olhar para si. Na hora que você olha para você, aí você não... Entre aquilo que está escrito, as promessas e a sua experiência, não bate.
8: É.
6: Então, é preciso entender o seguinte, que a sua experiência está errada. Mas a palavra de Deus está certa.
8: Porque
6: se você crê que a palavra está certa, você vai duvidar da sua experiência e não da palavra.
7: É verdade.
8: Ah, eu só troco a fonte da minha dúvida.
6: Exatamente. Agora, uma vez que você fica olhando... Ah, não está batendo aqui o que vocês estão falando. Então, eu quero dizer para você que está nos ouvindo. A sua experiência está errada. Mas a palavra de Deus está certa. Então, eu prefiro ficar com a palavra.
7: 100%.
6: E é ali que você entra 100%. Com fé. Porque na hora que você olha para a experiência, isso não gera fé.
8: Não gera.
6: Não gera.
8: Não gera.
6: Porque eu falo, peraí, eu não estou vendo isso cumprir na minha vida. E para nós como pastoras também, para nós como líderes de ministérios, que lidamos com tantas pessoas e temos que ajudá-las.
8: Sim.
6: Estamos aqui para ajudar, para orar, para ensinar. Mas, às vezes, você está passando um problema semelhante.
8: Uhum. Às vezes sim.
6: E aí você fala, meu Deus, e agora? Como é que eu vou fazer? Sendo que eu mesma estou precisando dessa oração. Percebe? Mas aí o que você faz? Não olha para a sua experiência.
7: É.
6: Porque se eu olhar para a minha experiência, eu não tenho fé para orar. Então como que eu faço? Eu vou viver uma hipocrisia? Claro que não. Eu olho para Cristo.
8: Amém.
6: Eu olho para a palavra.
8: Isso. Uhum.
6: Então a palavra é eterna.
8: Amém.
6: Não, Cristo é verdadeiro.
8: Amém.
6: E essa vida abundante, ela é real. Ela serve para mim e serve para você.
8: Uhum.
6: Aí eu oro com fé.
8: Uhum. É verdade.
6: Percebe?
8: Crer, né?
6: Porque tudo é voltado para Cristo. Aí quando eu tenho essa postura de viver assim a minha vida, eu consigo acordar de manhã e falar, gente, eu vou ter um dia bom. Ontem foi ruim, mas hoje vai ser bom.
8: Amém.
6: Porque é uma questão realmente de... ter Cristo no controle.
7: E tem uma coisa que a senhora diz no livro que eu também achei muito interessante, que a senhora fala assim, que na nossa vida 10% é do que acontece conosco tem a ver com aquilo que acontece que você não tem controle, mas 90% são as nossas respostas. Eu achei isso tremendo, pastora, porque a maioria das pessoas pensam o contrário. 90% que acontece comigo, eu não tenho culpa e eu não tenho o que fazer. Mas 10% é a minha resposta.
6: É, quando a gente fala de resposta, a gente está falando de escolha, né?
7: Sim.
6: A Luísio, ele já pregou e ele sempre repete isso. E é algo que nos leva a meditar, que as pessoas não vão para a condenação eterna, para o inferno, porque por causa dos seus pecados.
7: Uhum.
6: Elas vão porque não creem.
7: Nossa,
6: porque os pecados já foram perdoados.
8: Pois é.
6: Então, lá na cruz, quando Jesus morreu, ele estava morrendo pelo pecado de todos.
5: Sim.
6: Porque da mesma maneira que o pecado entrou e contaminou a todos, através
5: exatamente.
6: De Adão,
5: é.
6: Jesus veio isso. E através dele todos agora têm acesso ao perdão.
5: Exato.
6: E Romanos. A vida eterna com Deus.
5: É verdade.
6: Tá certo?
5: Sim.
6: Então, se por um ofensa veio...
5: Isso, né, eu até leio esse versículo aqui.
6: Então, por um só veio a justiça, a redenção.
5: Isso.
6: Então, percebe?
5: Sim.
6: Ó, então, se todos têm acesso à mesma fonte, por que, que alguns vão ser condenados e outros vão ser perdoados? Por uma questão de escolha, por causa disso.
5: Escolhas. Ó,
6: uma resposta errada.
5: Isso.
6: Porque na hora que você pôde escolher crer,
5: isso.
6: Você decidiu não crer. Falou, não, vou crer nisso não.
5: Uhum.
6: Aí a gente vem aqui e fala, olha, para você ser feliz, você precisa crer nas promessas de Deus. Você fala, mas é muito fácil, não pode ser só isso.
5: Uhum. Exato.
6: Mas é isso.
5: Exato.
6: É você crer que o que Jesus falou, eu vim para que tenham vida e vida em abundância.
5: Isso.
6: Aí como que você faz aquele dia que você discutiu com seu marido?
5: Volto para a palavra e creio.
6: Aí você vai lá, você pode desabafar. Falou, Senhor, meu marido não é nada daquilo que eu achava. Eu descobri agora.
5: Ah, tá.
6: O senhor já sabia. Mas eu descobri
5: agora.
6: Eu
5: é que não sabia.
6: Eu é que não sabia.
5: No dia
6: e eu estou muito frustrada. Não, eu estou muito chateada. Se eu depender desse homem, eu vou ser feliz, não.
5: Uhum.
6: Mas eu venho aqui lançar agora diante do Senhor a minha ansiedade e as minhas frustrações.
5: Nossa, maravilha.
6: E eu venho olhar para o Senhor e falar, o Senhor é o meu marido.
5: Amém.
6: Perfeito.
5: Amém.
6: Agora, faz dele esse homem. Faz de mim também uma mulher feliz.
5: Amém.
6: Porque do jeito que está, não vai dar. Você percebe?
5: Sim.
6: É uma oração honesta?
5: Sim.
6: É.
5: Sim.
6: Mas é uma oração também em linha com a palavra. Porque
5: uhum.
6: você está reconhecendo e abrindo mão do controle. Eu não posso fazer.
5: É.
6: Mas tem alguém que pode.
5: Reconhecer é importante, né?
6: Isso também te dá esperança, né, Valéria?
5: É.
6: E quantas mulheres vivem hoje situações difíceis, às vezes com filhos?
5: É, a oração, é? ela dá esperança mesmo.
6: Às vezes, nós falamos aqui muitas vezes da mulher casada. Mas e aquela que não é casada também?
5: Também tem as frustrações.
6: Aquela que gostaria de ter se casado, não se casou.
5: Exatamente.
6: E aí ela fica pensando, puxa, se eu tivesse me casado,
5: eu seria feliz.
6: Eu seria feliz
5: hoje. Isso.
6: Então, sempre está faltando algo.
5: Sim.
6: Mas nós viemos aqui para dizer isso. A mulher feliz é aquela que crê nas promessas do Senhor. É aquela que realmente tem Cristo como centro da sua vida. E ela realmente faz dele a fonte da sua felicidade. Vai faltar algo na sua vida? Mas é claro que vai faltar em termos naturais.
5: Sim.
6: Ninguém vai ter tudo.
5: Sim.
6: Não é verdade?
5: Sim.
6: Ninguém vai ter tudo. Essa vida nossa aqui, ela é uma parte daquilo que Deus tem. Mas esse tudo...
5: Ih, é muito amplo.
6: Não está aqui nessa terra.
5: É.
6: Então, eu não vou viver. Então, eu vou ser feliz só na eternidade? Você sabe que antigamente eu pensava assim.
5: Ué, eu também já pensei. Aqui vai ser ruim, mas lá vai ser
6: um
5: bom.
6: Um dia, tudo será luz, né?
5: É aqueles
6: hinos, né, que a gente cantava.
5: Exatamente.
6: Então fica tudo muito distante, muito longe. E aí você se conforma com uma vida infeliz. Não é assim.
5: E é aquela teologia errada que a senhora mencionou, que eu percebo que eu vivi nela muito tempo achando que eu estava sendo piedosa. Que eu tinha que estar sofrendo para eu amadurecer espiritualmente, para eu elevar.
6: Mas é uma teologia religiosa, né?
5: Isso.
6: Nós herdamos isso também.
5: Isso.
6: Dessa religião.
5: Isso.
6: Essa falsa piedade.
5: É.
6: Né? É só aparência, mas não tem realidade. Olha, você precisa realmente desfrutar de Cristo para você também transmitir Cristo.
5: Aleluia.
6: Para eu poder ajudar a Dalva. Eu tenho também que ter um elemento,
5: isso.
6: uma essência para ajudar.
5: Isso.
6: Aliás, esse é o princípio até de salvamento,
5: viva, né?
6: Não é?
5: Isso.
6: Quando você
5: primeiro
6: vai
5: você.
6: Salvar uma pessoa que está afogando, você percebe que você, o próprio salva-vida, ele vai com uma boia.
5: Isso.
6: Não é porque ele não sabe nadar.
5: Exatamente.
6: Ele tem que garantir
5: isso.
6: Que ele está firme, seguro.
5: Isso mesmo.
6: Para depois salvar aquela pessoa.
5: Uhum.
6: Então... Quando você vai uma viagem de avião, por exemplo, e cai aquelas máscaras,
5: Primeiro em você.
6: Graças a Deus eu nunca passei por isso. Mas quando eles fazem a demonstração. Primeiro você faz o quê? Coloca sua máscara. Depois você ajuda uma pessoa. Percebe?
5: Sim.
6: Mas é um princípio verdadeiro.
5: Sim.
6: Primeiro você tem que desfrutar de Cristo.
5: Isso.
6: Ser cheio de Cristo.
5: Isso.
6: Para depois você fazer com que aquelas pessoas também desfrutem.
5: Sim.
6: Então, isso é muito importante.
5: Beber de Cristo.
6: Se você não conhece a fonte, você não vai conseguir levar outras pessoas também a beber.
7: E nem desfrutar, né, pastor? Eu acho que muitas mulheres não desfrutam desse descanso de não ter o controle de tudo e ainda conseguir descansar por causa da fonte. Porque elas não vão beber.
6: É, você sabe que a gente precisa ter um pouco de percepção também. Deus já nos deu a percepção, né?
5: É
6: o sentido, é o sétimo sentido feminino?
5: Sexto sentido.
6: É. Eu tô no sétimo já.
5: Já tá no sétimo,
7: que
5: acerto.
6: Mas Deus deu. Eu creio que a mulher tem isso mesmo, ela só não usa. A mulher feliz é aquela que aprende a usar. Mas você percebe. Porque às vezes você vê algumas coisas numa outra mulher e aí você aquilo te chama atenção. Você fala, gente, eu não vou ser assim.
7: É verdade.
6: Eu me lembro uma vez, assim, há muito tempo atrás, eu tive esse momento.
7: Uhum.
6: Esse momento de luz.
5: Uhum.
6: Eu lembro que nós estávamos morando na Inglaterra e nós fomos para ficar 6 meses e as coisas mudaram ali, os planos, e ficamos mais 6 meses.
5: Uhum.
6: Enfim, Nesse meio termo, nós então mudamos para Londres, porque aí o Aloísio foi ministrar numa igreja ali de brasileiros e aí as coisas mudaram, fomos. Mas aquilo gerou em mim muita insegurança, muito medo.
5: Sim.
6: Eu não conhecia, eu ainda não dominava ali a língua, então muitos temores.
5: Muita situação.
6: Quem já morou no exterior sabe do que eu estou falando.
5: Exatamente.
6: Porque ser estrangeiro não é fácil.
5: Não.
6: Não é fácil, por isso que a Bíblia fala que nós temos que cuidar do estrangeiro.
5: Uhum.
6: O bom é você estar na sua nação.
7: É verdade.
5: Esse é o bom.
6: Nós precisamos orar e cuidar daqueles que são enviados, né? Mas eu lembro que eu fui com essa insegurança ali e eu conversei com a minha irmã no telefone e eu estava tão angustiada e eu falei assim, eu estou me sentindo assim porque nós vamos mudar para Londres. Aí ela falou assim, Márcia, por favor.
5: Você está triste para mudar para Londres?
6: Você está triste que você vai mudar para Londres? Na hora que ela fez esse comentário, eu fiquei assim pensando que aos olhos dela, ela estava enxergando de uma outra maneira.
5: Uhum.
6: Mas do meu ponto de vista,
5: estava muito
6: parecia assim um bicho de 7 cabeças.
5: Uhum.
6: Tudo era difícil. Minhas filhas muito pequenas, como que eu ia fazer com isso? E aquilo, e aquilo.
5: Uhum.
6: E assim, eu enxergava um quadro
5: bem diferente.
6: Muito diferente.
5: É.
6: E aí naquela hora eu falei, gente, pode ser que não seja tão ruim assim. Percebe? É, como que é, às vezes você se torna insegura, infeliz e não desfruta daquilo que tem por causa dessas inseguranças, por causa dessas incertezas,
5: e a senhora
6: das ansiedades.
5: A senhora foi surpreendida?
6: E isso controla você. Quantas mulheres estão sendo controladas por isso?
5: Pois é, a senhora foi surpreendida positivamente quando mudou? Acredito que sim.
6: Olha, eu fui surpreendida no dia que o meu marido me levou para Oxford Street com um cartão de crédito. Falou, Márcia, vamos gastar alguma coisa hoje.
5: Nossa.
6: Não, eu mudei instantaneamente.
5: Foi rápido, né?
7: Londres pareceu bem mais
6: essa cidade é maravilhosa. Mas é brincadeira. Eu estava me sentindo assim, o Aloísio percebeu. Ele falou, Márcia, vamos passear. Eu acho, o marido inteligente também sabe como...
5: Como conduzida.
6: É. E aí nós pegamos as meninas, elas eram crianças na época, e pegamos o metrô e fomos lá para o centro de Londres, eu não conhecia. E aí, metrô, você tá ali andando, depois
5: não vê nada,
6: vem na
5: né?
6: escada. A hora que eu subi a escada, que eu olhei aquela avenida maravilhosa, cheia de loja, e aquelas roupas lindíssimas. Nossa, assim, eu quase que eu enxerguei a Nova Jerusalém.
5: Eu sei da história.
6: Toda aquela ansiedade e medo, né, que eu sentia, eu falei, gente, que essa cidade é linda.
5: Tem um universo diante de nós, né?
6: Eu só não tinha o cartão de crédito para comprar, mas assim, eu mudei, porque aquilo, de certa maneira, mudou a minha perspectiva.
5: É isso. mudar a perspectiva.
6: E eu comecei a perceber, poxa, pode ser muito bom a gente ficar aqui, realmente foi muito bom.
5: Uhum.
6: Porque eu já estava num processo também de orar. Porque eu falei para o Senhor no início, olha, eu posso não ter um dinheiro para pagar um curso de inglês, mas eu não vou sair desse país sem ter uma experiência com o Senhor.
5: Nossa, que maravilha.
6: Eu mudei completamente, eu dei uma guinada.
5: Uhum.
6: E coloquei meus olhos em Cristo. É. E a partir dali, Deus foi se mostrando para mim de uma maneira tão graciosa, tão amorosa.
5: Olha,
6: eu
5: aí,
6: desfrutei
5: tá
6: muito do Senhor.
7: Isso
6: ali.
7: Aí prova, pastora, que 90% da atitude muda a circunstância, né?
6: E não foi porque a gente tinha dinheiro. Porque
7: exatamente.
6: A gente vivia do salário no Brasil.
7: Exatamente.
6: Não é porque a gente tinha uma casa própria, porque não tinha, não
5: a
6: tínhamos
5: nossa
6: o carro.
5: Perspectiva pode mudar.
6: A
5: né?
6: Nossa vida ali era muito simples, mas foi muito boa, muito alegre.
5: Então,
6: foi
5: é
6: uma experiência maravilhosa.
5: A gente aprender a ser uma mulher feliz.
6: Mas você percebe quantos têm uma experiência oposta?
5: Sim.
6: Então, não é por causa do país, não é por
5: não.
6: causa da experiência de morar fora, é aqui dentro.
5: Sim.
6: É onde você põe a sua expectativa. Se você põe a expectativa no dólar, você pode ir para os Estados Unidos e ser muito infeliz lá.
5: Exatamente.
6: Não é verdade?
5: Sim.
6: Porque você precisa ter a sua base forte em Cristo. Isso faz toda a diferença em qualquer lugar que você estiver, independente da sua nacionalidade.
5: Amém.
6: E independente do casamento.
5: Uhum.
6: Eu acho que tem problemas que é mais difíceis do que outros, claro, né?
5: Acredito também.
6: Tem casamentos também que é mais difíceis. Mas mesmo assim, você pode descansar e ser feliz.
5: Amém.
6: Porque o Deus é o mesmo.
5: Amém.
6: Sabe, a obra consumada, ela é a mesma para todas nós.
5: Amém.
6: E nós
5: Amém.
6: Podemos desfrutar das promessas de Deus e sermos mulheres felizes.
5: Amém.
6: É isso que eu creio. Eu
5: louvo a Deus, então, por nós podermos conhecer essa obra consumada, né? E também algo que eu gostaria de deixar aqui para finalizar a minha participação aqui no programa é a respeito de uma frase que a senhora fala, né? Existe um segredo, é onde você coloca os seus olhos. Né? Você pode desfrutar de uma vida abundante colocando os olhos em Cristo e na obra consumada.
6: Amém.
7: Amém. Eu acho que uma palavra que define essa mulher feliz, pastora Márcia, é uma mulher que entrega o controle nas mãos de Deus e decide ser feliz.
6: Amém, é verdade. Olha, eu quero concluir tudo isso que nós falamos, lembrando você o seguinte, aquilo que a Bíblia já diz, que os caminhos de Deus não são os nossos caminhos.
5: Sim.
6: Se você tentar fazer as coisas do seu jeito, a maioria das vezes, se não 100%, vai gerar frustração.
5: É.
6: Mas se você entrega o controle da sua vida nas mãos de Deus, você vai desfrutar das bênçãos que Deus tem para você. E você pode ter certeza que entre elas, Deus quer que você seja feliz.
5: Amém. Amém?
6: Se você permitir, Ele vai fazer de você uma mulher plenamente feliz.
5: Aleluia.
6: Nós não estamos aqui porque os nossos casamentos são perfeitos, nossos filhos são perfeitos, nossa igreja é perfeita, líderes também, nada disso, nada disso. Nós confiamos no Senhor.
5: Quem?
6: Nós confiamos que Ele pode fazer aquilo que nós não podemos fazer. E essa felicidade que nós estamos falando hoje, ela é real. Ela é uma pessoa. Ela é Jesus Cristo.
5: Amém.
6: E isso nos dá descanso. Se você não aprender a descansar no meio das circunstâncias, você não vai desfrutar de nada. Mas se você aprender, você vai ser surpreendida e surpreendido.
5: Amém.
6: Pelo amor de Deus por você e pelas bênçãos de Deus na sua vida. Porque cada vez fica melhor.
5: Amém.
7: Amém.
6: Amém. Amém. Vamos encerrar aqui e vamos esperar você no nosso próximo programa e nesta nova edição e temporada do Batom e Bate-Papo. Uma mulher feliz. Até lá.

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6: Olá, galerinha, tudo bem com vocês? Está começando mais um episódio da série O Tesouro da Oração. Aqui nós aprendemos que a oração é a chave do tesouro do céu. Está começando agora o nosso programa Contando Histórias com a Turma Videirinha.

0: Meu nome é Lude e junto com a turma Videirinha vamos descobrir por que devemos orar. Quem está nos ouvindo aí do rádio ou do aplicativo da Vinha FM, você vai ser muito abençoado por Deus. O tema do programa de hoje é: ore até a resposta chegar. Turminha, hoje vamos fazer uma brincadeira bem legal.
1: Já estou curiosa.
0: Olhem bem para a porta do nosso estúdio.
2: Será que tem alguma surpresa atrás dela?
0: Essa porta vai nos ensinar algo muito importante sobre a oração. Deixe-me fazer uma pergunta. Quando queremos chamar alguém que está atrás de uma porta, o que fazemos?
3: A gente bate na porta.
0: Isso mesmo. Vamos fazer isso junto? Levantem as mãozinhas de vocês e vamos bater na porta comigo.
1: Estamos batendo.
0: Mas ainda não abriu.
1: Então não podemos desistir.
0: Ainda vamos esperar mais um pouquinho. Mais uma vez. A porta abriu. Quem estava atrás da porta ouviu e abriu.
2: Conseguimos!
0: Quando oramos, é como bater na porta do céu. Às vezes Deus responde rápido. Às vezes, Deus manda esperar, mas devemos continuar orando.
1: Então, não podemos desistir.
0: Isso mesmo, não podemos desistir. Vamos repetir? Eu vou continuar orando. Agora é vocês.
4: Eu vou continuar orando.
0: Muito bem, vamos louvar ao Senhor com uma música muito especial. Ela tem tudo a ver com o tema de hoje. O nome da música é Ore Até Receber, do álbum dos Radicais Kids.
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2: O que será que essa mulher quer com Jesus? Ela nem é dessa região.
3: Vamos chegar mais perto.

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0: agora chegou a hora mais esperada do nosso programa, Contando História com a Turma Videirinha. E para contar a história de hoje, eu vou chamar alguém muito especial. Com vocês, a Tia Carol.
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0: Olá, crianças!
2: Oi, Tia Carol!
3: Vamos ouvir a história!
4: Eu estou pronto!
0: A história de hoje está na Bíblia, em Mateus 15, dos versículos 21 ao 28. Certa mulher cananeia chegou perto de Jesus e gritou: Senhor, filho de Davi, tenha pena de mim! A minha filha está dominada por um demônio! Mas Jesus não respondeu nada. Então os discípulos disseram: Mande essa mulher embora, pois ela está fazendo muito barulho. Jesus então respondeu: Eu fui mandado somente para o povo de Israel. Então aquela mulher ajoelhou-se aos pés de Jesus e disse: Senhor, me ajude. Jesus disse assim: Não está certo tirar o pão dos filhos e dar aos cachorrinhos. Então a mulher respondeu: Mas até os cachorrinhos, eles comem do resto que cai debaixo da mesa dos seus donos. Jesus então falou: Mulher, você tem muita fé, que seja feito o que você quer. E naquele momento, a filha dela ficou curada. Turminha, agora chegou a nossa hora de aprender.
3: Eu amo essa parte.
2: Conta pra gente, Tia Carol, o que vamos aprender hoje?
0: Hoje vamos aprender que devemos orar até a resposta chegar. E a primeira coisa que precisamos aprender é: ore mais de uma vez.
4: Mais de uma vez, Tia Carol?
0: Sim! A mulher da história foi pedir ajuda a Jesus porque tinha um problema muito sério. A sua filha estava sendo controlada por um demônio. Esse mal não era algo que poderia ser resolvido tomando um remédio ou falando alguma palavra mágica. Era preciso orar com autoridade para libertar aquela menina.
3: E aquela mulher sabia que Jesus podia libertar o filho dela.
0: Muito bem, Nicole. Aquela mulher sabia que Jesus podia libertar a sua filha. Mas ela precisou insistir em pedir ajuda, porque os discípulos de Jesus falaram para ela ir embora.
2: Então ela não recebeu resposta na primeira vez.
0: Isso mesmo, Pedrinho. Veja só. A mulher não conseguiu o que queria na primeira vez. Mas ela não desistiu.
4: Ela continuou pedindo.
0: A atitude dessa mulher nos ensina que devemos orar mais de uma vez. Você pode pedir a Deus a mesma coisa orando várias vezes. Isso não é errado. Não importa se é algo muito difícil. Ore, confie que Deus está ouvindo a sua oração. E na hora certa, Ele irá te responder.
3: Então não podemos parar de orar.
0: Exatamente. Vou dar um exemplo para você agora. Que aprendeu a andar na primeira vez que tentou?
2: Eu acho que ninguém.
0: Certamente você caiu algumas vezes e depois tentou de novo e de novo até aprender.
4: É igual aprender a andar de bicicleta.
0: Igual andar de bicicleta. Alguém aqui já aprendeu a andar de bicicleta? É preciso tentar várias vezes

0: até aprender, não é mesmo? Com a oração é a mesma coisa. Nem sempre você vai ver o resultado na primeira vez que orar. Por isso é preciso orar mais de uma vez.
1: Que legal!
0: E tem outra coisa muito importante que precisamos aprender. Espere receber, mesmo sem merecer.
2: Como assim, tia Carol?
0: A mulher que foi pedir ajuda para Jesus era estrangeira. Ela fazia parte de um povo que não acreditava em Deus. Eram os cananeus. Por isso ela sabia que não merecia nada de Jesus e que seria muito difícil ele atender ao seu pedido. Mas mesmo assim, ela pediu.
3: Ela teve fé.
0: Isso aí! Na primeira vez que ela gritou, Senhor, filho de Davi, tenha pena de mim. Jesus não respondeu nada, ele ficou em silêncio.
1: E ela parou de pedir?
0: Não! Quando Jesus viu que ela continuava insistindo, ficou surpreso com a fé dela. Por isso ele atendeu ao seu pedido.
2: Ela continuou até receber a resposta.
0: É verdade. Pensem comigo. Quando você está em apuros, você grita pela sua mãe até ela ouvir, não é mesmo? Às vezes, ela não ouve na primeira vez. Mas quando ouve os seus gritos, sua mãe sai correndo para ver o que está acontecendo. O mesmo acontece quando você insiste na sua oração. Deus ouve o seu clamor e responde a sua oração.
1: Deus ouve a oração das crianças.
0: Isso mesmo, Deus se agrada da oração das crianças, porque elas não têm vergonha de pedir, mesmo sabendo que não fizeram nada para merecer. Isso é fé. Jesus nos ensinou a agir assim quando disse, porque todos aqueles que pedem recebem. Isso está escrito em Lucas, no capítulo 11, no versículo 10.
2: Que poderoso!
0: Aquela mulher não merecia, mas pediu e recebeu. Você também não merece, mas se você crer, você receberá.
1: Eu vou continuar orando até a resposta chegar.
0: Muito bem, galerinha! Por hoje é só. Fiquem agora com a Lude para aprender o versículo do dia. Tchau, tchau, pessoal! Um beijo!
1: Tchau,
2: tchau, tchau!
3: Que história incrível!
4: Essa história é linda! Vamos aprender o versículo de hoje? Abram a Bíblia no livro de Lucas,
1: eu
4: capítulo 11, versículo 10. Quem abrir primeiro,
1: chegar. Pode
4: ler. Ei, você aí de casa, abra sua Bíblia com a gente.
1: Eu já achei! Porque todos aqueles que pedem, recebem. Lucas 11, 10.
4: Glória a Deus! Porque todos aqueles que pedem, recebem. Lucas 11, 10. Vamos orar? Ei, feche os seus olhos, coloque a mãozinha no seu coração, porque agora nós vamos falar com Deus. Senhor Jesus, obrigado porque o Senhor ouve as nossas orações. Ensina-nos a continuar orando e confiar até a resposta chegar. Em nome de Jesus, amém.
1: Amém.
3: Aleluia.
4: E para encerrar, eu vou deixar para vocês a dica do dia. A dica de hoje é a chave da oração. Ela nos ajuda a lembrar os 5 passos para conversarmos com Deus todos os dias. Primeiro passo, agradecer.
3: Segundo passo, abençoar.
1: Terceiro passo, pedir.
2: Quarto passo, declarar.
4: E o quinto passo é louvar. Com a chave da oração, fica mais fácil aprender a falar com Deus. E sabe o que é mais legal? Nela tem um QR Code onde você pode acessar e acompanhar todos os passos. 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E por hoje é só, pessoal. Espero que tenham gostado do nosso programa. Semana que vem tem mais.
2: Foi muito legal.
3: Eu aprendi muito.
1: Eu vou orar até a resposta chegar.
4: Um beijo, pessoal. Tchau, tchau.

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4: Graça e paz, meu irmão. Decidi abrir minha empresa.
5: Graça e paz. Que maravilha. 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
2: Deus não aceita você pelo que você é, mas é pelo que Ele é. Não é porque você é bom, mas é porque Ele é bom. Não há nada que você possa fazer para fazer Deus amar você. Ele já te amava quando você estava no mundo e era inimigo dEle. E agora que você está aqui na casa de Deus, o amor dEle continua sobre você. Mas tem irmãos que acham que agora, quando ele comete um erro, quando ele falha, tropeça, Deus agora diminui o amor. Peraí, Ele te amou ao ponto de enviar Cristo. Ele te amou ao ponto de enviar Cristo. Agora que você é filho, vai mudar o amor? Não vai. Ele sofreu no seu lugar. Tem um filme, não sei quantos já assistiram, chama O Último Imperador, daquele diretor Bernardo Bertolucci. É um filme interessantíssimo. Eu gosto de filme de história. Conta a história do último imperador da China, que morava na cidade proibida, no centro de Pequim. E tem uma cena no filme muito interessante. Porque para os chineses, o imperador, ele era o filho de Deus. Portanto, ele era igual a Deus. Era tratado como uma divindade. Só que você sabe, o imperador, quando tinha 7, 8 anos de idade, ele cometia muitas traquinagens. Como corrigir o imperador? Não tinha jeito, ninguém podia bater no imperador, porque ele era o filho do sol. Então, qual a solução que eles acharam? Eles pegavam outras crianças da idade dele, e quando ele fazia algo errado, as crianças apanhavam no lugar dele. Não é revoltante isso? É angustiante ver isso no filme. Os menininhos estavam lá esperando a hora que o imperador ia errar para entrar na sova. O imperador não podia apanhar, alguém apanhava no lugar dele. Eu sei que você acha estranho, mas foi exatamente isso que Jesus fez. Está me ouvindo? Ele é esse menino inocente que apanhou no seu lugar. Apanhou no nosso lugar. Para que nós não tivéssemos mais dívida nenhuma diante de Deus. Quantos podem glorificar a Deus pela sua graça hoje? Segunda grande manifestação da graça é o serviço. Serviço é a segunda grande manifestação da graça. Atos capítulo 17, verso 24. O Deus que fez o mundo e tudo que nele existe, sendo Ele o Senhor do céu e da terra, não habita em santuários feitos por mãos humanas. Agora olha o que diz o verso 25. Nem é servido por mãos humanas. Deus não é servido por mãos humanas. Como se Ele de alguma coisa precisasse. Pois Ele nos dá vida, respiração e tudo mais. Então, esse Deus, que é sublime, extraordinariamente grande, poderoso, que segundo a Bíblia sustenta todas as coisas pela palavra do seu poder. Isaac Newton diz que todas as coisas estão equilibradas pela lei da gravidade, pelas suas leis que ele descobriu. Mas a Bíblia diz que todas as coisas estão firmadas por causa da palavra de Deus. Deus determinou que a lua não vai chocar com a terra. Entendeu? É a palavra, Ele sustenta. Esse Deus é tão grande, tão poderoso, que abriu uma concessão. Qual que é a concessão de Deus? A concessão de você poder servi-lo. O que que você pode fazer para Deus que Ele não tenha? Deus poderia dispensar cada um de nós, demitir cada um que trabalha na sua obra. Poderia fazer isso. Ele poderia falar: olha, não preciso de você para dirigir minha igreja, não preciso de você para dirigir célula para mim, eu não preciso de você para ser discipulador na igreja, eu não preciso de você para cantar louvor para mim, eu não preciso de você para fazer coisa alguma para mim. Ele poderia dizer isso. Ele poderia estabelecer que no próximo domingo Ele não ia aceitar nenhum serviço imperfeito de homens imperfeitos como nós, só ia aceitar a coisa dos anjos, ou coisas feitas diretamente por ele, pelo seu espírito. Deus poderia chegar e dizer: está todo mundo demitido. Ele estaria fazendo o que é correto, o que é justo, porque nós não temos a mínima condição de fazer a obra de Deus no padrão de Deus. Não temos. No entanto, esse Deus poderoso resolveu fazer uma concessão e nos chamou para servi-lo, e nos chama no Novo Testamento de cooperadores. O que é cooperadores? Co, prefixo, significa junto. Operador é o que faz. Co-operador é aquele que trabalha junto. Deus te convidou para trabalhar junto com ele, meu amigo. Isso não é pouca coisa, não. Isso não é pouca coisa, não. Deus está te chamando para trabalhar junto com ele. Agora, a maioria da nossa obra é obra, para não dizer maioria, estou sendo generoso, mas é obra de criança. É criança que está fazendo. Eu me lembro, quando as minhas filhas eram pequenas, nós morávamos numa casa no Jardim América, que tinha um quintal pequeno, não era muito grande, 5 metros por alguma coisa. Tinha lá uma árvore, deixava cair folha. E as minhas filhas eram pequenas na altura, talvez 6, 7 anos, não me lembro. E elas queriam ajudar a limpar a casa. Mas crianças nessa idade não sabem realmente limpar a casa. Mas bons pais sabem que os filhos precisam aprender a limpar a casa. Então nós compramos para elas umas vassouras para elas ajudarem, da altura delas. E era muito interessante que elas iam varrendo o quintal e o vento ia trazendo de volta as folhas. Só que elas não voltavam a buscar, não. Varria só uma vez. É a única chance que elas davam para a folha ser varrida. E elas iam varrendo e a folha voltava. E no final eu dizia: pai, terminei. Eu falava: mas e essas folhas aqui? Ela dizia: eu varri, mas o vento trouxe. Mas eu não dizia para ela: então varre de novo. Mas eu dizia para ela: muito bom, minha filha, muito bom, você varreu muito bem. Mas depois eu tinha que fazer de novo. Tinha que ir lá e varrer e fazer da maneira certa. Mas era importante que ela sentisse parte desse trabalho. Eu fico pensando se Deus não faz a mesma coisa conosco. Ele vê a lambança que você fez naquela célula, vê a lambança que você fez e ainda fala: não, muito bem, meu filho, você vai aprender, você está no caminho, você está muito bem. Ele ainda te dá uma recompensa ainda e te abençoa depois daquela lambança toda que você fez. Mas veja, é a maneira de Deus dizer: você é parte do time, você é parte da minha equipe, você é operador junto comigo. Por enquanto você é criança, você vai crescer e você vai ser glorificado um dia. E quando você for glorificado, você vai ver, isso tudo vai ser útil para você, faz parte do seu treinamento. Deus não está interessado no seu trabalho. Vê lá se Deus criou homem para trabalhar para ele. Entendeu? Eu não criei minhas filhas, eu não gerei filhas para varrer quintal para mim. Entende o que eu estou dizendo? Deus também não está interessado no seu serviço, está interessado em você. Você, quem sabe não é uma maneira também dele te prender mais junto dele. Ele te dá para você fazer algo que você não dá conta, não é maravilhoso isso? Por que Deus manda você fazer algo que você não dá conta de fazer? Eu sou goiano, eu falo dá conta, né? Se eu fosse um português correto, eu ia dizer: você não consegue, né? Por que Deus te manda fazer algo que você não consegue? É justamente isso, para você toda hora chegar para ele e falar: pai, como é que é? Eu não consigo. Vem cá, meu filho, vou fazer junto com você. Aí depois de novo: pai, de novo, além da minha força, não se preocupe, eu estou aqui do seu lado, nós estamos cooperadores juntos, vou fazer por você. No final ele faz a obra, mas você fica preso a ele. A terceira manifestação da graça que eu quero falar e encerrar com ela é a contribuição. Pegue a sua Bíblia, lá em 2 Coríntios capítulo 8, e aqui isso me introduz a resposta do irmãozinho que escreveu aqui para mim, dizendo: pastor, um irmão da célula disse que Deus dispensou o dízimo no Novo Testamento. Ele disse que só vai devolver o dízimo se eu mostrar para ele onde está escrito no Novo Testamento. Então, esse irmãozinho, filho, ele está achando que a graça é liberdade para ele ser avarento, mas a graça é liberdade para ser generoso. Para ser generoso é o contrário. E olha o que diz 2 Coríntios capítulo 8, verso 1. Preste atenção na expressão de Paulo. Também, irmãos, vos fazemos conhecer o que, meus irmãos? Olha aqui, está dizendo, vou fazer vocês conhecerem a graça de Deus concedida às igrejas da Macedônia. Por quê? No meio de muita prova de tribulação, manifestaram abundância de alegria, e a profunda pobreza deles superabundou em grande riqueza da sua generosidade. Porque eles, testemunho eu, na medida das suas posses e mesmo acima delas, se mostraram voluntários, pedindo-nos com muitos rogos: por favor, nos dê a graça de participar, de ofertar. Olha a diferença de um crente verdadeiro de um crente avarento. Porque os avarentos não vão herdar o reino do céu. Não sei se você sabe disso. Lá em 1 Coríntios capítulo 5, Paulo diz: o irmãozinho que é avarento, você não deve nem comer com ele, nem sair com ele, nem participar de reunião com ele. Esses irmãos aqui da Macedônia, Paulo diz: eu quero mostrar para vocês a graça. Isso aqui é graça que eles receberam. É gente pobre, eu conheço a pobreza deles. Paulo diz: é uma profunda pobreza. Profunda pobreza. Mas eles ficaram de joelho e falaram: Paulo, não nos deixe fora, por favor, nós queremos ofertar, nós queremos dar, por favor, quero participar dessa campanha para ajudar as igrejas lá de Jerusalém, da Judeia. Paulo, por favor, não é porque a gente é pobre para ficar de fora, não. Paulo, você está vendo aqui, eu sei que você está de fora, por favor, nós queremos ofertar, nós queremos dar, por favor, quero participar dessa campanha para ajudar as igrejas lá de Jerusalém, da Judeia. Paulo, por favor, não é porque a gente é pobre para ficar de fora, não. Paulo, você está vendo aqui, eu sei que você está pensando que a gente tem nem para nós,

Dessa campanha, por favor, não deixe, eu quero participar, mas irmão, você não tem condição, mas não tem problema, eu quero participar, irmão, você está desempregado, eu vou dar da cesta que eu estou ganhando, mas eu não posso ficar de fora. Não é esse irmão é o contrário, me prova isso aí, onde é que eu tenho que dar? Outro espírito. Mas aí você vai dizer, pastor, mas ele está dizendo uma coisa bíblica, realmente, o dízimo não é do Velho Testamento, e portanto não é da lei. É, o dízimo está prescrito na lei do Velho Testamento. Eu vou até te dizer uma coisa aqui. Lá em Malaquias, nós adoramos o texto de Malaquias. Lá em Malaquias realmente fala que quem não entrega o dízimo está roubando de Deus. Isso não mudou. Quem mata é homicida, sim ou não? Até hoje, tempo da graça, ainda é homicida? É. Então, quem também não dá o dízimo é também chamado de ladrão. Mas tem uma coisa. Nós não podemos dizer que um crente está debaixo de maldição mais. Se no passado eu falei, eu peço perdão aos irmãos. Se no passado dei a entender, quero corrigir o que eu falei. A Bíblia fala lá em Gálatas que nós fomos libertos da maldição da lei. Amém? Eu não posso dizer agora que você está debaixo da maldição mais. Eu só posso dizer que você está debaixo de maldição se você resolver viver de acordo com a lei. Porque Paulo diz que os que vivem de acordo com a lei, esses sim, estão debaixo de maldição. Mas nós que vivemos agora no Novo Testamento, na Nova Aliança, debaixo do favor e merecido da graça de Deus, não estamos mais debaixo de maldição. Você crê nisso? Pastor, eu não entreguei o dízimo. Por favor, entregue. Mas eu não posso chegar aqui e falar, se você não entregar, a maldição vai te pegar. Não posso falar isso mais. Por que eu não posso falar? Porque você está debaixo agora da nova aliança. Mas isso significa que o crente não deve ser dizimista? Isso significa agora que o crente não deve mais entregar sua oferta, ser generoso? Claro que não. Paulo diz no verso 1, olha, eu quero que vocês conheçam a graça de Deus concedida às igrejas da Macedônia. Qual foi a graça concedida? A graça de contribuir. Por que que contribuir é uma expressão de graça? Porque Deus não precisa de nada e nem de ninguém. Do mesmo jeito que Ele não precisa do seu trabalho, também não precisa do seu dinheiro, evidente. Mas a Bíblia fala que Ele abriu uma concessão, sendo Ele tão poderoso, abriu a concessão de aceitar o seu trabalho. Mesmo tendo milhares e milhares e milhões de anjos para servi-lo, Ele resolveu fazer o trabalho através de nós. Ele proibiu os anjos de fazerem. Anjos não podem pregar o evangelho. Só você pode pregar o evangelho. Isso é graça. A mesma concessão é feita com relação a contribuir. Você também agora está recebendo a graça de poder dar algo para Deus. Mas o que você vai dar para Deus? Dinheiro? Veja, isso é muita graça. Porque dinheiro é uma coisa maligna. Se você é daqueles que acredita, que realmente o pecado pode grudar nas coisas, e eu acredito, eu quero dizer que eu estou entre esses, eu acredito que pecado gruda nas coisas, assim como unção também gruda. A Bíblia fala que a sombra de Pedro curava, e significa, a sombra ela é imaterial, não é? Sombra não tem nada. O que curava era a proximidade do corpo de Pedro, nem precisava de encostar, chegou perto, já transmitia unção. O lenço de Paulo curava, o cara está cansado na viagem, limpava a testa ali com o lenço. Pessoal, guarda o lenço, que você vai ser poderoso na hora que chegar lá. Transmitia unção. Olha para cá, eu creio que o mesmo vale para o pecado. A Bíblia diz, Tiago diz, para detestar até a roupa contaminada pelo pecado. Judas, né? Judas 1:23. Detestar a roupa contaminada pelo pecado. Ou seja, tem roupa que está contaminada. O que você acha da cédula que está no seu bolso? Esse negócio é santo? Essa cédula está circulando. Sabia que ela está circulando? De mão em mão. Pode ser que por causa desse dinheiro que está no seu bolso, um ladrão deu um tiro numa pessoa para pegar. Pegou, saiu correndo. Pode ser que depois ele entrou num prostíbulo e usou essa cédula para pagar uma prostituta. Pode ser que esse dinheiro foi motivo de intriga em casa. E mães e filhos brigaram. Marido e esposa separaram por causa dessa cédula. Pode ser que por causa dessa cédula você bateu em alguém, mas pior ainda, pode ser que você foi numa reunião esotérica e você ofereceu para o diabo essa cédula. Você não, alguém.
Alguém ofereceu para o diabo essa cédula.

0: E o pai de santo que recebeu, depois foi, pagou com essa cédula alguma coisa e agora vem parar na sua mão. Está na sua mão, preste atenção. Esse negócio foi usado no ritual de magia negra. E está na sua mão. E está aqui dentro dessa reunião, meu Deus do céu. E você inventou de trazer isso aqui na frente. E você quer trazer aqui e dizer: Deus, recebe, é para a tua glória. Como que é possível alguma coisa que foi usada para o diabo, agora vai ser usada para Deus? Isso é um negócio assustador, meu amigo. Deus mesmo não pode pegar no dinheiro. Deus mesmo não pode receber essa cédula. Mas por causa da sua graça, ele estabelece que a igreja pode receber e ele vai entender que é para ele. Olha para cá. E a Bíblia fala que o altar santifica o resto da oferta. Quando você entrega o seu dízimo, você está santificando os outros 90%. Veja, eu não estou aqui dizendo que talvez tenha irmão me ouvindo falando, por isso que eu vou usar só cartão de crédito agora. Agora é só cartão de débito, não encosto em dinheiro de jeito nenhum. Preste atenção, pode ser que o seu cartão de débito também seja roubado. Ele pode virar uma moeda como qualquer outra. Não é a coisa em si, é o espírito que está envolvido na coisa. Então olha para cá, não é muita graça que Deus queira receber isso? É muita graça. Agora, eu tenho que admitir que a lei falava de dízimo. Mas eu quero contar uma coisa que talvez você não sabe. Antes da lei, Abraão deu o dízimo. A Bíblia fala que Abraão foi o primeiro a crer. Por que Abraão foi o primeiro a crer? Nós agora somos também filhos de Abraão pela fé. Abraão é o nosso pai, porque ele creu. Mas Abraão não apenas creu, ele também ofertou. Chegou ao ponto de ofertar o próprio filho para Deus. Mas Abraão não apenas ofertou, ele também entregou o dízimo. Isso antes. Agora, para quem que Abraão entregou o dízimo? Isso merece uma consideração. Pegue aí a sua Bíblia, abre lá em Hebreus capítulo 7. Hebreus capítulo 7, verso 1. Por quê? Porque este Melquisedeque, rei de Salém, sacerdote do Deus Altíssimo, que saiu ao encontro de Abraão quando voltava da matança dos reis e o abençoou, para o qual também Abraão separou o dízimo de tudo. Abraão deu dízimo de tudo. Melquisedeque, quem é Melquisedeque? Paulo, se é que foi Paulo que escreveu Hebreus, diz: primeiramente, Melquisedeque se interpreta como rei de justiça. A palavra Melquisedeque significa rei de justiça. Depois também ele é rei de Salém. A palavra Salém é uma transliteração aportuguesada de Shalem, ok? Que é paz. Por isso ele também é rei de paz. Quem que é o único que pode ser dito que é rei de justiça e rei de paz, meus irmãos? Quem que é o único? O Senhor Jesus. Sem pai, sem mãe, sem genealogia, não ter princípio de dias, nem fim de existência. Entretanto, feito semelhante ao Filho de Deus, ele permanece sacerdote para sempre. Preste atenção nisso. Esse Melquisedeque, eu vou ler com você a história agora mesmo lá em Gênesis. Ele era rei de uma cidade chamada Salém, que era na verdade Jerusalém, muito antes. Significa rei da paz. E também o nome dele significa rei de justiça. A Bíblia fala que Jesus, ele agora é sacerdote. Muito bem, Jesus é sacerdote. Mas segundo a lei, somente os da tribo de Levi é que podia ser sacerdote. É verdade ou não é? Quantos concordam com o que eu estou dizendo? Jesus era de qual tribo? Quem se lembra? Judá. Então Jesus pode ser sacerdote realmente? Não sacerdote da linhagem de Levi. Jesus não pode ser sacerdote da linhagem de Levi. Por quê? Um sacerdote da linhagem de Levi não pode ser rei. No Velho Testamento, sacerdote não podia ser rei. E rei não podia ser sacerdote. É divisão de poderes, para não haver concentração de poder. No entanto, o Novo Testamento diz que Jesus é rei e sacerdote. E mais ainda, ele diz que nós fomos feitos reis e sacerdotes. Mas se não podemos ser sacerdote segundo o Velho Testamento, que tipo de sacerdote foi Cristo então? Ele foi sacerdote segundo a ordem superior, segundo a ordem de Melquisedeque. Qual que é o nosso problema às vezes? É que nós recebemos o pão e o vinho e não temos noção
1: da grandeza da bênção que estamos recebendo. Não temos noção do quanto custou para receber. Hoje eu quero dizer para você que Melquisedeque, que é Cristo, está aqui presente no nosso meio também. Ele tomou o pão e o vinho e fez a nova aliança conosco. Abraão creu. E porque creu, entregou o dízimo. Qual que vai ser a sua resposta hoje, diante do pão e do vinho que você recebe? Só pode ser o dízimo também. Você sabe, dizimistas contribuem porque amam a obra de Deus. Eu amo a obra de Deus. Eu amo ver igrejas sendo plantadas. Eu amo ver iniciativas. Eu amo ver irmãos largando tudo que poderiam ter e ganhar para virem ser pastor, abrindo mão de ambições. Eu amo ver isso acontecendo. E no que está em mim, eu mesmo quero contribuir para que a obra de Deus cresça. Eu creio que temos feito aqui é obra de Deus. Quantos creem que é obra de Deus? Então a pergunta é: o que você vai fazer com a graça que você tem recebido? Você tem recebido o pão e o vinho, é a expressão da graça. O que você vai fazer com essa graça? Você vai desprezá-la e dizer: olha, já que onde tinha pecado abundou mais a graça de Deus, então eu quero pecar mais para ter mais graça. Já que não faz diferença dar como não dá, ser fiel como não ser, então é o melhor ser infiel. Isso apenas mostra o seu coração que não foi conquistado. Mas se o seu coração foi conquistado, qual vai ser a resposta para você diante do Melquisedeque com pão e vinho diante de você? Que darei ao Senhor por todos os seus extraordinários benefícios para comigo. A atitude de quem se sente amado é de corresponder a esse amor. Mas é algo que nós falamos hoje. Quantos realmente se sentem amados por Deus aqui? Então ergue as suas duas mãos para o Pai. Corresponda ao seu amor, dizendo para Ele: tu me amaste primeiro. Porque tu me amaste, eu posso dizer que te amo hoje. Eu abro o meu coração para expressar este meu amor. Fala para o Senhor, sem reconhecer que você não merece. Você não é amado porque é bonzinho. Você não é amado porque é melhor do que os outros. Mas a riqueza, o favor, a bondade de Deus alcançou você. O amor de Deus alcançou você. Pai, nós te bendizemos hoje, porque o Senhor nos tem abençoado. Ó Deus, porque o Senhor estendeu dos céus os teus olhos, ó Deus, e colocou o teu favor sobre nós. Nós temos experimentado este favor no nosso dia a dia. Ó Deus, por isso te bendizemos hoje. Ó Deus, porque coisas maiores o Senhor fará ainda entre nós. Coisas maiores o teu povo vai experimentar ainda. Mas dá-nos a graça hoje, ó Deus, de sermos saturados por este amor, enriquecidos por esta graça, fortalecidos, ó Deus, por essa imensa bondade do Senhor, para nós que não merecemos.

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dando glórias ao Senhor por você estar vivenciando coisas lindas em Deus, né? Daniel, não tá tão bom não, mas tenho fé que vai melhorar. Olha, você sabe que você tem que agir dessa forma, né? É por base da fé. O cristão, ele é movido por fé, não por olhos, tá? Não por aquilo que tá acontecendo e você tá observando que de fato tá acontecendo, né? Daniel, então quer dizer que eu não possa ficar triste, que eu não posso ficar chateado com alguma coisa ruim que esteja acontecendo na minha vida? Claro que pode. Você tem a sua humanidade, mas o que você não pode é permanecer dessa forma, tá? Estar temporariamente triste, chateado, cabisbaixo, não querendo conversar muito, durante um tempo, beleza, é sua humanidade gritando ali, você tem que realmente aí combater isso, mas você não pode permanecer. E eu posso falar uma coisa, ouvindo aqui a programação da Rádio Vinha, você não vai permanecer dessa forma! Sabe por quê? Deixa eu te contar. Aqui na Vinha você tem os melhores louvores, tá? Você pode mandar o seu pra gente tocar aqui. Vai falar que se a gente tocar sua música hoje aqui, você não vai ficar feliz, hein? É claro que você vai ficar feliz, não vai? Então manda aí 99997-2005. Envia pra gente aqui agora o seu louvor preferido, mas tem que cantar, tá? Você vai cantar um trechinho, só um pedacinho dele. Vai mandar pra mim aqui. Eu vou pegar, vou passar o seu áudio no ar e vou também aqui, ó, tocar nesse louvor que você vai estar indicando pra gente, tá? E por falar em louvor, a gente tem a nossa pergunta todos os sábados aqui, ó, preferido, mas tem que cantar, tá? Você vai cantar um trechinho, só um pedacinho dele, vai mandar pra mim aqui, eu vou pegar, vou passar o seu áudio no ar e vou também aqui, ó, tocar nesse louvor que você vai estar indicando pra gente, tá? E por falar em louvor, a gente tem a nossa pergunta todos os sábados aqui, ó, pra você interagir comigo, tá? E a pergunta

Esse louvor é abençoado demais, hein? Mexe com você quando se ouvir ele aqui na programação. Eu vim pensando em vários, gente. Eu amo ouvir as músicas que tocam aqui na programação da Rádio Vinho. Eu poderia citar várias aqui. Eu amo Sublime do F-Hop. Eu amo Santo Pra Sempre, tanto na versão do Gabriel Guedes, quanto também na versão do Fernandinho. Eu poderia dizer aqui, ó, essa Sou Grato Por Seu Amor do Get Worship. Eu poderia citar tantas músicas novas que estão atuais, que estão tocando aqui, que são lindas, né? Mas eu vou ficar com o Felipe Rodrigues, Tudo É Perda, hein? Ah, essa música continua mexendo com o meu coração. Tem uma música nova, inclusive daqui a pouquinho ela vai tocar aqui na programação, do Preto no Branco. Ela se chama Agora Eu Vejo. Você presta atenção nessa música, porque eu tenho certeza absoluta que já ela vai estar se tornando uma das mais pedidas aqui na nossa programação. A música é lindíssima, fortíssima a letra, e ficou com uma melodia assim que realmente mexe com o nosso coraçãozinho, né? Mas e você? Responde aí, ó, 999-720-05, hein? Tô perguntando pra você o seguinte: qual louvor atual que mais mexe com você quando você ouve aqui na programação da Vinha? Aí você vai deixar seu nome completo, a sua resposta pode ser por texto, pode ser por áudio, você pode cantar esse louvor aí, ó, um trechinho dele, fala assim: Daniel, essa música aqui, ó, e aí você pá, canta ela, que aí a gente vai estar passando seu áudio aqui, mas aí você deixa seu nome por escrito, tá? Pra você concorrer, então, uma pizza grande lá do Madame Fornalha. Gente, e ó, posso falar, eu já comi essa pizza, tá? No dia eu peguei calabresa, foi metade calabresa, metade portuguesa. Gente, é uma delícia, tá? E ela é bem grande, dá ali pra, sei lá, 3-4 pessoas tranquilamente, tá? Então responde aí, ó, qual louvor atual, hoje não vai valer aí os antigos, depois eu faço com os antigos, tá? Então os antigos, hoje não vale. Mais recente, mais atual, que você ouve aqui na programação e mexe com você, você fica todo emocionado, você adora o Senhor. E aí, 999-97-2005, vai respondendo aí. A gente abre com louvor atual, ó, música nova da Aline Barros, Tem Que Haver Mais.

0: 101.9, o som de Tallinn Wells, All Great, aqui na programação do Sábado na Vinha. Antes teve Elis Soares, Deus Está Aqui, e também Aline Barros, Tem Que Haver Mais. Ó, são 2:27 pra você que tá chegando agora. A gente tem uma enquete boa demais pra você interagir conosco aqui. E deixa eu te contar uma coisa, hein? Você respondendo, você vai ter a oportunidade de levar uma pizza grande pra casa hoje, hein? Você vai escolher o sabor aí, ó, e vai saborear com você, sua família. Gente, essa pizza é tão grande que dá pra você até chamar os vizinhos, viu? Bata na cara do vizinho e fala assim: ô, meu vizinho, como é que você tá? Ó, resolvi vir aqui te chamar pra abençoar sua vida, hein? Você vai abençoar a vida do vizinho, hein? 999-97-2005. Vem participar com a gente aqui, ó. Tô perguntando pra você o seguinte, hein? Qual louvor atual que quando toca aqui na programação da Rádio Vinha mexe com você? Você fala assim: meu Deus, que música abençoada, que música linda tá tocando lá na programação da Rádio Vinha. Conta pra mim aqui, 999-97-2005. Só lembrando, gente, que precisa ser louvor atual, tá? Depois a gente faz aí com os louvores mais antigos, mas hoje eu quero saber aí dos louvores atuais. Deixa eu mandar um abraço aqui pra Natália. Ela enviou uma mensagem aqui, falou assim: ô Daniel, o meu louvor é o Felipe Rodrigues, a música nova dele, Melhor Lugar. É, e você não respondeu. Respondi sim, Natália. Eu falei no inicinho da programação, talvez você não tenha ouvido, né? Mas eu também falei o Felipe Rodrigues, só que outra música, né? Eu Fico Com Tudo é Perda. Mas agora vamos fazer o seguinte, vamos pegar algumas participações aqui, porque os irmãos já estão participando. Vamos lá pro nosso WhatsApp, 99997-2005. A propósito, você que tá nos ouvindo pelo aplicativo, não precisa nem de você sair do aplicativo para mandar sua mensagem, não. Não, Daniel? Não. É só você clicar aí, ó, contato, depois você vai lá em participação do ouvinte, e aí, ó, você vai ter acesso direto aqui, ó, ao nosso WhatsApp, tá certo? Aí você manda a resposta aqui, pode ser por texto, pode ser por áudio. Por exemplo, a Natália, eu fiz questão de responder aqui, aliás, de dar aqui a resposta dela, né? Porque ela citou aqui a música dela, que é Felipe Rodrigues, Melhor Lugar, que inclusive é a nova do Felipe Rodrigues tocando aqui na nossa programação. E de quebra, ela já falou, né? Ó, você não falou a sua, Daniel! Falei sim! Tudo é perda! Linda demais, né? Daqui a pouquinho eu vou tocar ela aqui na programação. Mas vamos lá, deixa eu pegar aqui, ó, a participação da Fernanda. Alô, Fernanda! Boa tarde, minha irmã!
1: Paz, Senhor, Daniel.
0: A paz!
1: Boa tarde. Você tem toda a razão. Tem dias em que a gente está bem para baixo.
0: Tem.
1: Temos que confiar que o Senhor é quem fez, faz e fará, né?
0: Nas nossas vidas. Amém, Fernanda.
1: Então, respondendo a enquete, a música que eu gosto demais, que é atual, é Um Novo Dia.
0: Nossa, essa é linda, hein?
1: Novo dia.

0: seu cachorrinho aí gostou, hein, da música. Você viu? Deu um latidinho aí, ó, confirmando que a música é boa mesmo, né? Fernanda, obrigado pela sua participação, minha irmã. Valeu demais, viu? E realmente, gente, tem dias que a gente tá meio pra baixo. Isso acontece com você, Daniel? Claro que é. Ô, gente, pelo amor de Deus, isso acontece com todo mundo, tá? Por mais que a pessoa seja feliz, por mais que ela seja um homem, uma mulher de Deus, né? A gente vai ter os dias maus. O próprio Senhor Jesus Cristo disse isso nos evangelhos, né? Os dias maus, eles chegam, mas não se aflinja. Da mesma forma que ele venceu o mundo, nós também vamos vencer, tá? A gente vai ter muitas aflições, vai ter muitas dificuldades, mas a gente vai vencer em nome de Jesus Cristo. Amém! Ó, vamos lá pra mais uma participação. Deixa eu ver aqui qual é a música que o Danilo gosta. Lembrando, gente, aquela enquete, você que tá entrando agora, daqui a pouquinho, inclusive, eu também vou fazer uma live lá no nosso Instagram. Você segue aí, ó, Rádio Vinha FM, pra daqui a pouquinho você participar por lá também. Mas é o seguinte, eu quero saber de você qual o louvor atual. Tem que ser louvor atual, tá? Que quando você ouve aqui na programação da Rádio Vinha, ele mexe com você. Você canta, você adora, você chora. Você chega a chorar em algum louvor? Eu choro. Eu choro. Já teve vezes aqui de eu tocar um louvor e eu quase chorar. Eu não chorei porque o estúdio aqui é todo de vidro. Aí eu ia ficar com vergonha. Danilo, alô Danilo, boa tarde.
1: Fala, meu amigo Daniel Fernandes.
0: E aí, meu irmão?
1: Boa tarde. Bom tarde. Sábado pra você.
0: Obrigado, meu irmão, pra você também.
1: A paz do Senhor, meu irmão.
0: A paz.
1: Deixa eu te falar, palavra liberada.
0: Não, essa
1: Ei,
0: é boa, louvor, hein?
1: Que tá falando forte
0: essa
1: no
0: é
1: meu
0: boa.
1: Coração,
0: essa
1: viu?
0: É boa.
1: Não só no meu coração, como no coração da minha esposa. Manda um abraço aí pra ela, Fabiana Cândido, tá em casa, arrumando casa, e o maridão na rua trabalhando. Daqui a pouco tamo junto. Valeu, meu parceiro, fica com Deus. Deus abençoe sua tarde aí. Bora, toca essa aí pra nós, palavra liberada.
0: Rapaz, eu vou te contar uma coisa, Danilo. Aqui na programação da Rádio Vinha é diferente, vocês não pedem música, vocês mandam. Hoje eu...

Sal Deserto. Antes teve Fernandinho, Eis Que Estou à Porta, e também o som do Abraão Alencar, Palavra Liberada. Gente, olha só que interessante, hein? O Danilo, ele acabou de mandar um áudio aqui, inclusive foi quem falou aqui que ele gosta demais da música do Abraão Alencar, Palavra Liberada, né? E ele citou que recentemente, né, a nossa enquete hoje, a gente tá perguntando, né, qual música atual que tá tocando aqui na nossa programação que você, quando ouve, mexe com você. E aí, o que que acontece? A esposa, olha só que legal, né? A esposa do Danilo, a Fabiana, ela também veio aqui e falou o seguinte: Daniel, manda um beijo aí pro meu marido Danilo, tá? A gente tá ligado aqui em você. E eu também queria participar, hein, pra poder concorrer à pizza e também falar o meu louvor. E ela citou aqui: ah, Jesus, quebra o meu orgulho e faz-me olhar pra cruz. Juliane Souza, que a gente também vai tocar daqui a pouquinho aqui na nossa programação. Fabiana, obrigado pela participação, tá? O Danilo também. O Danilo mandou um áudio, né? E a Fabiana participou aqui por texto. E você também pode participar por texto ou por áudio, tá? Mas eu quero saber aí, ó, qual louvor atual que quando toca aqui na nossa programação mexe com você, né? Ô, gente, tem vezes, eu vou contar um negócio pra vocês aqui, ó. Tem vezes que eu acho, eu não sei se você já teve oportunidade de vir aqui na Rádio Vinha, mas se não, vem cá um dia, vem fazer uma visita pra gente aqui, tomar um cafezinho, bater um papo, tirar fotos, né? O nosso estúdio, gente, ele é todo de vidro, né? E aí, às vezes, eu coloco um louvor aqui, e aí eu adoro, e aí eu adoro. Eu acho que o povo deve passar aqui, deve falar assim: meu Deus, esse menino é muito doido. Mas não é, gente, é a presença do Espírito Santo, né? Não há lugar pra gente poder parar e adorar a Deus, né? Ainda mais quando a gente toca aqui esses louvores abençoados na programação da Vinha. Ah, eu adoro, eu adoro! Olha só, deixa eu passar uma informação pra você aqui, ó. Compartilhar, na verdade, uma informação tão bonita. Gente, não, para o que você tá fazendo aí. Presta atenção nessa notícia aqui, ó. Uma mulher que precisou esconder a sua fé por 7 anos lá na Índia viu Deus transformar a sua família após o marido que a perseguia por ser cristã aceitar Jesus ao ler a Bíblia. Olha que coisa abençoada, hein? Tanima conheceu Cristo depois de ser convidada por uma vizinha para participar de uma reunião de oração em uma igreja. Após ouvir o evangelho, ela passou a frequentar os cultos em segredo e recebeu uma Bíblia de um pastor, que inclusive a orientou a mantê-la escondida. Durante 7 anos, Tanima escondeu do marido Vikram, que ia à igreja enquanto ele trabalhava na lavoura. Um dia, Vikram, ele encontrou a Bíblia escondida da esposa. Assustada, a Tanima pensou que ele ia destruir as escrituras. No entanto, Deus fez um milagre na vida dele, hein? O Vikram começou a ler e Jesus acabou tocando ele e testemunhando ali a fé cristã, né? Enquanto ele folheava a Bíblia, o homem leu uma passagem que tá lá em João, capítulo 8, do verso 1 ao 11, que relata ali o encontro de Jesus com a mulher apanhada em adultério, né? Então, a misericórdia de Cristo levou as lágrimas e naquele instante seu coração foi transformado. Olha que história linda, gente! Por isso que eu falo, sabe? Não desiste, não. Você que de repente tá me ouvindo aí, seu marido, né, às vezes não quer ir na igreja com você, o seu marido fala que não quer saber de crente, que não quer saber da Bíblia, que não quer saber desse seu Jesus. Não desiste, não. Vai orando, tá? Não importa o tempo que passa, é seu marido. Você precisa, você que conheceu as escrituras, precisa batalhar pela alma dele, precisa batalhar por ele. Então persista, vai orando. Eu tenho certeza que um dia ou outro vai acontecer com ele e vice-versa, tá? O marido que tá me ouvindo e a esposa também não quer saber de Jesus, vai orando, vai clamando ao Senhor. Não briga, não, tá? Não entra em atrito, não. Eu acho que é Efésios, depois eu vou até confirmar aqui, ó, fala que a nossa luta não é contra a carne, não é contra o sangue, é contra os espíritos nas regiões celestiais. Então, assim, a gente precisa entender essa verdade da nossa vida. Vai orando, vai clamando ao Senhor, vai derramando as suas lágrimas, assim como Ana derramou as lágrimas diante do Senhor para poder ter Samuel. Vai orando e eu tenho certeza absoluta que um milagre, assim como aconteceu na vida dessa mulher aqui, indiana, né, vai acontecer na sua vida também. Gente, que lindo, né? E uma coisa eu falo, gente, uma coisa eu sempre digo isso para todo mundo. Uma pessoa que abre o seu coração, uma pessoa que fala assim, ó, não, beleza, eu não acredito em Deus não, mas eu vou pegar a Bíblia aqui e eu vou abrir meu coração pra poder ler não com olhos críticos, mas tentando descobrir se isso daqui é verdade ou não. Acabou. Eu tenho certeza que Jesus com o Espírito Santo vai, ó, catar essa pessoa. Não tem como, gente. É a mesma coisa na Rádio Vinha. Você pode até ouvir outra rádio, mas quando você sintoniza 91.9, acabou. Você para e fica.

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0: Rádio Mim, a trilha sonora do céu faz barulho, aê! Você tá feliz com o Senhor? Então faz barulho, grita, fala assim, eu te amo, Jesus! E, gente, é tão bom, sabe? É, às vezes as pessoas falam assim, nossa, mas você é fora da cor, sou nada, gente. É porque é o seguinte, esse deveria ser o nosso estado natural depois que a gente recebeu Cristo na nossa vida e que a gente descobriu que nós um dia vamos morar com o Senhor, né? Então a gente tem que estar feliz, a gente tem que estar alegre. Você aí, ó, que tá triste, que tá chateado, tá com o coração pesado, eu vou profetizar sobre a sua vida. Abre sua mão aí agora, onde quer que você esteja. Se você estiver no trânsito, para o carro. Ou tira uma mão só do volante, por enquanto, tá? Rapidinho. Recebe aí, ó. Recebe agora, em nome de Jesus, uma porção do céu, uma porção do Espírito Santo de alegria, de restauração, de bênção sobre a sua vida. Recebeu? Então fala amém. Fala amém, fala glória a Deus, eu recebo. Jesus vai transformar minha vida, Jesus vai fortalecer o meu coração, vai fortalecer a minha vida. E depois eu quero que você mande a sua mensagem aqui, falando assim, Daniel, naquele sábado eu estava, um amigo meu, ele fala uma palavra que eu nunca entendi, mas eu acho que é porque ele não queria falar que estava triste, né? Ele fala que tá chubreguinha. Então é o seguinte, se você tá chubreguinha hoje, então você vai ser liberto disso, tá? A felicidade de Deus, a felicidade da salvação vai invadir a sua vida, vai invadir aí a sua casa, tá? Em nome de Jesus. E você, ó, vai participar comigo aqui, porque a gente tem a nossa enquete, né? E aí você vai se alegrar mais, sabe por quê? Porque responder a enquete, você vai ter a oportunidade de faturar uma pizza do Madame Fornalha hoje, hein? Então manda aí, ó, a resposta 99997-2005. Eu tô perguntando pra você hoje o seguinte: qual o louvor atual, mais recente, é que tá tocando aqui na programação da Rádio Vinha, que quando você ouve, mexe com você, você fala assim, oh, meu Deus, que louvor abençoado, hein? Ô, gente, tem tantos, nossa, meu Deus do céu, eu gosto mais de Paulo César Baruch, Clamo Jesus, eu amo as músicas da Júlia Vitória, Juliane Souza, então nem se fala, poderia falar quem é esse, ah, Jesus, lindo momento. Deixa eu ver o que mais aqui que eu gosto. Eu falei do Felipe Rodrigues, né? Eu citei aqui, ó, a Tudo é Perda, porque realmente é a minha preferida, né? Inclusive eu vou tocar depois do intervalo, viu? Fica ligado aí pra você ouvir, tá? Daqui a pouquinho eu vou tocar na programação. Mas enfim, eu poderia falar Melhor Lugar, eu citei aqui F-Hop, Sublime, tem tanta música boa, Drops é ele, gente, sou apaixonado com essa música do Drops é ele. Inclusive ontem na cela eu toquei essa música lá e cantei essa música. Gente, meu Deus, é bom demais servir ao Senhor. Ah, meu Deus do céu, você que tá ouvindo aí, você que por um motivo ou por outro, você fala assim, ah, eu ainda não tomei a decisão, tomei em dúvida, deixa eu te falar, fica em dúvida não, tá? Receba Jesus na sua vida, transforme a sua vida, que você vai ver, cara. Aí, ó, deixa eu te contar um negócio, aí é que você vai ser feliz de verdade, viu? Porque a alegria daqueles que estão em Cristo Jesus nem se compara com essa alegria do mundo. A alegria do mundo é sempre passageira, você sempre depende de coisas, de situações para estar feliz, né? Mas a alegria que vem de Cristo, ela independe de qualquer coisa, né? Nós estamos tristes, mas ao mesmo tempo nós estamos felizes por estarmos com Cristo. Ah, é lindo demais, gente, é maravilhoso demais. Ó, antes de ir pro intervalo comercial, deixa eu compartilhar mais uma notícia que vai alegrar seu coração. Agora há pouco eu falei aqui daquela conversão que aconteceu lá na Índia. Olha essa da... gente, olha essa daqui, ó. Alex Red Starrow é uma popular influenciadora do TikTok, conhecida por seu conteúdo sobre leitura de cartas de tarô, revelou ter se convertido ao cristianismo. Em um vídeo divulgado em suas redes sociais no final de junho, a criadora de conteúdo, que contava ali com cerca de 1 milhão de seguidores, anunciou a exclusão de todo o material relacionado ao ocultismo e ao fim da sua produção de vídeos sobre o tema. A decisão, segundo Alex, foi resultado de uma longa jornada espiritual que a levou a questionamentos internos à medida que a sua fé ia crescendo. Ela descreveu a mudança como gradual e afirmou que não poderia mais ignorar a realidade de sua fé recém-descoberta em Jesus Cristo. Oh, gente, Oh, vou te falar um termo aqui, ó, que você vai conhecer bem. É batata. Quem pega a Bíblia, a palavra do Senhor, e começa a ler a Bíblia sem olhos críticos, sem ficar assim, ah, eu vou ver as contradições que tem aqui pra refutar os cristãos, mas querendo descobrir de verdade, gente, é batata. Tata, vai se converter, mais cedo ou mais tarde isso vai acontecer, é inevitável, porque quem abre ali, principalmente, né, a partir do Novo Testamento e vê o amor revelado de Deus por meio de Jesus Cristo e tudo aquilo que ele fez, tudo que representa a fé cristã, ó, gente, é impossível não se converter, não se derramar diante do Senhor, é impossível, hein? 3:07, vamos pro rápido intervalo, já já eu tô de volta com mais participações, hein? Fala pra mim aí, ó, qual louvor atual, mas ó, tem que ser atual, tá? Hoje não é dia dos clássicos, hoje é dia dos atuais, tá? Qual louvor atual que mais mexe com você quando você ouve aqui na programação da Vinha? 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
1: Muito bem, é comigo, Daniel Fernandes, pelo menos até logo mais às 18 horas. Você sabe, todos os sábados a gente tá aqui ao vivo, né, transmitindo não só as melhores músicas do rádio, mas também trazendo pra você aqui, ó, as nossas perguntas pra gerar essa interação tão boa. Gente, eu amo quando vocês respondem aqui na nossa programação, porque você dá a sua opinião, e a sua opinião de repente vai motivar alguém que tá nos ouvindo do outro lado, né? E também eu gosto quando você participa, porque aí você vai estar sempre concorrendo a algum prêmio que a gente vai estar trazendo aqui, né? 99997-2005, responde a nossa enquete de hoje. Olha, eu quero saber aí, ó, qual louvor atual que quando você ouve aqui na programação da Rádio Vinha, mexe com você. Você fala assim, nossa, esse louvor é bênção demais, hein? Vamos lá pro nosso WhatsApp. Olha que gracinha, gente, da Isadora participando com a gente, ó.
2: Boa tarde, Daniel Fernandes. Boa aqui tarde, é a Isadora lindona. Vitória Martins Soares, oh. E filha da Ivani. Eu, a música que nós mais gostamos aqui em casa é aquela Carol Ship, Sou Grato por Seu Amor.
1: Ai, isso é lindo.
2: Não
1: hein?
2: Importo com o que vão pensar, sou grato por seu amor.
1: Sou grato por seu amor. Oi, Isadora, você é linda, hein? Beijão pra você, a mamãe Ivani e todo mundo da sua casa aí, tá? Obrigado demais aí pela participação de vocês, e essa realmente, né, mexe com a gente também, né, é questão de gratidão, é igual essa música que a gente tocou agora aqui, ó, da Bruna Oli, Gratidão também, fala muito a respeito disso e é muito maravilhosa, né. A Pabline, vamos saber qual é a música preferida da Pabline aqui que mexe com ela. Pabline, boa tarde.
3: A Graça e a Paz, Daniel
1: Graça
3: Fernandes,
1: e paz, minha irmã.
3: Tudo bem?
1: Tudo bem.
3: É um louvor que eu amo escutar todas as manhãs e declaro isso na minha vida todos os dias. É do Israel Salazar, Portas Abertas.
1: Nossa, toque
3: portas
1: ela.
3: Portas abertas, eu vou viver. O seu favor
1: está sobre mim.
3: Vou avançar, me movimentar.
1: Em direção às promessas. Boa, Pabline! Obrigado pela participação, minha irmã. Deus abençoe, que o Senhor conceda um fim de semana maravilhoso pra você e pra sua casa, viu? Ó, são 3 horas, 11 minutinhos. Daqui a pouquinho eu vou fazer alguns textos, né? E o pessoal participando aqui. A sua resposta, ela não precisa ser necessariamente só por áudio, não, tá? Mas deixar o nome pra concorrer, aí precisa ser por texto, tá bom? Deixa aí, tem uma pizza grande pra você no final da nossa programação às 18 horas aqui, ó. E tomara que você possa faturar, hein, gente? É uma pizza grande, você pode escolher o sabor lá no Madame Fornalha, tá certo? Então, 99997-2005, responde pra mim aí, ó. Qual louvor atual que mais mexe com você quando você ouve aqui na programação da Rádio Vinha? Olha, eu citei esse louvor que eu vou tocar agora aqui pra você um pouquinho mais cedo. Eu queria que você prestasse atenção nele, hein? Que linda, gente. E essa aqui é recente. Estreou essa semana aqui na nossa programação, na nossa playlist, hein? Preto no Branco. Música nova do Preto no Branco. A música se chama Agora Eu Vejo. Maravilhosa. Ouve aí.
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começa dia após dia aqui no Sábado na Vinha. Olha, são 3:24. Vai participando aí, ó. Daqui a pouquinho tem uma pizza grande do Madame Fornalha pra você. Agora tem mais músicas, hein? Louvor Internacional do

0: Você sabe que a Rádio Vinha, ela toca os louvores nacionais, mas também os internacionais, né? Antes teve Valência Marissa, David Killen também, Preto no Branco, a música nova do Preto no Branco, Agora Eu Vejo. Olha, já são 3 horas 28 minutinhos nesse sábado na Vinha, comigo Daniel Fernandes, ao vivo, até as 18 horas. Ó, além dos louvores aqui, inclusive, você que tá me ouvindo aí, ó, seja no trabalho, seja em casa, onde quer que você esteja, no trânsito, né? A hora que você puder, manda o seu áudio aqui, ó, grava aí você cantando um pedacinho do seu louvor preferido, manda pra mim que daqui a pouquinho eu vou estar tocando pra você. E por falar em louvor, hoje a nossa enquete é a respeito de louvor. Eu quero saber o seguinte: qual louvor atual que quando você ouve aqui na programação da Rádio Vinha, mexe com você? Você fala assim: nossa, vou ter que parar o carro aqui, eu vou ter que louvar junto aqui com a programação da Rádio Vinha, porque essa é boa demais! Conta pra mim aqui no 99997-2005. Vamos fazer o seguinte: eu peguei aqui, fiz um carreirão de áudios, né? Então agora eu preciso fazer aqui alguns textos, né? Vamos lá, vamos aqui com a galera que participou por texto, ó. E lembrando que você pode participar por texto ou por áudio, tá? Você que tá pelo aplicativo, clica aí em contato, depois participação do ouvinte, pra que você tenha acesso aqui ao meu WhatsApp, tá? O WhatsApp da rádio aqui. E também, ó, você que de repente não tá com o aplicativo, baixa aí, vai na Play Store ou na Apple Store, pra você ter aí o aplicativo da Rádio Vinha, tá? Vamos começar com o Leandro Alves aqui, ó. Leandrão falou o seguinte, ó: fala, Daniel, graça e paz, meu irmão. Com certeza uma música que fala demais comigo nesse tempo agora e toca direto aí na programação da Vinha, é a música da Juliane Souza, Ah, Jesus. Ó, tem que tocar essa daqui a pouquinho, hein? Ó, daqui a pouquinho eu vou tocar a Jesus aqui da Juliane Souza, hein? Essa o pessoal tá falando bastante aqui, hein? Deixa eu ver aqui, ó. Deixa eu ver aqui. Quem é? A Valma! Valma Fernandes! Boa tarde, Daniel! Eu sou a Valma Fernandes, sou a parente, hein? Ô, Valma, é mesmo? Ó, você fez um bolão aí, ó, né? E mandou a foto do bolo que você tá levando aí. Deixa eu ver pra onde que é que você tá levando, hein? É, vou levar pra IBF na minha igreja, Igreja Cristã Evangélica Novo Horizonte. Ah, e ela falou o seguinte: Daniel, depois eu levo no sábado aí pra você. Ah, traz mesmo. Oh, nossa, que bolão bonito, hein? Meu Deus do céu, depois traz mesmo que aqui eu fico sozinho, Valma. E morro de fome aqui à tarde, hein? Vamos lá, aqui, ó. Daniel, eu sou grata a Deus todos os dias, né? Então, por isso, eu vou falar aqui, ó, respondendo a sua enquete sobre a música Gratidão, da Bruna Olha que vocês tocam aí. Não tem como não se comover com essa música. Ela é maravilhosa, Daniel. Ô, Valma, obrigado pela participação. Tá anotado aqui. Depois vou te cobrar a questão do bolo, viu, Valma? Valma, você falou que ia trazer um bolo pra mim. Traz aí, ó. O Kaique, gente boa, trabalha conosco aqui. Ele falou o seguinte, ó, Daniel, respondendo a sua enquete aí, ó. A música nova da Aline Barros, Daniel. Tem que haver mais. Ô, Kaique, a Aline Barros, ela não erra, né? Impressionante. Sempre quando tem uma música nova da Aline Barros, a gente tem que colocar na nossa programação, porque é uma melhor do que a outra, né? E essa aí, maravilhosa, né? Tem que haver mais. Deixa eu ver aqui o Adelson. Fala, Daniel! Olha só, hein? É, tem um louvor que vocês tocam aí, do Israel Salazar, Portas Abertas. Ou, oh, inclusive, eu toquei ele agora há pouco, hein, Adelson? É, esse louvor, Daniel, preciso te contar uma história aqui. Teve um dia que eu tava muito mal. E aí eu fui ouvir a Vinha, e eu ouvi esse louvor tocando, né, depois ali da palavra do pastor Naor, às 15 horas. É, rapaz, eu vou te falar, esse louvor entrou na minha vida de tal maneira que tudo mudou, meu dia tava ruim, eu comecei a ter um dia bom. Ô, Adelson, que bom, cara. Gente, eu vou te falar, louvor não é apenas música, né, é ali são decretos, é a palavra do Senhor que tá sendo ministrada ali, ó, e ela é justamente pra isso. Às vezes você vai dar uma palavra pra alguém e aquela pessoa não vai ter a vida transformada naquele momento, mas às vezes você coloca uma música ali, ó, a pessoa, pum, vira uma chave nela. Foi o que aconteceu com a Adelson aqui, com a música Portas Abertas do Israel Salazar, e essa música é muito boa, né? Aí ele tá falando assim, ó: Daniel, antigamente eu escutava a rádio tal, né, não vou falar o nome da outra rádio aqui, mas é... E aí... Um dia eu tava indo trabalhar com um dos meus vários clientes, e aí eu coloquei na Rádio Vinha. Daniel, foi amor à primeira vista, viu? E hoje, eu inclusive, além de ouvir, eu indico pra todo mundo. Oh, Adelson, faz isso mesmo, irmão. Ô, gente, eu falo. Tem rádios cristãs aqui em Goiânia que são abençoadas? Tem demais, gente. Né? Os nossos irmãos estão fazendo trabalho maravilhoso aí. Mas na hora que você coloca na Vinha, não dá vontade de sair. Deixa eu ver mais um texto aqui, ó. O Edson de Moraes, hein? Ô, Daniel, boa tarde, tudo bem? E aí, como é que você tá? Ô, Edson, tô bom pra caramba, tô com fome. Aliás, vou comer, né? Tem comida aqui, viu, gente? Eu tô brincando, tô zoando, viu? Mas tem comida que eu vou comer daqui a pouquinho. Mas, Daniel, olha só, gente, de novo. Ah, Jesus, quebra o meu orgulho e faz-me olhar pra cruz. Foi a música que o Edson citou aqui, ó. Mas essa música é muito forte, né? A Jesus, ela tem uma letra, assim, bem impactante, né? Dá um saculejo na gente, não dá? Dá uma remexida na gente, não dá? Valeu, Edson. Obrigado aí pela sua participação, viu? Deixa eu mandar um abraço também aqui pro Alexandre, né? Tá aqui, ó. Alexandre, depois manda aí a sua resposta, viu? Ah, lembrando, gente, porque é o seguinte, aqui, ó. Hoje eu quero só músicas novas, tá? Não vale nem regravação. Por exemplo, a gente tocou agora há pouco aqui, ó. A regravação, que é uma versão nova do David Quina pra música Porque Ele Vive. Essa não valeria na nossa enquete. Por quê? Porque essa música não é nova. Ela é só uma releitura. Deram uma repaginada nela. E é uma música antiga, né? Eu quero saber música nova. Música mais atual, tá? Depois a gente vai fazer também com as músicas antigas. Deixa eu fazer mais textos aqui, que tá cheio de participação. Eu vou fazer mais um texto e vou passar um áudio aqui, ó. Porque o nosso ouvinte vai indicar a próxima música que eu vou estar tocando, hein? A Letícia. Oi, Daniel. Boa tarde. Tô ligadinha com você aqui no Sábado na Vinha. Aliás, todo sábado, Daniel. Eu tô aqui, às vezes limpando a casa, às vezes ajudando meu marido aqui a limpar o carro, né? Manda um abraço pra ele aí, o Robson tá te ouvindo também. Ô, Robson, abração pra você, um abraço também, viu, Letícia? Ô, Daniel, a música que eu mais gosto de ouvir aí, que realmente mexe comigo, sem dúvida alguma, é do F-Hop, Sublime. Essa música, ela realmente fala muito. Nossa, tem uma parte lá, né, que ela fala assim, como é que é? Ah, como eu espero o dia em que verei a face do meu amado. Ah, gente, isso é lindo demais. Ah, isso é lindo demais, Letícia. Essa música é maravilhosa, né? F-Hop, Sublime, maravilhosa. Ó, deixa eu pegar aqui a participação do Felipe. Ele vai pedir a próxima música que eu vou tocar aqui agora, ó. Alô, Felipe, boa tarde, meu irmão.
1: Fala, Daniel, aqui é o Felipe, tudo
0: Opa,
1: bem?
0: Opa, pera aí, deixa eu voltar aqui que não precisa ser de um X e meio, não. Fora do ar eu coloco um X e meio, mas agora vamos normal aqui, deixa eu voltar aqui, ó. Alô, Felipe, boa tarde, meu irmão.
1: Fala, Daniel, aqui é o Felipe, tudo bem?
0: Beleza?
1: No trânsito.
0: E aí?
1: Vendo a enquete da Vinha aí, tô a fim de escutar aquela música que mexe muito com o meu coração.
0: Qual?
1: Um caminho, ele abriu no mar.
0: Boa demais, né?
1: E eu dou graças, aleluia, mesmo sem eu merecer, meu Deus fez. Valeu, Daniel, um abraço pra Glaucia, pra Alana, pro Henrique, toda a minha família. Um abraço.
0: Ô, Felipão, valeu, um abraço pra você, um abraço pra Glaucia. E vamos lá tocar aqui a música que você falou que mexe com você, Get Worship. Sou grato por seu amor.

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0: Juliano Som, pra gente relembrar aqui, ó, lindo és. A Lisa Vancini também passou por aqui com o Excede o Entendimento e também o som do Get Worship, sou grato por seu amor. Olha, são 3:47, eu preciso ir aqui rapidinho pro intervalo comercial. Na volta tem mais participações aqui, tá? Se você ainda não tá participando, vem concorrer aqui, ó, a uma pizza lá do Madame Fornalha. Imagina só, você fatura nessa pizza hoje, sendo um abençoado ou abençoada, né? Que vai estar levando esse prêmio aqui do Sábado na Vinha. Já imaginou você comendo uma pizza hoje, sabadão? Bom demais, né? Mas você precisa responder a enquete, tá? Hoje eu tô perguntando pra você o seguinte: qual louvor recente, atual, que quando toca aqui na programação da Rádio Vinha, você, né, fica todo assim emocionado, mexe com você, hein? Mas, ó, não podem ser louvores mais velhos, tá? Louvores mais antigos. Então, depois a gente faz aí com os louvores clássicos, tá certo? Mas hoje só louvores assim mais atuais, tá bom? 999-97-2005, participa aí!
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0: 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Muito bem! Rapidinho, né? A gente já tá de volta aqui com o Sábado na Vinha. Você tá comigo, Daniel Fernandes. Gente, eu prometi fazer uma live lá no Instagram e eu acabei esquecendo. Mas não tem problema não. Já já eu vou estar entrando lá, tá? Vou estar batendo um papo com o pessoal. Você que não tá seguindo o nosso Instagram, segue lá, ó. Rádio Vinha FM. Daniel, você vai fazer a live que horas? Tô entrando agora. Tô conversando com você no rádio aqui, ó. Já tô programando tudo. Já vou entrar agora aí, ó. Então, se você não tá seguindo, segue pra gente poder bater um papo, pra gente trocar uma ideia aqui nesse sábado lá no nosso Instagram, tá? Porque eu quero saber também a opinião do pessoal no Instagram. É, a gente hoje tá perguntando aqui pra você o seguinte: qual louvor mais atual? Não valem louvores antigos, só os louvores mais atuais, tá? Depois, como eu disse pra você, a gente vai tá fazendo aí mais uma vez e aí a gente pega as clássicas, tá? Mas um louvor atual que toca aqui na Rádio Vinha e mexe com você. Bom, já estou ao vivo agora nesse exato instante lá no nosso Instagram. Já tem uma galera entrando aqui, te manda um abraço pro povo aqui, gente do céu, que isso? Estourou um cano de participações aqui, hein? Deixa eu ver aqui, ó. Luiz Bastos, a Carmen, um abraço pra ela, a Maria Antônia, a Janice, o Luiz Bastos, a Edilza, o Cassiano, o MC Teles, deixa eu ver aqui, ó, o Alexandro, a Shirley, um abraço também aqui pra Vanilda, Josiel, a Elisa, a Luzia Rufino, tá entrando aqui, Ana Maria, essa galera toda, gente, ó, você que tá entrando agora aí, você que tá na live aqui nesse sábado na Vinha, um abraço aí também pra Ana, deixa eu ver aqui, ó, ela colocou aqui, ó, Ana Leia, aqui, ó, no nosso Instagram, a Valquíria entrou agora também, a Vilma acabou de entrar, então, tem uma galera entrando aqui, você entra também, tá, Rádio Vinha FM, então, pra um pessoal que tá acompanhando a live, eu quero que vocês também participem da minha enquete aqui nesse sábado, tá, eu quero que vocês me digam um louvor atual, não valem os louvores antigos, tá, só louvor atual, que toca aqui na rádio. Quando toca, você se emociona, fala o seu coração, faz você adorar ao Senhor, hein? Eu quero saber de você. Ah, tá, o pessoal tá aqui, ó. Manda abraço, Daniel, mando. Um abraço pro Marcelo, um abraço pra Duda. Deixa eu ver quem mais aqui, a Elisa, a Elisângela. A Cláudia entrou aqui, a Ana Cláudia também, o Joe, deixa eu ver quem mais aqui, a Janice. Daniel, eu gosto demais de ouvir você. Opa, boa! Um abraço pra você também, Janice. A Maria, Daniel, graça e paz. Maria, um abraço pra você, graça e paz, minha irmã. A Ana Maria, deixa eu ver aqui, ó, a Fátima. Gente, então vamos lá, deixa eu repetir a enquete aqui pra ver se vocês conseguem entender a galera que tá chegando agora lá no Instagram, Rádio Vinha FM. Olha só, eu quero saber qual louvor recente, atual, não valem os antigos, tá? Que quando tocam aqui, ó, os louvores que tocam aqui na programação da Rádio Vinha, isso mexe com você, hein? Fala pra mim aí, 99997-2005, a galera tá lá. Ó, a Daniele já tá respondendo aqui, ó, boa. Ah, Jesus! Da Juliane Souza, bom demais. Ah, essa aqui, ó, Maria, essa é boa demais mesmo, viu? Foi na cruz do Jefferson Suellen. Deixa eu ver aqui, a Dani, é isso mesmo? Isso. Sua Dani tá dizendo ali, ó, tem que haver mais, da Aline Barros, linda demais essa música, né? Lembrando que pra quem quer concorrer uma pizza, tá, galera que tá aí no Instagram, tá me acompanhando aí na live que eu tô fazendo agora, se vocês quiserem concorrer a uma pizza, tem uma pizza deliciosa, ó, eu vou mostrar pra galera do Instagram, só pra galera do Instagram, ó o tamanho da pizza, ó o tamanho da pizza, ó. Parece uma roda de caminhão. É desse tamanho a pizza. Oh, meu Deus do céu. Parece, gente, parece uma roda. Ah, falar em caminhão. Pera aí só um pouquinho aqui. Porque parece que teve um caminhoneiro aqui que pediu pra mandar abraço, né? Deixa eu ver aqui. Deixa eu ir lá em cima. Pera aí, gente. Pera aí que eu já vou mandar abraço pra vocês aí, ó. Ah, aqui, ó. Deixa eu ver quem é. Jonas, o Jonas falou o seguinte: Daniel, manda um abraço pros caminhoneiros aí, ó, barriga de aço. Um abraço. A Carmen tá dizendo aqui, ó: ô Daniel, como é que você tá, tudo bem? Manda um abraço aqui pra Rio Verde. Um abraço aí pros nossos irmãos, ó. Beijão pro pessoal de Rio Verde. Deixa eu ver aqui, ó, Valtenir tá dizendo aqui, ó: Daniel, louvor é palavra liberada. Nossa, essa é maravilhosa, né? Essa música é maravilhosa, a gente já tocou ela aqui do Abraão Alencar, mas ela vai tocar mais tarde também. mais uma vez, né? Eu falei aqui do Felipe Rodrigues, tudo é perda. O pessoal tá perguntando aqui, ó, tudo é perda do Felipe Rodrigues, pra mim, é a top das galáxias aqui do momento, ó. Deixa eu ver aqui, alguém falou Estações, Anaele, do Dunamis, né? Um abraço aí. Então vamos lá, aqui, ó, a Linda Vitória também tá pedindo pra mandar um abraço pra ela, né? Ô, Linda Vitória, um abraço pra você, viu, minha irmã? Deixa eu ver aqui quem é você, a Derliane, manda um abraço aqui, Daniel, pra Ponta Grossa, no Paraná. Eu amo a sua risada! Tô morrendo mais vezes aqui, minha irmã, pra alegrar seu dia, ué. Deixa eu ver aqui, ó. O Joe, manda um abraço pra Badinha de Goiás, Daniel. Um abraço. Não, gente, eu não vou mandar abraço, não. Eu vou mandar beijo. É melhor aqui, ó. Beijão aí pro pessoal de Abadinha de Goiás. Um beijão também pro pessoal de Ponta Grossa, lá no Paraná, participando com a gente aqui, ó. É, o pessoal tá perguntando aqui como é que é o nome da música que a Maria Marçal regravou. É Aquieta Minha Alma. É, chama Aquieta Minha Alma. É aquela música do Ministério Zoe, né? É, que eles fizeram lá no passado. Ela regravou, né? É, deixa eu ver aqui, ó. Coloque Estações, Daniel. Coloco, Cleidiane. Vou tocar ela daqui a pouquinho, tá? A propósito, você que tá no Instagram aí, é, pra você, preste bem atenção, hein? Pra você me ouvir, caso você não esteja aqui em Goiânia ou faz parte de alguma cidade aqui da região metropolitana, porque a Vinha, né, pela onda do rádio 91.9, pega em toda a grande Goiânia, tá? Isso engloba, então, as cidades que fazem parte da região metropolitana. Mas se você estiver fora, tiver uma cidade mais afastada do estado de Goiás ou estiver fora do estado de Goiás, então, ó, você vai fazer o seguinte, você vai baixar o aplicativo, tá? Gratuito, baixa aí, ó, Rádio Vinha FM. Coloca aí na sua loja de aplicativo, seja na Play Store ou na Apple Store, Rádio Vinha FM. Tem muita gente que fala comigo, depois eu vou até ir lá na minha loja de aplicativos e falar assim, Daniel, mas é porque aparece mais do que um aqui. Qual que é o da Vinha? Gente, o da Vinha é o vermelhinho, tá? Com coraçãozinho branco. Então não tem erro, tá? Então você que tá entrando agora aqui, é, você vai respondendo aí a nossa enquete de hoje. A galera lá do Instagram tá participando em peso, por isso que eu tô dando até uma ênfase aqui nas participações, ó. Porque a gente quer saber o seguinte: qual louvor atual? Não podem ser louvores mais antigos, tá, gente? Mais passadinhos. Tem que ser mais recente, mais atual. Qual louvor atual que toca aqui na Vinha, que quando você ouve, nossa, você se sente bem demais, mexe com você, você adora o Senhor, hein? Vamos lá, tem mais participações aqui, ó. É, deixa eu ver alguém que respondeu aqui, a Elisângela. Oi, Dani. Daniel, é, eu vou falar Lindo Momento, da Juliane Souza. Manda um abraço aí pra minha filha Esther. Ela ama ouvir a sua programação. Ô, Esther, aqui, ó. Beijão pra você, pra mamãe Elisângela também. A Verânia entrou aqui, né, Verânia? Um abraço pra você. A Dani Pinheiro também tá por aqui. A Luzia, deixa eu ver. Graça e paz, Daniel. Com certeza, Israel Salazar, Portas Abertas. Ó, vocês vão indicando as músicas, eu vou cantando um trechinho delas, tá? Portas abertas, eu vou viver. Na, na, na. Aí quando você não sabe, você manda um nananã, né? Na, na, na, na, na, na, na. O seu favor está sobre mim. Ah, lembrei, lembrei, ah, lembrei, lembrei. Deixa eu ver aqui, ó. Deixa eu ver aqui. A Isa tá falando aqui, tudo é perda. Ah, essa é a minha preferida. Essa tem que cantar, essa tem que cantar. Já, desculpa, tá? Que eu preciso cantar essa, viu? Se eu não tenho a ti, não tenho nada. Vou te falar, viu? É um louvor melhor do que o outro, né? Gente, eu tenho uma participação por áudio aqui. Vocês do Instagram, aguardem aí, já eu troco uma ideia com vocês quando eu for tocar música aqui, tá? Mas tem uma participação aqui do Marcos. Eu vou até fazer o seguinte, eu vou passar ela aqui agora. É, porque é a música que ele vai indicar pra gente aqui, ó. Alô, Marcos! Bom dia, nada, né? Boa tarde, tô confundindo aqui, porque geralmente eu tô de dia, de manhã, né? Boa tarde, Marcos!
1: Boa tarde, Daniel, como é que você tá? Tudo bem por aí? Aqui é o Marcos. Tô aqui indo pra casa descansar agora. A música que mais me toca mesmo, que toca aí na rádio, é da Dropzinha. É ele. É o música. É!
0: Por ele que eu estou gastando a minha vida, perdendo tudo por amor e com alegria, dono dos meus dias. Ah, essa é boa, hein?
1: Valeu, toca pra nós.
0: Vou tocar agora pra você, mas antes eu vou fazer um negócio aqui, ó. Isso aqui é só pra galera que tá acompanhando. Você não tá vendo, né? Você não tá... Ó, eu vou fazer o seguinte, ó. É, eu vou voltar aqui a sua participação, Marcos. Só pra galera que tá lá no Instagram, hein? Rádio Vinha FM. Eu vou cantar a música e vou acender a minha lanterna aqui, ó. Então o pessoal vai ver lá. Vamos lá, Marcos. Eu vou repetir sua participação aqui só pra você poder cantar e eu cantar junto com você. Vai lá, vai lá.
1: É ele.
0: Ó, ó. Vamos lá.
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0: Oh, meu Deus do céu. Vai pra lá, vai lá no nosso Instagram, Rádio Vinha FM. Vamos trocar uma ideia lá, tá? Daqui a pouquinho tem mais participações aqui no nosso WhatsApp. A enquete é essa, você vai falar um louvor atual que mexe com você. Responde aí.

0: Mas tudo é perda aqui no Sábado na Vinha. São 4 horas 12 minutinhos. Você tá comigo, Daniel Fernandes, até logo mais às 18 horas, hein? Até às 6. E a gente continua tocando aqui os melhores louvores pra você. O Canto das Igrejas também passou por aqui com Todos os Dias. E ainda drops com É Ele, que foi um pedido do Marcos aqui. Aí eu tive que fazer uma graça pro pessoal que tava aí no Instagram, né? Pros irmãos que estavam lá acompanhando. Inclusive, quero agradecer, gente. Foi bom demais, né? Trocar uma ideia, bater um papo com vocês em off ali. No ar também, o pessoal indicou alguns louvores ali. E a enquete de hoje é justamente essa, tá? Eu quero saber de você aí, ó. Qual louvor que quando toca aqui na programação da Rádio V, mas tem que ser um louvor atual, tá? Que mexe com você, que você se emociona, que você adora o Senhor. E aí, 99997-2005. Vai falando aí, ó. E detalhe, deixa seu nome completo, porque no final da nossa programação, às 18 horas, eu vou estar liberando uma pizza grande aqui pra você. Quem sabe, hein? Quem sabe hoje não é o seu dia e você não vai ser um abençoado, hein? Ou a abençoada que vai levar essa pizza. Gente, a pizza é grandona. Eu até brinquei com o pessoal aqui que é do tamanho de uma roda de caminhão. Mas não é sério, é grandona. Você vai ver. Dá pra você, pra sua família. Você vai até convidar o seu vizinho pra poder comer pizza hoje, hein? Ó, vamos lá, porque tem mais participações aqui. Eu vou começar com a Carmelita. Alô, Carmelita. Boa tarde, minha irmã.
1: Graça e paz, Daniel Fernandes. Graça tudo jóia, essa tudo Carmelita bem? Monteiro. Tô e ligadinha. Aí? A música que eu gosto muito é o que é atual agora. Ela aquela assim da Valesca Maísa. Não me deixe esquecer, Senhor, de tudo que eu já vivi.
0: Boa, Carmelita. Obrigado aí pela sua participação, meu irmão. Grande abraço pra você. Ela mandou aqui, ó. Deixa eu só pegar aqui o texto que ela tinha mandado. Cadê? Tinha perdido aqui. Não, voltou aqui, ó. Daniel, tô lavando a nossa igreja aqui, ó. A primeira Igreja Batista de Goianira, hein? Tá certo? Um abraço aí pra você, viu, Carmelita? E também pros nossos irmãos aí, ó, da primeira Igreja Batista aqui de Goianira, né? O pessoal falando aqui, ó. Eu quero a pizza! Tem que responder a enquete pra poder concorrer à pizza. Fala aí um louvor atual, tá? Mais recente, que quando você ouve aqui na programação da Rádio Vinho, você se emociona, faz você ali, mexe com o seu coraçãozinho. 99997-2005. Gente, eu queria fazer o seguinte, eu tenho mais uma participação da Fátima aqui, mas eu queria que você ligasse. Será que dá pra você ligar? Não, antes deixa eu fazer a Fátima aqui, daí eu vou pegar o número de telefone aqui certinho pra poder passar pra você ligar e falar ao vivo comigo, pode ser? Então se preparem pra você anotar o número. Eu tenho mais uma participação da Fátima aqui, mas eu queria que você ligasse. Será que dá pra você ligar? Não, antes deixa eu fazer a Fátima aqui, daí eu vou pegar o número de telefone aqui certinho pra poder passar pra você ligar e falar ao vivo comigo, pode ser? Então se preparem pra você anotar o número de telefone, não é o do WhatsApp.

0: É.
1: Só que também Juliane Souza, ah, Jesus, esse hino também fala muito com a gente,
0: É linda,
1: tremendamente. Toca
0: linda, linda, linda.
1: aí, Daniel.
0: Vou tocar agora pra você, Fátima. Mas antes, deixa eu só passar o número de telefone aqui, ó. Gente, anota aí, ó. O primeiro que ligar é ligação, tá? Vai falar ao vivo comigo aqui. Aí eu quero saber qual que é o louvor mais atual que quando você ouve aqui na programação mexe com você, né? Ó, gente, já aconteceu com vocês? De repente você tá ali varrendo a casa, organizando alguma coisa, lendo um livro, tá fazendo alguma coisa e de repente você ouve um louvor. Aí você larga tudo de repente e começa a louvar o Senhor. Nossa, é bom demais, né? De repente eu tô lá ajudando a esposa a limpar a casa e aí a gente coloca louvores enquanto isso, né? E aí toca uma música e eu falo, ah, meu Deus, essa eu tenho que parar aqui um pouquinho. Pera aí, esposa, dá licença aqui que eu tenho que louvar o Senhor, hein? Ó, anota aí, 999069567. Esse número você vai ligar, é ligação, tá? É, liga aí que aí eu quero falar ao vivo com você. Eu quero saber qual é o louvor atual que quando você ouve aqui você se emociona, tá? 99906, anota aí, ó, 99069567. Jesus já tem aqui? Deixa eu ver então, eu vou jogar no ar, hein? Eu vou confiar. Alô, quem tá falando?
2: Quem está falando é missionária Fátima.
0: Ô, Fátima, tudo bem com você, minha irmã? Você está falando de onde?
2: Estou falando de Aparecida de Goiânia.
0: Gente, deixa eu mandar um beijo especial aqui para os nossos irmãos de Aparecida de Goiânia, ó. Beijão aí, que a nossa audiência é maciça aí em Aparecida de Goiânia. Ô, Fátima, você está em casa?
2: Eu acabei de chegar.
0: Ah, estava trabalhando então, né?
2: Não, estou aposentada.
0: Mas está em casa agora. Tem alguém com você aí ou não?
2: Só eu.
0: Só você. Então, Fátima, me fala um louvor, mas aqui, ó, tem que ser mais atual, tá? Um louvor mais atual que quando você ouve na programação da Vinha, você se emociona com ele.
2: Olha só, essa música que vocês acabaram de tocar, né? Que fala aí sobre o que Cristo faz na nossa vida.
0: Sim.
2: Isso que vocês acabaram de tocar aí,
0: Tudo é perda.
2: eu não sou isso.
0: Tudo é
2: Eu não
0: perda.
2: sou. Tudo é perda, isso. Eu sou mais de pregação. Eu sou muito de louvar. Então, não gravei o nome do mestre. Essa música que eu acabei de ligar o rádio aqui, estava tocando e eu parei e agradeci ao Senhor, porque por mais difíceis que as coisas estejam, a gente ainda está conseguindo, através de Cristo, repor as nossas necessidades, né?
0: Amém,
2: Seja elas
0: amém.
2: físicas ou espirituais.
0: Ô, Fátima, e deixa eu te fazer uma pergunta aqui. Eu acho que sim, porque você acabou de citar isso. Mas fora o que aconteceu agora, de você parar aí para poder ouvir, já aconteceu de você estar tá fazendo alguma coisa, de repente estar tá conversando com alguém, tocou um louvor, você não, pera aí que agora eu preciso largar o que eu tô fazendo aqui para poder louvar o Senhor. Já aconteceu com você?
2: Tá sim.
0: E é bom demais, né, Fátima?
2: Maravilhoso, porque eu tenho 47 anos que eu aceitei o Senhor Jesus em minha vida e foi a melhor opção.
0: Gente, que bênção. Você congrega onde, Fátima?
2: Eu sou da Igreja Pentecostal Fogo para as Nações. É um
0: Fogo para as
2: ministério do
0: Nações.
2: pastor Edmundo e é o um ministério de Brasília, é pelo nosso pastor Wellington, o nosso presidente.
0: Então, ela é de Brasília, mas ela tem aí uma. Ela tem uma congregação aí em Aparecida.
2: Ela tem uma igreja aqui, né? A primeira igreja aqui de Aparecida de Goiânia está aqui no Parque Itália, próximo
0: Ô,
2: ao Parque
0: gente.
2: Itamaraty.
0: Que bênção. Fátima, obrigado pela sua ligação. Que Deus te abençoe. Que você
2: Nada.
0: continue sendo usada pelo Senhor aí. Quantos anos você
2: Amém.
0: falou que você já está caminhando com Jesus?
2: 47.
0: Meu Deus. O que você tem de caminhada aí, eu tenho de idade. Que bênção,
2: Eu tenho
0: gente.
2: 64 anos de idade, faço
0: Nossa.
2: 65 agora,
0: Meu
2: para honra e
0: Deus.
2: glória do Senhor. Por isso que a palavra de Deus fala que o Senhor renova as forças, né?
0: Sim,
2: O Senhor
0: sim.
2: tem renovado as minhas forças a cada dia. Sou
0: Oh, que
2: funcionária
0: bênção.
2: pública também, viu?
0: Que
2: Precisando
0: legal.
2: de nós estamos ali na maternidade do Garavelo.
0: Oh, obrigado, não dispenso não. Obrigado pela participação, viu, Fátima? Você é muito
2: Obrigada.
0: simpática. Que Deus continue te abençoando,
2: Obrigada.
0: viu, minha irmã?
2: Amém, a paz do Senhor e um abraço a todos.
0: A paz. Gente, é bom demais conversar com vocês ao vivo aqui. É bom também as mensagens que a gente recebe do WhatsApp, mas é bom demais. Vamos fazer um negócio? Eu vou liberar de novo. Eu gostei de você ligar aqui, pra você falar comigo, hein? Vamos lá, aqui, ó, 999069567. Liga aí, ó, vamos conversar ao vivo aqui, né? Mas, ó, gente, já ligou, já? Então, deixa eu pegar aqui, vamos lá, vamos tentar falar aqui com mais um aqui, ó. Alô, quem fala?
3: Alô, boa tarde.
0: Boa tarde, quem é?
3: É o Douglas Adriano.
0: Douglas.
3: Isso!
0: Ô, Douglas, a paz de Cristo pra você, meu irmão. Tá em casa?

0: Tô em casa.
1: Tá ouvindo aí a programação da Rádio Vinha. Cê, como é que foi? Você anotou rapidinho aí o telefone, cara? Ou você já tinha o telefone aí?
0: Já tava anotado.
1: Ah, garoto. É porque de vez em quando, Douglas, eu gosto de liberar aqui pros ouvintes falarem comigo ao vivo. Eu acho que é bacana, né, cara, a gente trocar uma ideia assim ao vivo.
0: Sim, sim, é demais, né? É bom pra passar a participação nossa ao vivo aí. É ótimo, né?
1: Ô, Douglas, você tá onde, hein?
0: Tô em Aparecida de Goiânia.
1: Eu tô, né? Falando, eu tô falando. Que bomba audiência aí em Aparecida de Goiânia. Eu tô falando.
0: Ô, Douglas. Aparecida, né?
1: Ah, mas eu amo. Eu amo demais aí. Eu tenho amigos que moram aí. Sempre quando eu vou aí. É engraçado, Douglas, porque já aconteceu de eu estar na casa de um amigo aí. E assim, eu não saio falando pra todo mundo que eu sou o Daniel da Vinha, né? Mas quando a gente senta na mesa e começa a conversar, a pessoa olha pra mim assim e fala assim: rapaz, você é aquele menino da Vinha, não é? Você é o locutor lá da Vinha, não é?
0: É o radialista lá da Vinha.
1: É, né? o cara da Vinha, né? Eu tô conhecendo sua voz aí, ó. Pois é. Mas eu tenho um carinho muito grande aí por vocês de Aparecida. Mas vamos lá, Douglas, qual louvor aí? Ó, o pessoal tá tentando ligar aqui. Pera aí, gente, que eu tô na ligação. Daqui a pouquinho eu libero mais uma outra ligação. Ô, Douglas, mas vamos lá. Qual louvor mais recente, mais atual, que quando toca aqui você se emociona, cara?
0: Ó, teve uma votação. Eu participei aí na votação, só que perdeu.
1: Ah.
0: Agora vai desempatar.
1: Eita.
0: Eu consegui ligar.
1: Peraí, você é o cara do Dunamis sobre as águas?
0: Isso, sobre as águas.
1: Ah, garoto. Então vou fazer o seguinte aqui, ó, pra você não ficar chateado, porque essa música é boa. Ó, e você viu que eu defendi você, né, Douglas?
0: Eu vi.
1: Entre estações... E sobre as águas, eu sou muito mais sobre as águas, eu acho muito mais bonita, né? Mas nós perdemos.
0: Agora nós ganhamos.
1: Então,
0: foi a ligação dessa. A minha tá aí, então vamos escutar sobre as águas.
1: Não, então eu vou fazer o seguinte, aqui ó, presta atenção. Eu tenho que tocar estações, que eu havia prometido pro pessoal aqui, né? E promessa é dívida. Então eu vou fazer o seguinte, eu vou tocar daqui a pouquinho estações do Dunamis. E mais tarde um pouquinho ali por volta das 5h30, aí eu toco sobre as águas, pode ser?
0: Fechou. Então vamos fazer esse aplicativo também, na roda pra todo lado, escutando a Vinha FM,
1: viu? Ô, garoto, obrigado, viu? Obrigado por essa carona aí, que Deus continue te abençoando, viu? Não só você, mas sua casa também. Douglas, você quer mandar abraços?
0: Ué, quero mandar abraço aí pra todos que estão escutando a Vinha FM nesse momento. Os motoristas de aplicativo que estão aí na rodagem aí. Pra Boa. Todo mundo que estão ligados, um abraço pra você também.
1: Valeu, Douglas.
0: Eu participei da live que você fez.
1: Uhum.
0: Nunca tinha visto você por aí, primeira vez. Então, assim, é top, viu?
1: Ô, Douglas, deixa eu te falar, eu pareço meio doido, mas não é que eu sou doido não, viu? Eu sou animado, eu sou feliz.
0: Não, nós que é crente, nós que é da igreja, nós tem que ser alegre.
1: Tem que ser alegre, porque, não tem, Douglas?
0: Uai, tem, porque nós servo um Deus vivo.
1: Aleluia.
0: Nós servo um Deus que tudo pode.
1: Não, aleluia. Tá linda. Não, bom demais.
0: Pode ser a dificuldade que for. Pode ser de cura que for, mas Deus alegra o nosso dia.
1: Aleluia.
0: Porque a palavra de Deus diz o quê? Ela é que cada amanhecer, ele vem, renova nossas forças.
1: Sim.
0: Ele vem, renova o nosso ânimo.
1: Sim.
0: Então é tudo dele. Só de nós acordar, de estar vivo, pra que demais que nós quer?
1: É bom demais, né, Douglas? Ô, Douglas, obrigado pela sua participação, viu, meu irmão? Um grande abraço pra você. E o pessoal tá que liga aqui, ó. O pessoal quer falar também. Douglas, obrigado, um abraço.
0: De nada, tchau, tchau.
1: Valeu, Fátima, não esqueci de você não. Vou tocar a sua agora, Juliane Souza. Ah, Jesus!

0: Por um grande milagre de Jesus na sua vida, ó. Essa música foi pra você, viu? Eu acredito em ti, Senhor, o Deus do milagre, hein? I believe in you and God of miracle. Ah, meu Deus do céu, a gente... Eu não sei por que às vezes a nossa fé, ela se abala, né? Às vezes a gente fica meio sem acreditar. Eu não sei, né? Que o Senhor tenha misericórdia das nossas vidas, né? Porque às vezes a gente, né, não acredita mesmo que determinada coisa possa acontecer, e pode acontecer, vai acontecer, basta a gente acreditar, basta a gente continuar marchando, continuar orando, e vai acontecer, amém? Carrie Job, Miracles, também teve Dunamis com Estações, e ainda a Juliane Souza com Ah, Jesus. Quem indicou essa Ah, Jesus foi a Fátima, né? A Fátima falou que quando ela ouve aqui, ela se emociona com essa música. E deixa eu pegar uma outra participação aqui, você que tá chegando agora, não tá sabendo, a gente tem uma pergunta aqui, valendo uma pizza grande pra você, viu? Daqui a pouco tem um sorteio às 6 horas de uma pizza grande lá do Madame Fornalha, que fica aqui na C4, quase esquina com a T7, ao lado ali do Tatico, hein? A Kênia agora vai também aqui, ó, indicar uma música pra gente tá tocando pra ela aqui na programação, ó. Alô, Kênia, boa tarde!
1: Olá, Daniel Fernandes, boa tarde!
0: Tudo bem, Kênia?
1: Graça e paz!
0: Graça e paz!
1: Você tem um excelente fim de tarde, um
0: amém,
1: minha
0: irmã! Amém!
1: Senhor.
0: Você também!
1: Toca música que mexe com o coração da gente.
0: Aê! Ainda
1: mais na sua condução. Mas uma música que eu gosto muito, que toda vez que você toca, eu aumento o volume no maior, na maior sintonia, é aquela João Viu. Aquela
0: João Viu.
1: Muito linda.
0: Júlia Vitória.
1: Ela tem na nova versão agora, esqueci o nome da cantora.
0: Júlia Vitória.
1: Mas ela é maravilhosa demais.
0: Linda, linda,
1: quando
0: linda
1: você
0: mesmo.
1: Forte abraço!
0: Ô, Kênia, obrigado pela sua participação, valeu demais! Vamos tocar agora pra você aqui, ó, João Viu, Júlia Vitória! Não.

0: João viu além do Rio Azul, a Kênia, né, Kênia? Foi quem disse aí, ó, que quando ela ouve essa música aqui na programação, ela se emociona toda, né? Ô, Kênia, obrigado pela sua participação, um grande abraço pra você, bom fim de semana, tá? Olha, são 4 horas 44 minutinhos, gente! Deixa eu parar aqui agora, antes de ir pro intervalo comercial, e atender uma ligação aqui, ó, da dona Francisca, tá na linha aqui comigo. Francisca, boa tarde, tudo bem com você, minha irmã?
1: Boa tarde, meu irmão. Tudo bem com vocês aí de Goiás? Saudade demais de Goiás.
0: Pois é. Sabe por que eu falei assim? Não, eu preciso conversar com a Francisca aqui no ar. Francisca, me explica. Você é de Goiânia, mas você está fazendo missões, é isso? Na Ilha de Marajó?
1: Isso. Sou missionária aqui na Ilha do Marajó da nossa Missão Cristã Evangélica, MCE. A Missão Cristã Evangélica. Sou aqui missionária há mais de 9 anos.
0: Nossa, que bênção, hein? E a Ilha de Marajó é um lugar que tá precisando ouvir muito, né, a palavra de Deus, né, irmã?
1: Sim, meu irmão, nós trabalhamos aqui junto à missão também pró-ribeirinha.
0: Aham.
1: E sou casada, esposa do pastor Esli Lopes, que é o meu esposo.
0: Sim, sim.
1: Tenho 2 filhos aí em Goiânia, o Léo e o Kisler. E 2 netinhos aí em Goiânia.
0: Que bacana, minha irmã. Agora me diz uma coisa aqui, Francisca. Quando toca uma música na vinha aqui, qual seria aquela que realmente mexe com você?
1: Ah, Jesus. Essa música mexe muito comigo.
0: Essa é linda.
1: Juliana Souza, é linda.
0: Essa é uma música, assim, que faz a gente pensar um pouquinho, né? Como que são as nossas atitudes, né, minha irmã?
1: Pensar na nossa vida. Pensar na nossa vida como crente. O que é que realmente nós estamos anunciando? O que é que nós estamos fazendo se realmente nós estamos vivendo o que Jesus viveu, o que Jesus ensinou?
0: É verdade. E tem uma coisa, né, minha irmã? É uma música, assim, que faz a gente despertar para algumas coisas, algumas questões, pra gente poder repensar qual que é o nosso cristianismo, né? Se realmente, como você disse, a gente tá sendo um reflexo de Jesus aqui nessa terra, não é verdade?
1: Temos que ser verdadeiros servos de Deus e viver isso, que foi isso que Jesus nos ensinou.
0: Amém.
1: Deixo um grande abraço para você aí de Goiânia.
0: Ô, Francisca.
1: Te ouço todas as manhãs durante a semana, quando eu posso, que eu estou aqui na cidade. Agora eu estou na cidade de Portel. Mas eu trabalho nas ilhas, junto à Missão Pro Ribeirinha. Nós trabalhamos. Semana que vem nós temos um grande projeto. Ore por nós.
0: Não, vamos orar.
1: Um projeto de ação social, de levar dentista e o evangelho para o povo.
0: Ô, Francisca, olha, eu vou te falar. Eu fico emocionado, tá? Em estar falando com você ao vivo aqui na programação da rádio e ver como ainda o Senhor tem usado pessoas de um coração tão disposto, né? A primeiro fazer, realizar o propósito que ele tem para a vida da pessoa e também para poder estender a mão para quem realmente está precisando. Que Deus continue te abençoando, tá? Amém. Te direcionando, você, o seu marido, né? Amém. E que possa ir nada faltar pra você e pro seu marido e também pras pessoas que vocês estão tendo contato aí, tá certo, Francisca? Deus abençoe.
1: Amém.
0: Vocês, viu?
1: Que Deus abençoe. Um grande abraço, Rádio Vinha. Amo o pastor Aloísio. Amo demais essa rádio.
0: Amém.
1: Vocês todos aí são bênção na minha vida.
0: Amém.
1: Desde quando eu morava aí, sempre ouvi vocês. Estou aqui. E ore por nós para que Deus possa usar nossas vidas para a glória dele.
0: Amém, Francisca. Obrigado. Gente, que lindo, né? Que bacana. Eu falei assim, não, Francisca. Aí ela falou assim, não precisa nem de falar ao vivo, não. Eu falei, não, eu faço questão de falar com você ao vivo. Né? Você está trabalhando aí numa ilha que realmente está precisando de Jesus, né? E assim, é um lugar que está precisando muito de ouvir a palavra, de ter ali os recursos também. Está chegando ali. E assim, eu precisava falar com ela. Dona Francisca, um abraço pra você, um abraço pro maridão aí. Vão pro intervalo, daqui a pouquinho libero mais uma ligação aqui. Gostei desse negócio da gente falar ao vivo, hein? Tá bom, né? Tá legal demais. Não agora, daqui a pouquinho, tá? Mas aí, ó, você continua respondendo a nossa enquete, participando. Daqui a pouquinho tem mais participações, tá? Pode ser por áudio, pode ser por texto. Você vai estar concorrendo aqui, ó. Não importa se é texto ou se é áudio, tá? O importante é você participar, é você deixar aqui, ó, né, a sua participação. Mas daqui a pouquinho a gente registrar e você tá concorrendo a uma pizza grande lá do Madame Fornalha, tá? Eu vou falar o número de telefone aqui pra você ligar, mas não é agora não, tá? É só pra você anotar aí, quando eu disser que você pode ligar, aí você vai ligar, tá? Anota isso pra você já ter um número, ó, 99906-9567. Daniel, eu não estou em Goiás, eu posso participar? Pode, por exemplo, Dona Francisca tá no Pará, na Ilha de Marajó. Então assim, ó, você pode participar, mas lembrando que o código aqui de Goiânia é 62. Então você coloca aí, ó, 62999 99065-9567, tá bom? Esse é pra você ligar daqui a pouquinho quando eu liberar, tá certo? Vamos pro intervalo, já já eu tô de volta.
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11: Olá, Pastor Rigonato, me chamo Tadeu dos Anjos. Pastor, qual o correto a se usar na ceia? Suco de uva ou vinho? Na Bíblia, Jesus transformou a água em vinho. Então, me parece que o mais correto é usar vinho. O que a Bíblia diz?
12: Então, Tadeu dos Anjos, a graça e a paz do Senhor Jesus. Como é oportuna a sua pergunta. Que pergunta boa. Olha, eu vou começar respondendo a sua primeira pergunta, porque na verdade você fez uma distribuída em duas. São duas perguntas, né? A primeira é se é correto usar vinho ou suco. O que a Bíblia fala sobre isso? Você sabe que o apóstolo Paulo, em 1 Coríntios, capítulo 11, versículo 23, ele fala assim, olha, eu recebi do Senhor e vou vos ensinar. O que eu recebi, eu vos entrego. Que o Senhor Jesus, na noite em que foi traído, tomou o pão, deu graças, partiu e disse, isso é meu corpo que é dado por vós, fazei isso em memória de mim. E olha só, por semelhante modo, depois de haver ceado, tomou também o cálice e disse, este cálice é a nova aliança no meu sangue. Fazei isso todas as vezes que beberdes em memória de mim. O que é interessante aqui, Tadeu, é que não existe nenhuma especificação que seja suco ou que seja vinho. O que nós sabemos pela tradição, por aquilo que a Bíblia também diz, que é originado da uva. Mas não tem especificação que deve ser vinho ou que deve ser suco. Bem assim, o pão, que nós sabemos que deve vir do trigo, que há uma representação do trigo sendo moído, representando Jesus sendo moído na cruz. Mas não há uma especificação do teor alcoólico ou como algo originado da uva, como sendo suco apenas. O que eu tenho a dizer para você é que nós prestamos atenção naquilo que Jesus e o apóstolo Paulo nos orientou. Que nós comemos do pão em memória do Senhor. Bebemos do cálice, dizendo e declarando, entendendo que a aliança é a nova aliança no sangue de Jesus. E fazemos isso toda vez que nós bebermos em memória do Senhor. Agora, do que o seu amigo falou, é verdade. Jesus, em Caná da Galileia, e isso está registrado no Evangelho de João, capítulo 2. Ele transformou água em vinho. E a Bíblia diz que um vinho muito bom, porque o mestre de cerimônia ele ficou admirado da qualidade daquele vinho. Isso é verdade e é bíblico, está registrado. Agora, se o seu amigo está te criticando, né? Eles gostam de ter a oportunidade de escarnecer. O que você deve responder? Olha, pergunte ao Espírito Santo o que você deve responder. que o Senhor nos ensina é que nós não revidamos com revide. Você responde aquilo que quer saber da razão da esperança que há em nós. Mas quando é uma pergunta que, por mera especulação, como pegadinhas, Jesus nunca respondeu aos fariseus que queriam pegá-lo em algum erro na maneira como eles queriam. Jesus nunca dizia sim, nunca dizia não, mas ele respondia pelo Espírito de Deus. Busque o Espírito de Deus, mantenha a calma no seu coração e o Espírito Santo vai tornar esse momento oportuno para você testemunhar de Jesus. E isso é o que importa.
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0: Rádio Vinha e o som do Pastor Lucas, pintor do mundo. Antes teve o Ministério Aviva, Maranata e também o F-Hop com o Sublime. E ó, não sei se você tava ouvindo aqui logo as duas horas da tarde quando eu entrei aqui pra poder fazer o Sábado na Vinha, mas um dos louvores que eu citei que eu poderia ter falado, que quando toca aqui na nossa programação, que eu amo, mexe demais comigo, é essa daí do F-Hop Sublime, hein? Eu acho maravilhoso, né? Aquele refrãozinho lá que ele fala, que ela fala assim: ah, como eu espero o dia em que verei a face do meu amado. Óbvio que com ela é muito melhor, né? Vamos lá, eu quero também a sua participação aqui, ó, 99997-2005. Vem participar, sabe por quê? Porque daqui a pouquinho, 18 horas, eu vou estar aí abençoando a sua vida com uma pizza. Gente, a pizza é grande. Pensa numa pizza grande. Daniel, mas tem como você dar uma... pra eu ter uma noção, falar alguma coisa assim, ó. Você já viu roda de caminhão? Você já viu uma roda de um caminhão, né? Ó, te falar, não é de carro, não. É de caminhão. É mais ou menos isso, viu? 99997-2005. Vem concorrer essa pizza aqui, ó. Mas você tem que responder a enquete. Não é só também, né, deixar o nome, não. Você tem que falar pra mim o seguinte: qual louvor atual... ó, presta atenção. É atual, tá? Deixa eu ver aqui. O pessoal tá me ligando, né? Daqui a pouquinho, gente. Calma aí que daqui a pouquinho eu vou liberar aqui pra você poder ligar e participar comigo aqui, né? Agora não, tá? Mas, ó, vamos voltar pra enquete aqui, ó. Qual louvor atual que quando toca aqui na programação da Rádio Vinho mexe com você, se emociona, se adora o Senhor? Essa é a nossa pergunta de hoje. E aí, depois que você responde, aí sim você deixa seu nome completo pra você concorrer. Eu vou fazer o seguinte, eu vou passar duas participações ao vivo, não, né? Aqui no nosso WhatsApp, mas eu queria que você ligasse aqui também pra falar ao vivo comigo. Pode ser? Aqui, ó, você anotou o número aí? Se não anotou, anota agora, que aí você já pode ligar, tá? E eu vou ficar com você aqui na ligação e já já eu vou colocar você no ar aqui pra você falar ao vivo comigo, ó. 99906-9567. Esse número é pra você ligar. 99906-9567. Tá certo? Manda aí, ó, a sua ligação, né? Liga aí que daqui a pouquinho eu vou falar com você ao vivo, tá bom? O pessoal tá mandando no WhatsApp, né? O WhatsApp não, esse é pra ligação. Esse número que eu passei agora aqui é pra ligação, viu, gente? Vamos lá com o WhatsApp aqui da Maria Batista. Alô, Maria!
1: Boa tarde, Daniel.
0: Boa tarde, irmã.
1: Boa tarde para todos os ouvintes da Rádio Vinha. Daniel, a música que eu mais gosto, o louvor atual que eu mais gosto, que toca aí na rádio, é Todos os Dias. Quando toca esse louvor, eu danço, meu cachorrinho dança, você precisa de ver. Uma hora eu vou mandar um vídeo pra você.
0: Ah, manda mesmo.
1: Nossa, alegra meu
0: manda,
1: dia.
0: Manda, manda mesmo.
1: Não, motiva, é muito bom.
0: Ô, mas essa música é linda, né, Maria? Que o Senhor te abençoe e te faça crescer todos os dias. Essa música é linda demais, Maria Batista. Obrigado. E a gente tocou ela mais cedo aqui pra você, né? Eu já tava aqui com a sua participação e eu acabei rolando aqui na programação da Rádio Vinha, né? Vamos mais uma aqui, ó. Deixa eu pegar aqui por áudio. O meu xará, o Daniel. Fala comigo, Daniel.
2: Boa tarde, Daniel. Tudo bem?
0: Boa tarde, xará.
2: A paz, Senhor.
0: E aí, a paz?
2: Então, Daniel, o louvor que mais me dá aquele sentimento bom, assim, que mais me pega mesmo quando tá tocando, é Tudo é Perda.
0: Tudo é Perda, aquele, boa demais.
2: Se eu não tenho a ti, não tenho nada.
0: Nada,
2: sabe? Esse daí é o que mais me deixa feliz.
0: Nossa, essa, Daniel, essa música é maravilhosa, viu? É a que eu citei aqui, que é a minha preferida. Quando essa música... ó, gente, eu vou falar um negócio aqui, eu posso estar fazendo o que for. Tocou essa música na programação da Vinha, ó... Pera aí, deixa eu louvar. Se eu não tenho a ti, não tenho nada. Gente, eu sou até mais ou menos pra cantar, hein? Ô, liga aí, ó. Liga aqui pra cá pra gente falar ao vivo com você. Mas aqui, ó, deixa eu te explicar. Você tem que ligar mesmo, não pode ser por WhatsApp não, tá? Por WhatsApp eu tô vendo aqui que tá dando problemas, eu até cheguei a atender uma ligação aqui, mas fica mudo, tá? Então não liga pelo WhatsApp não, liga por ligação de telefone mesmo, tá? 99906-9567. Liga aí, eu vou tocar uma música já já. Eu venho aqui com mais uma participação ao vivo, tá? Mas ó, não liga de WhatsApp, não liga por WhatsApp, tá? Liga por ligação de telefone normal pra gente poder aqui, ó, falar ao vivo. 99906-9567. Agora tem um som de Jet Trouble aqui no Sábado na Vinha.

0: Rádio Vinha e o som do Fernandinho, Grandes Coisas. Antes tem Melizinho Alves, Me Ama, e também o som do Jet Trouble com I Need You. Ó, são 5 horas 25 minutinhos, eu vou para um rápido intervalo comercial. Daqui a pouquinho eu tô de volta trazendo mais participações e ó, reta final aqui da nossa, do nosso sábado na Vinha, hein? Portanto, você que tá me ouvindo aí, ó, se ainda não tá participando, participa aí. Afinal de contas, daqui a pouquinho a gente vai liberar aqui uma pizza deliciosa lá do Madame Fornalha para você, tá? 99997-2005. Responde aí, ó, qual louvor atual, quando você ouve aqui na programação da Rádio Vinha, isso mexe com você, faz você adorar ao Senhor, né? Você fala assim, nossa, que louvor abençoado, hein? Gente, eu mando um abraço aqui pro Ricardo e também pra Michele, né? Dois amigos que eu tenho, estão lá ouvindo na programa, a programação da Rádio Vinha. O Aloísio também, inclusive mora lá no mesmo condomínio que eu, né? Tá lá ouvindo juntamente com a esposa Sheila e também com seu filho Benjamin. Grande abraço pra eles aqui, olha, respondeu a enquete falando assim que é quando toca a música do F-Hop meia-noite. Boa, Luiz, um abraço pra você. Vamos pro intervalo rapidinho, já já eu tô de volta.
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3: Michele, eu estava passando por uma situação esses dias e cheguei a uma conclusão. Olha só, eu acho que muita gente sofre porque quer viver grandes coisas, mas despreza aqueles dias comuns, sabe? Aquela terça-feira comum, lembra?
4: Ai, gente, como eu amo comum. Eu vejo, eu falo que o extraordinário é viver comum.
3: É.
4: E é verdade, né, Márcia? Porque o extraordinário, mas não quer a rotina. Quer viver o extraordinário, mas não quer a rotina. Quer a colheita, mas não quer o cuidado diário.
3: Não quer o dia a dia, né?
4: Não.
3: Michele, e a vida é tão construída no ordinário, né? É tão no dia a dia, é nas pequenas escolhas, nos pequenos hábitos, naquela constância do poder do todo dia.
4: Sim, a maior parte da nossa vida não acontece em dias grandiosos. Acontece no simples. E talvez, Márcia, a maturidade esteja aí em aprender a honrar o que parece pequeno.
3: É, até porque é o pequeno que prepara a gente. Pensem sobre isso, irmãs. É
4: Uau.
3: O comum Uau. Que nos sustenta.
4: E quem vive só esperando momentos extraordinários pode acabar perdendo a beleza e a formação do dia a dia. Gente, não tem nada mais maravilhoso do que o dia a dia.
3: Que lindo isso, Michele.
4: É.
3: E é verdade, né? Deus trabalha muito no nosso cotidiano. Muito mais, irmãs, do que a gente percebe. E que você, eu e a Michele, nós estamos refletindo muito sobre isso.
4: É.
3: E que você também possa refletir sobre esse poder do dia a dia, né? A beleza do dia a dia.
4: Amém. Glória a Deus.
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0: Grandes Louvores no Brasil. Tá aí, ó, sonsaço de Cici Winers. Essa música é maravilhosa, hein? We Pray. Gabriela Rocha, Eu Sou Teu, também passou por aqui. O Get Worship, Quem Dizes Que Eu Sou. Olha, são 5 horas 46 minutinhos. Reta finalíssima aqui, ó, da nossa, do nosso Sábado na Vinha. Daqui a pouquinho eu tenho aqui um prêmio pra poder tá liberando pra você abençoar a sua vida aí com uma pizza deliciosa lá do Madame Fornalha. Daniel, é só deixar o nome aí pra concorrer? Não! Você tem também que responder aqui a nossa enquete. Tem que se envolver com a gente, hein? A gente quer saber de você o seguinte: qual música que quando toca aqui na programação da Rádio Vim, mas tem que ser música nova, tá? Música recente. Quando toca aqui, mexe com você, hein? Você fala assim: nossa, que música maravilhosa, que música linda, hein? Eu vou fazer o seguinte, hein? Eu vou dar uma prioridade agora aqui pra textos, né? Porque a gente fez bastante áudios. Então vamos lá com o texto aqui, ó. A Vanderleia tá dizendo o seguinte: ó, Daniel, boa tarde, tudo bem? Quero concorrer à pizza. Meu irmão, quando toca, tudo é perda, do Felipe Rodrigues. Ah, Daniel, eu sinceramente eu fico toda emocionada aqui e louvo ao Senhor. Vanderleia, eu tenho a mesma sensação, essa música é fortíssima e maravilhosa. A Valdina também tá participando aqui com a gente. A paz, Daniel, tudo bem? A música que quando toca aí eu me emociono e me faz refletir bastante é a música da Juliane Souza, Ah, Jesus. Essa é poderosa, hein? Deixa eu ver quem mais tá com a gente aqui, ó. Uai, o José Neves mandou, foi áudio? Ué, então peraí, deixa eu passar o áudio dele aqui, ó, vamos ouvir, ó. José Neves, boa tarde!
1: O louvor que eu gosto muito e mexe comigo, e toca muito, é uma música que fala, o título dela é Aliança, é falar assim, uma aliança...
0: sei qual é, ué, Isadora Pompeu, Aliança... Ah, Zé Neves, eu vou fazer o seguinte, ó, vou colocar ela pra tocar aqui pra você, ué... Cara, essa música é linda, hein? Meu Deus do céu, essa é poderosa. Obrigado pela participação aí, Zé Neves. Valeu, um abraço pra você, viu? Deixa eu ver quem mais tá participando por texto aqui, ó. Cristiane. Oi, Daniel, boa tarde, tudo bem? Olha, uma música que fala muito comigo, né? Mexe comigo bastante. Quando toca aí na programação da Rádio Vinha, é a música da Maria Marçal, Cura. Boa! O Leomber. Fala, Daniel, como é que você tá? Tudo bem? Ô, Daniel, louvor atual aí que mexe comigo é todos os dias, o Canto das Igrejas. É, gente, essa música é maravilhosa, né? Ela é linda demais. Deixa eu ver quem mais aqui, ó. A Gláucia. Oi, Daniel, tudo bem? Como é que você tá? Daniel, a música que realmente fala muito comigo aí nesse tempo agora é a música do Renascer, Praise, Escape. Boa, boa demais, hein? Deixa eu ver aqui. O Gamaliel mandou um texto aqui. Deixa eu ler aqui, ó. Vou ganhar. tá confiante, falou que vai ganhar lá, né? A pizza da Madame Fornalha, né? Tá. Ele tá falando aqui, ó. Em meu coração, não se envergonhe. Ô, Gamaliel, deixa eu te contar. Assim como você sabia que eu também erro. Eu errava, né? Agora eu sei como é que fala certinho. Mas eu errava a letra dessa música porque eu também cantava. Em meu coração. Eu falava assim. Mas você sabia que é? Ei, meu coração. Ei, tipo assim, ó. Ei, meu coração. Não se envergonhe, hein? Cante essa canção. Sabia? Olha só que coisa, né? É a música da Bruna Oli, Gratidão, né? Então fala, não, mas, ô, Gamaliel, eu também falava em meu coração. Que tá falando assim, não, às vezes foi o meu celular que escreveu errado. Mas não é não, Gamaliel. É porque a gente confunde mesmo. Eu achei que era em meu coração, mas na verdade é. Ei, meu coração. Não se envergonhe. Nananana. É, bacana demais. Deixa eu ver quem mais tá participando aqui, ó. Deixa eu ver aqui, ó. O Luiz tá dizendo o seguinte: fala, Daniel, tô te ouvindo desde cedo, rapaz. Olha, uma música que fala muito comigo até hoje, Daniel. Ela não é tão novinha, não, mas ela realmente, toda vez que toca aí, ela fala bastante comigo, que é do Paulo César Baruch, Clamo Jesus. Essa música é poderosa, hein, irmão? Meu Deus do céu. Eu vou até tocar daqui a pouquinho aí essa música, mas deixa eu tocar do Zé Neves antes aqui, ó. A música da Isadora Pompeu, Aliança.

0: de André e Felipe. Recomeçar aqui na programação e é a última aqui do sábado na minha. Antes teve Paulo César Baruque, Clamo Jesus e também o som de Isadora Pompeu com Aliança. Bom, vamos lá liberar a pizza, né? Quem será que foi aqui? Será que foi abençoado ou abençoada que vai levar hoje uma pizza do Madame Fornalha, hein? Ó, tananã, tananã, tananã. Abençoada! Foi a Heloísa Cristina Pereira da Silva, final de fone 5896. Heloísa, obrigado, tá? Pela sua participação, valeu demais. Eu já vou passar pra você as informações de como você vai retirar sua pizza. Hoje mesmo, se você quiser fazer o seu pedido, pode tá liberado, tá certo, minha irmã? Grande abraço pra você, obrigado a todo mundo que participou comigo. Sábado que vem tem mais Sábado na Vinha. Eu, Daniel Fernandes, tô de volta na segunda-feira, hein? Grande abraço, fiquem com Deus. 8:30 da manhã. Tchau!
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4: Olá, Pastor Rigonato, me chamo Tadeu dos Anjos. Pastor, qual o correto a se usar na ceia? Suco de uva ou vinho? Na Bíblia, Jesus transformou a água em vinho. Então, me parece que o mais correto é usar vinho. O que a Bíblia diz?
5: Então, Tadeu dos Anjos, a graça e a paz do Senhor Jesus, como é oportuna a sua pergunta, que pergunta boa. Olha, eu vou começar respondendo a sua primeira pergunta, porque na verdade você fez uma distribuída em duas. São duas perguntas, né? A primeira é se é correto usar vinho ou suco. O que a Bíblia fala sobre isso? Você sabe que o apóstolo Paulo, em 1 Coríntios, capítulo 11, versículo 23, ele fala assim, olha, eu recebi do Senhor e vou vos ensinar. O que eu recebi, eu vos entrego. Que o Senhor Jesus, na noite em que foi traído, tomou o pão, deu graças, partiu e disse, isso é meu corpo que é dado por vós, fazei isso em memória de mim. E olha só, por semelhante modo, depois de haver ceado, tomou também o cálice e disse, este cálice é a nova aliança no meu sangue, fazei isso todas as vezes que beberdes em memória de mim. O que é interessante aqui, Tadeu, é que não existe nenhuma especificação que seja suco ou que seja vinho. O que nós sabemos pela tradição, por aquilo que a Bíblia também diz, que é originado da uva. Mas não tem especificação que deve ser vinho ou que deve ser suco. Bem assim, o pão, que nós sabemos que deve vir do trigo, que há uma representação do trigo sendo moído, representando Jesus sendo moído na cruz. Mas não há uma especificação do teor alcoólico ou como algo originado da uva, como sendo suco apenas. O que eu tenho a dizer para você é que nós prestamos atenção naquilo que Jesus e o apóstolo Paulo nos orientou. Que nós comemos do pão em memória do Senhor. E bebemos do cálice, dizendo e declarando, e entendendo que a aliança é a nova aliança no sangue de Jesus. E fazemos isso toda vez que nós bebermos em memória do Senhor. Agora, do que o seu amigo falou, é verdade. Jesus, em Caná da Galileia, e isso está registrado no Evangelho de João, capítulo 2. Ele transformou água em vinho. E a Bíblia diz que um vinho muito bom, porque o mestre de cerimônia ele ficou admirado da qualidade daquele vinho. Isso é verdade e é bíblico, está registrado. Agora, se o seu amigo está te criticando, né? Eles gostam de ter a oportunidade de escarnecer. O que você deve responder? Olha, pergunte ao Espírito Santo o que você deve responder. O que o Senhor nos ensina é que nós não revidamos com revide. Você responde aquilo que quer saber da razão da esperança que há em nós. Mas quando é uma pergunta que, por mera especulação, como pegadinhas, Jesus nunca respondeu aos fariseus que queriam pegá-lo em algum erro, na maneira como eles queriam. Jesus nunca dizia sim, nunca dizia não, mas ele respondia pelo Espírito de Deus. Busque o Espírito de Deus, mantenha a calma no seu coração, e o Espírito Santo vai tornar esse momento oportuno para você testemunhar de Jesus. E isso é o que importa.
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8: Deus não aceita você pelo que você é, mas é pelo que Ele é. Não é porque você é bom, mas é porque Ele é bom. Não há nada que você possa fazer para fazer Deus amar você. Ele já te amava quando você estava no mundo e era inimigo dEle. E agora que você está aqui na casa de Deus, o amor dEle continua sobre você. Mas tem irmãos que acham que agora, quando ele comete um erro, quando ele falha, tropeça, Deus agora diminui o amor. Peraí, Ele te amou ao ponto de enviar Cristo. Ele te amou ao ponto de enviar Cristo. Agora que você é filho, vai mudar o amor? Não vai. Ele sofreu no seu lugar. Tem um filme, não sei quantos já assistiram, chama O Último Imperador, daquele diretor Bernardo Bertolucci. É um filme interessantíssimo. Eu gosto de filme de história. Conta a história do último imperador da China, que morava na cidade proibida, no centro de Pequim. E tem uma cena no filme muito interessante, porque para os chineses, o imperador, ele era o filho de Deus, portanto ele era igual a Deus, era tratado como uma divindade. Só que você sabe, o imperador, quando tinha 7, 8 anos de idade, ele cometia muitas traquinagens. Como corrigir o imperador? Não tinha jeito, ninguém podia bater no imperador, porque ele era o filho do sol. Então, qual a solução que eles acharam? Eles pegavam outras crianças da idade dele, e quando ele fazia algo errado, as crianças apanhavam no lugar dele. Não é revoltante isso? É angustiante ver isso no filme. Os menininhos estavam lá esperando a hora que o imperador ia errar para entrar na sova. O imperador não podia apanhar, alguém apanhava no lugar dele. Eu sei que você acha estranho, mas foi exatamente isso que Jesus fez. Está me ouvindo? Ele é esse menino inocente que apanhou no seu lugar, apanhou no nosso lugar, para que nós não tivéssemos mais dívida nenhuma diante de Deus. Quantos podem glorificar a Deus pela sua graça hoje? Segunda grande manifestação da graça é o serviço. Serviço é a segunda grande manifestação da graça. Atos capítulo 17, verso 24. O Deus que fez o mundo e tudo que nele existe, sendo Ele o Senhor do céu e da terra, não habita em santuários feitos por mãos humanas. Agora olha o que diz o verso 25. Nem é servido por mãos humanas. Deus não é servido por mãos humanas, como se Ele de alguma coisa precisasse, pois Ele nos dá vida, respiração e tudo mais. Então, esse Deus, que é sublime, extraordinariamente grande, poderoso, que segundo a Bíblia sustenta todas as coisas pela palavra do seu poder. Isaac Newton diz que todas as coisas estão equilibradas pela lei da gravidade, pelas suas leis que ele descobriu. Mas a Bíblia diz que todas as coisas estão firmadas por causa da palavra de Deus. Deus determinou que a lua não vai chocar com a terra. Entendeu? É a palavra, ele sustenta. Esse Deus é tão grande, tão poderoso, que abriu uma concessão. Qual que é a concessão de Deus? A concessão de você poder servi-lo. O que que você pode fazer para Deus que Ele não tenha? Deus poderia dispensar cada um de nós, demitir cada um que trabalha na sua obra. Poderia fazer isso. Ele poderia falar: olha, não preciso de você para dirigir minha igreja, não preciso de você para dirigir célula para mim, eu não preciso de você para ser discipulador na igreja, eu não preciso de você para cantar louvor para mim, eu não preciso de você para fazer coisa alguma para mim. Ele poderia dizer isso. Ele poderia estabelecer que no próximo domingo Ele não ia aceitar nenhum serviço imperfeito de homens imperfeitos como nós, só ia aceitar a coisa dos anjos, ou coisas feitas diretamente por ele, pelo seu espírito. Deus poderia chegar e dizer: está todo mundo demitido. Ele estaria fazendo o que é correto, o que é justo, porque nós não temos a mínima condição de fazer a obra de Deus no padrão de Deus. Não temos. No entanto, esse Deus poderoso resolveu fazer uma concessão e nos chamou para servi-lo, e nos chama no Novo Testamento de cooperadores. O que é cooperadores? Co, prefixo, significa junto. Operador é o que faz. Cooperador é aquele que trabalha junto. Deus te convidou para trabalhar junto com ele, meu amigo. Isso não é pouca coisa, não. Isso não é pouca coisa, não. Deus está te chamando para trabalhar junto com ele. Agora, a maioria da nossa obra é obra, para não dizer maioria, estou sendo generoso, mas é obra de criança. É criança que está fazendo. Eu me lembro, quando as minhas filhas eram pequenas, nós morávamos numa casa no Jardim América, que tinha um quintal pequeno, não era muito grande, 5 metros por alguma coisa. Tinha lá uma árvore, deixava cair folha. E as minhas filhas eram pequenas na altura, talvez 6, 7 anos, não me lembro. E elas queriam ajudar a limpar a casa. Mas crianças nessa idade não sabem realmente limpar a casa. Mas bons pais sabem que os filhos precisam aprender a limpar a casa. Então nós compramos para elas umas vassouras para elas ajudarem, da altura delas. E era muito interessante que elas iam varrendo o quintal e o vento ia trazendo de volta as folhas. Só que elas não voltavam a buscar, não. Varria só uma vez. É a única chance que elas davam para a folha ser varrida. E elas iam varrendo e a folha voltava. E no final ela dizia: pai, terminei. Eu falava: mas e essas folhas aqui? Ela dizia: eu varri, mas o vento trouxe. Mas eu não dizia para ela: então varre de novo. Mas eu dizia para ela: muito bom, minha filha, muito bom. Você varreu muito bem. Mas depois eu tinha que fazer de novo. Tinha que ir lá e varrer e fazer da maneira certa. Mas era importante que ela sentisse parte desse trabalho. Eu fico pensando se Deus não faz a mesma coisa conosco. Ele vê a lambança que você fez naquela célula, vê a lambança que você fez e ainda fala: não, muito bem, meu filho, você vai aprender, você está no caminho, você está muito bem. Ele ainda te dá uma recompensa ainda e te abençoa depois daquela lambança toda que você fez. Mas veja, é maneira de Deus dizer: você é parte do time, você é parte da minha equipe, você é operador junto comigo. Por enquanto você é criança, você vai crescer e você vai ser glorificado um dia. E quando você for glorificado, você vai ver, isso tudo vai ser útil para você, faz parte do seu treinamento. Deus não está interessado no seu trabalho. Vê lá se Deus criou um para trabalhar para ele. Entendeu? Eu não criei minhas filhas, eu não gerei filhas para varrer quintal para mim. Entende o que eu estou dizendo? Deus também não está interessado no seu serviço, está interessado em você. Você, quem sabe não é uma maneira também dele te prender mais junto dele. Ele te dá para você fazer algo que você não dá conta, não é maravilhoso isso? Por que que Deus manda você fazer algo que você não dá conta de fazer? Eu sou goiano, eu falo dá conta, né? Se eu fosse um português correto, eu ia dizer: você não consegue, né? Por que que Deus te manda fazer algo que você não consegue? É justamente isso, para você toda hora chegar para ele e falar: pai, como é que é? Eu não consigo. Vem cá, meu filho, vou fazer junto com você. Aí depois de novo: pai, de novo, além da minha força, não se preocupe, eu estou aqui do seu lado, nós estamos cooperadores juntos, vou fazer por você. No final ele faz a obra, mas você fica preso a ele. A terceira manifestação da graça que eu quero falar e encerrar com ela é a contribuição. Pegue a sua Bíblia, lá em 2 Coríntios capítulo 8, e aqui isso me introduz a resposta do irmãozinho que escreveu aqui para mim, dizendo: pastor, um irmão da célula disse que Deus dispensou o dízimo no Novo Testamento. Ele disse que só vai devolver o dízimo se eu mostrar para ele onde está escrito no Novo Testamento. Então, esse irmãozinho, filho, ele está achando que a graça é liberdade para ele ser avarento. Mas a graça é liberdade para ser generoso. Para ser generoso. É o contrário. E olha o que diz. 2 Coríntios capítulo 8, verso 1. Preste atenção na expressão de Paulo. Também, irmãos, vos fazemos conhecer o quê, meus irmãos? Olha aqui, está dizendo, vou fazer vocês conhecerem a graça de Deus concedida às igrejas da Macedônia. Por quê? No meio de muita prova de tribulação, manifestaram abundância de alegria. E a profunda pobreza deles superabundou em grande riqueza da sua generosidade. Porque eles, testemunho eu, na medida das suas posses, e mesmo acima delas, se mostraram voluntários, pedindo-nos com muitos rogos, por favor, nos dê a graça de participar, de ofertar. Olha a diferença de um crente verdadeiro, de um crente avarento. Porque os avarentos não vão herdar o reino do céu, não sei se você sabe disso. Lá em 1 Coríntios capítulo 5, Paulo diz, um irmãozinho que é avarento, você não deve nem comer com ele, nem sair com ele, nem participar de reunião com ele. Esses irmãos aqui da Macedônia, Paulo diz, eu quero mostrar para vocês a graça. Isso aqui é graça que eles receberam. É gente pobre, eu conheço a pobreza deles. Paulo diz, é uma profunda pobreza. Profunda pobreza. Mas eles ficaram de joelho e falaram, Paulo, não nos deixe de fora. Por favor, nós queremos ofertar, nós queremos dar. Por favor, quero participar dessa campanha para ajudar as igrejas lá de Jerusalém, da Judeia. Paulo, por favor, não é porque a gente é pobre para ficar de fora, não. Paulo, você está vendo aqui, eu sei que você está pensando que a gente tem nem para nós, mas o que nós temos, nós queremos dividir com eles. Esse é o espírito do Novo Testamento. Um irmão que chega mandando provar para ele onde é que tem diz no Novo Testamento, não é esse, não tem esse espírito. Ele não está de joelho pedindo, eu quero contribuir, por favor, não me deixe de fora, eu quero participar dessa campanha, por favor, não deixe, eu quero participar, mas irmão, você não tem condição, mas não tem problema, eu quero participar, irmão, você está desempregado, eu vou dar da cesta que eu estou ganhando, mas eu não posso ficar de fora. Não é esse irmão, esse irmão é o contrário. Me prova isso aí, onde é que eu tenho que dar? Outro espírito. Mas aí você vai dizer, pastor, mas ele está dizendo uma coisa bíblica realmente. O dízimo não é do Velho Testamento e, portanto, não é da lei. É, o dízimo está prescrito na lei do Velho Testamento. Eu vou até te dizer uma coisa aqui. Lá em Malaquias, nós adoramos o texto de Malaquias. Lá em Malaquias realmente fala que quem não entrega o dízimo está roubando de Deus. Isso não mudou. Quem mata é homicida, sim ou não? Até hoje, tempo da graça, ainda é homicida? É. Então, quem também não dá o dízimo é também chamado de ladrão. Mas tem uma coisa, nós não podemos dizer que um crente está debaixo de maldição mais. Se no passado eu falei, eu peço perdão aos irmãos. Se no passado dei a entender, quero corrigir o que eu falei. A Bíblia fala lá em Gálatas que nós fomos libertos da maldição da lei. Amém? Eu não posso dizer agora que você está debaixo da maldição mais. Eu só posso dizer que está debaixo de maldição se você resolver viver de acordo com a lei. Porque Paulo diz que os que vivem de acordo com a lei, esses sim estão debaixo de maldição. Mas nós que vivemos agora no Novo Testamento, na Nova Aliança, debaixo do favor e merecido da graça de Deus, não estamos mais debaixo de maldição. Você crê nisso? Pastor, eu não entreguei o dízimo. Por favor, entregue. Mas eu não posso chegar aqui e falar, se você não entregar, a maldição vai te pegar. Não posso falar isso mais. Por que eu não posso falar? Porque você está debaixo agora da nova aliança. Mas isso significa que o crente não deve ser dizimista? Isso significa agora que o crente não deve mais entregar sua oferta, ser generoso? Claro que não. Paulo diz no verso 1, olha, eu quero que vocês conheçam a graça de Deus concedida às igrejas da Macedônia. Qual foi a graça concedida? A graça de contribuir. Por que que contribuir é uma expressão de graça? Porque Deus não precisa de nada e nem de ninguém. Do mesmo jeito que Ele não precisa do seu trabalho, também não precisa do seu dinheiro, evidente. Mas a Bíblia fala que ele abriu uma concessão, sendo ele tão poderoso, abriu a concessão de aceitar o seu trabalho. Mesmo tendo milhares e milhares e milhões de anjos para servi-lo, ele resolveu fazer o trabalho através de nós. Ele proibiu os anjos de fazerem. Anjos não podem pregar o evangelho. Só você pode pregar o evangelho. Isso é graça. A mesma concessão é feita com relação a contribuir. Você também agora está recebendo a graça de poder dar algo para Deus. Mas o que você vai dar para Deus? Dinheiro? Veja, isso é muita graça, porque dinheiro é uma coisa maligna. Se você é daqueles que acredita que realmente o pecado pode grudar nas coisas, e eu acredito, eu quero dizer que eu estou entre esses, eu acredito que pecado gruda nas coisas, assim como unção também gruda. A Bíblia fala que a sombra de Pedro curava. Isso significa, a sombra ela é imaterial, não é? Sombra não tem nada. O que curava era a proximidade do corpo de Pedro. Nem precisava de encostar. Chegou perto, já transmitia unção. O lenço de Paulo curava. O cara está cansado na viagem, limpava a testa ali com o lenço. Pessoal, guarda o lenço, que você vai ser poderoso na hora que chegar lá. Transmitia unção. Olha para cá. Eu creio que o mesmo vale para o pecado. A Bíblia diz, Tiago diz, para detestar até a roupa contaminada pelo pecado. Judas, né? Judas 1:23. Detestar a roupa contaminada pelo pecado. Ou seja, tem roupa que está contaminada. O que você acha da cédula que está no seu bolso? Esse negócio é santo? Essa cédula está circulando. Você sabia que ela está circulando? De mão em mão? Pode ser que por causa desse dinheiro que está no seu bolso, um ladrão dê um tiro numa pessoa para pegar. Pegou, saiu correndo. Pode ser que depois ele entrou num prostíbulo e usou essa seda para pagar uma prostituta. Pode ser que esse dinheiro foi motivo de intriga em casa. E mães e filhos brigaram. Marido e esposa separaram por causa dessa cédula. Pode ser que por causa dessa cédula você bateu em alguém. Mas pior ainda, pode ser que você foi numa reunião esotérica e você ofereceu para o diabo essa cédula. Você não, alguém. Alguém ofereceu para o diabo essa cédula. E o pai de santo que recebeu, depois foi, pagou com essa cédula alguma coisa e agora vem parar na sua mão. Está na sua mão, preste atenção. Esse negócio foi usado no ritual de magia negra. E está na sua mão. E está aqui dentro dessa reunião, meu Deus do céu. E você inventou de trazer isso aqui na frente. E você quer trazer aqui e dizer, Deus recebe, é para a tua glória. Como que é possível alguma coisa que foi usada para o diabo, agora vai ser usada para Deus? Isso é um negócio assustador, meu amigo. Deus mesmo não pode pegar no dinheiro. Deus mesmo não pode receber essa cédula. Mas por causa da sua graça, ele estabelece que a igreja pode receber e ele vai entender que é para ele. Olha para cá. E a Bíblia fala que o altar santifica o resto da oferta. Quando você entrega o seu dízimo, você está santificando os outros 90%. Veja, eu não estou aqui dizendo que talvez tenha irmão me ouvindo falando, por isso que eu vou usar só cartão de crédito agora. Agora é só cartão de débito, não encosto em dinheiro de jeito nenhum. Preste atenção, pode ser que o seu cartão de débito também seja roubado. Ele pode virar uma moeda como qualquer outra. Não é a coisa em si, é o espírito que está envolvido na coisa. Então olha para cá, não é muita graça que Deus queira receber isso? É muita graça. Agora, eu tenho que admitir que a lei falava de dízimo. Mas eu quero contar uma coisa, talvez você não sabe. Antes da lei, Abraão deu o dízimo. A Bíblia fala que Abraão foi o primeiro a crer. Por que Abraão foi o primeiro a crer? Nós agora somos também filhos de Abraão pela fé. Abraão é o nosso pai, porque ele creu. Mas Abraão não apenas creu, ele também ofertou. Chegou ao ponto de ofertar o próprio filho para Deus. Mas Abraão não apenas ofertou, ele também entregou o dízimo. Isso antes. Agora, para quem que Abraão entregou o dízimo? Isso merece uma consideração. Pega aí a sua Bíblia, abre lá em Hebreus capítulo 7. Hebreus capítulo 7, verso 1. Por quê? Porque este Melquisedeque, rei de Salém, sacerdote do Deus Altíssimo, que saiu ao encontro de Abraão quando voltava da matança dos reis e o abençoou, para o qual também Abraão separou o dízimo de tudo. Abraão deu dízimo de tudo, Melquisedeque. Quem é Melquisedeque? Paulo, se é que foi Paulo que escreveu Hebreus, diz: primeiramente, Melquisedeque se interpreta como rei de justiça. A palavra Melquisedeque significa rei de justiça. Depois também ele é rei de Salém. A palavra Salém é uma transliteração aportuguesada de Shalem, ok? Que é paz. Por isso ele também é rei de paz. Quem que é o único que pode ser dito que é rei de justiça e rei de paz, meus irmãos? Quem que é o único? Senhor Jesus. Sem pai, sem mãe, sem genealogia, não ter princípio de dias, nem fim de existência, entretanto feito semelhante ao Filho de Deus, ele permanece sacerdote para sempre. Preste atenção nisso. Esse Melquisedeque, eu vou ler com você a história agora mesmo lá em Gênesis. Ele era rei de uma cidade chamada Salém, que era na verdade Jerusalém, muito antes. Significa rei da paz. E também o nome dele significa rei de justiça. A Bíblia fala que Jesus, ele agora é sacerdote. Muito bem, Jesus é sacerdote. Mas segundo a lei, somente os da tribo de Levi é que podiam ser sacerdote. É verdade ou não é? Quantos concordam com o que eu estou dizendo? Jesus era de qual tribo? Quem se lembra? Judá. Então Jesus pode ser sacerdote realmente? Não sacerdote da linhagem de Levi. Jesus não pode ser sacerdote da linhagem de Levi. Por quê? Um sacerdote da linhagem de Levi não pode ser rei. No Velho Testamento, sacerdote não podia ser rei. E rei não podia ser sacerdote. É a divisão de poderes, para não haver concentração de poder. No entanto, o Novo Testamento diz que Jesus é rei e sacerdote. E mais ainda, ele diz que nós fomos feitos reis e sacerdotes. Mas se não podemos ser sacerdote segundo o Velho Testamento, que tipo de sacerdote foi Cristo então? Ele foi sacerdote segundo a ordem superior, segundo a ordem de Melquisedeque. Qual que é o nosso problema às vezes? É que nós recebemos o pão e o vinho e não temos noção da grandeza da bênção que estamos recebendo. Não temos noção do quanto custou para receber. Hoje eu quero dizer para você que Melquisedeque, que é Cristo, está aqui presente no nosso meio também. Ele tomou o pão e o vinho e fez a nova aliança conosco. Abraão creu. E porque creu, entregou o dízimo. Qual que vai ser a sua resposta hoje, diante do pão e do vinho que você recebe? Só pode ser o dízimo também. Você sabe, dizimistas contribuem porque amam a obra de Deus. Eu amo a obra de Deus, eu amo ver igrejas sendo plantadas, eu amo ver iniciativas, eu amo ver irmãos largando tudo que poderiam ter e ganhar para virem ser pastor, abrindo mão de ambições. Eu amo ver isso acontecendo. E no que está em mim, eu mesmo quero contribuir para que a obra de Deus cresça. Eu creio que temos feito aqui é obra de Deus. Quantos creem que é obra de Deus? Então a pergunta é: o que você vai fazer com a graça que você tem recebido? Você tem recebido o pão e o vinho, é a expressão da graça. O que você vai fazer com essa graça? Você vai desprezá-la e dizer: olha, já que onde tinha pecado abundou mais a graça de Deus, então eu quero pecar mais para ter mais graça. Já que não faz diferença dar como não dar, ser fiel como não ser, então é o melhor ser infiel. Isso apenas mostra o seu coração que não foi conquistado. Mas se o seu coração foi conquistado, qual vai ser a resposta para você diante do Melquisedeque com pão e vinho diante de você? Que darei ao Senhor por todos os seus extraordinários benefícios para comigo. A atitude de quem se sente amado é de corresponder a esse amor. Mas é algo que nós falamos hoje. Quantos realmente se sentem amados por Deus aqui? Então ergue as suas duas mãos para o Pai. Corresponda ao seu amor, dizendo para ele: tu me amaste primeiro. Porque tu me amaste, eu posso dizer que te amo hoje. Eu abro o meu coração para expressar este meu amor. Fala para o Senhor, sem reconhecer que você não merece. Você não é amado porque é bonzinho. Você não é amado porque é melhor do que os outros. Mas a riqueza, o favor, a bondade de Deus alcançou você. O amor de Deus alcançou você. Pai, nós te bendizemos hoje, porque o Senhor nos tem abençoado. Ó Deus, porque o Senhor estendeu dos céus os teus olhos, ó Deus, e colocou o teu favor sobre nós. Nós temos experimentado este favor no nosso dia a dia. Ó Deus, por isso te bendizemos hoje. Ó Deus, porque coisas maiores o Senhor fará ainda entre nós. Coisas maiores o teu povo vai experimentar ainda. Mas dá-nos a graça hoje, ó Deus, de sermos saturados por este amor, enriquecidos por esta graça, fortalecidos, ó Deus, por essa imensa bondade do Senhor, para nós que não merecemos.

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1: Olá, Pastor Rigonato. Me chamo Tadeu dos Anjos. Pastor, qual o correto a se usar na ceia? Suco de uva ou vinho? Na Bíblia, Jesus transformou a água em vinho. Então, me parece que o mais correto é usar vinho. O que a Bíblia diz?
2: Então, Tadeu dos Anjos, a graça e a paz do Senhor Jesus, como é oportuna a sua pergunta. Que pergunta boa. Olha, eu vou começar respondendo a sua primeira pergunta, porque na verdade você fez uma distribuída em duas. São duas perguntas, né? A primeira é se é correto usar vinho ou suco. O que a Bíblia fala sobre isso? Você sabe que o apóstolo Paulo, em 1 Coríntios, capítulo 11, versículo 23, ele fala assim, olha, eu recebi do Senhor e vou vos ensinar. O que eu recebi, eu vos entrego. Que o Senhor Jesus, na noite em que foi traído, tomou o pão, deu graças, partiu e disse, isso é meu corpo que é dado por vós, fazei isso em memória de mim. E olha só, por semelhante modo, depois de haver ceado, tomou também o cálice e disse, este cálice é a nova aliança no meu sangue, fazei isso todas as vezes que beberdes em memória de mim. O que é interessante aqui, Tadeu, é que não existe nenhuma especificação que seja suco ou que seja vinho. O que nós sabemos pela tradição, por aquilo que a Bíblia também diz, que é originado da uva. Mas não tem especificação que deve ser vinho ou que deve ser suco. Bem assim, o pão, que nós sabemos que deve vir do trigo, que há uma representação do trigo sendo moído, representando Jesus sendo moído na cruz. Mas não há uma especificação do teor alcoólico ou como algo originado da uva, como sendo suco apenas. O que eu tenho a dizer para você é que nós prestamos atenção naquilo que Jesus e o apóstolo Paulo nos orientou. Que nós comemos do pão em memória do Senhor. Bebemos do cálice, dizendo e declarando, entendendo que a aliança é a nova aliança no sangue de Jesus. E fazemos isso toda vez que nós bebermos em memória do Senhor. Agora, do que o seu amigo falou, é verdade. Jesus, em Caná da Galileia, e isso está registrado no Evangelho de João, capítulo 2. Ele transformou água em vinho. E a Bíblia diz que um vinho muito bom, porque o mestre de cerimônia, ele ficou admirado da qualidade daquele vinho. Isso é verdade e é bíblico, está registrado. Agora, se o seu amigo está te criticando, né? Eles gostam de ter a oportunidade de escarnecer. O que você deve responder? Olha, pergunte ao Espírito Santo o que você deve responder. O que o Senhor nos ensina é que nós não revidamos com revide. Você responde aquilo que quer saber da razão da esperança que há em nós. Mas quando é uma pergunta que, por mera especulação, como pegadinhas, Jesus nunca respondeu aos fariseus que queriam pegá-lo em algum erro na maneira como eles queriam. Jesus nunca dizia sim, nunca dizia não, mas ele respondia pelo Espírito de Deus. Busque o Espírito de Deus, mantenha a calma no seu coração e o Espírito Santo vai tornar esse momento oportuno para você testemunhar de Jesus. E isso é o que importa.
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